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aqui juntos até a meia-noite com muita música, finalizando esta segunda semana, só começando. Tem que ter força, né? Naquele clima, né? Pós-final de semana é difícil, devagarzinho. Mas vai dar bom, vai dar bom. Seguimos aqui, tá bom? Até a meia-noite juntos. E estamos aqui curtindo já uma hora direto de música. Vamos de Audioslave agora com Be Yourself.

0: com o Sharks, finalizando essa hora de música. Tô indo pro break, na sequência tem mais som, hein? Sigo com vocês até a meia-noite, fica aí.
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1: 10h07, boa noite pra você que tá aqui na Rádio Rock. Eu sou a Bia Sato, seguimos juntos aqui curtindo muita música até a meia-noite, finalizando essa segunda semana, só começando. E vamos começar agora mais uma hora direto com Linkin Park, What I've Done.

Alien Farm com Smooth Criminal aqui na Rádio Rock. Antes teve Rolling Stones, Like a Rolling Stone. Teve Santana e Rob Thomas também com Smooth. Bruce Springsteen, Born in the USA. 10h41, seguimos aqui com uma hora de música. Boa noite pra você de segunda. Vamos com o Pete. Equalize. Equalize.

0: Zafilion, Sex on Fire, finalizando essa uma hora de música. TV Evanescence com Going Under, Silas Island, Runaway Train. 10h59, tô indo pro break. Na sequência tem mais uma hora de música, hein? Fica aí.
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1: Boa noite pra você que tá aqui na Rádio Rock. Seguimos juntos, tem mais uma hora de música. Eu sou a Bia Sato, até a meia-noite tô aqui com vocês. E vamos de Nickelback agora, Far Away.

Oh, Malibu, teve Raimundos, Mulher de Fases. Boa noite pra você que tá aqui na Rádio Rock, curtindo muito a música, finalizando muito bem sua segunda semana só começando. E vamos de Billy Idol agora com Dancing With Myself.

Tijuana, Tropa de Elite, teve Disturbed com The Sound of Silence. Você tá na 89 e seguimos com música. Vamos de Alanis Morissette, Ironic.

Cardigans, Love Fool, teve Julius in the News com The Power of Love. Você tá aqui na Rádio Rock curtindo uma hora direto de muito som. Vamos de Jet. Are You Gonna Be My Girl?

0: Esse foi mais uma hora direto de música, eu sou a Bia Sato. Eu vou ficando por aqui, mas o Ti tá vindo aí com o Heavy Peronomute, então continue aí. Amanhã tô de volta às 8 da noite, te espero aqui pra gente curtir muito essa noite de terça amanhã, tá bom? Beijo, se cuidem. Se quiser me seguir lá no Insta, arroba Bia Sato. Até mais!
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1: Chega aí, tá começando o Rap Pelo No Multi, você tá no 89 Rádio Rock, eu sou o Thiago DJ, nós vamos junto até as duas da mamãe com o melhor da música alternativa, hardcore, punk, ska, metal, grunge, rap, reggae. Hoje no programa vai ter Metallica, Undertones, Buzzcocks, Zumbis do Espaço, Replicantes, Inocentes, FBC, Flatliners. Vamos começar com Refuse de New Noise e Dead Fish, Sombras da Caverna.

Live La Vida Louca, Toy Dolls fazendo Rick Martin. É doida essa versão. Teve o Propaganda de Banda do Canadá com Victory Lap e o Refused da Suécia, New Noise. Vamos seguir agora com dois hinos do que é chamado aí de pop punk ou emo. Ou emo, né? Não é nem o emo, não, hardcore, é o emo. Good Charlotte, The Anthem, o Sun 41, Into Deep. Muito bom.

Do Canadá, mais uma, Flatliners, Good You, música do disco novo deles, e o Anti-Flag, The Press Corps, também teve Rise Against, Prayer of the Refugee. Vamos agora com o FBC, tá lançando o disco novo aí, Bandido Bom, rap com hardcore, tá muito bom, influências de Dead Kennedys, Plant Ramp, ouça, na sequência tem Devotos.

Zumbis do espaço, horror punk brasileiro, lobisomem que eu sou. Antes teve replicantes com bode subterrâneo, diretamente do Rio Grande do Sul. E Inocentes, Pânico em SP. E agora vamos de Punk 77, Undertones, Teenage Kicks, Sebas Cox, Orgasm e Erect. Well,

Esse é o Heavy Peronomulto, você tá aqui no 89, certo? Todo dia tem, da meia-noite às duas, 10 anos no ar. Perdeu algum programa? Vai lá no site da rádio, tem tudo em formato podcast pro seu ouvir de novo, radiorock.com.br. Quer falar comigo? Instagram, @ThiagoDJSP. Segunda hora de programa vai ter Gang Green, Agent George, Good Reason, Snow Funeron, Leg Wagon, Bronx, No Effects, Operation Ivy. Vamos começar com Millen Collin da Suécia, No Cigar, o Me First and the Gimme Gimmes, que é um catadão ali da Fat Wreck, da gravadora do Fat Mike, do No Effects, com uma versão muito, muito, muito foda de I Will Survive.

Vandals, My Girlfriend's Dead, teve Pennywise com ele, hein? Pennywise é muito bom. É, teve Millie Collins também, Me First in the Game Games. Vamos seguir com Queens of the Stone Age, Little Sister, You Had the Drive, You Unarmed Scissor.

Eka Vendel, mano, Queen to Self Surf, ela é da Austrália, tá arrebentando tudo aí. Recebeu a Calenteu com Mercy Me e Queens of the Stone Age, Little Sister. E seguimos com Skakori, um dos mais brutais, mais rápidos que tem, Voodoo Glow School, Shoot the Moon e o Blink-182, What's My Age Again.

No FX, tem Norion, também teve Operation Ivy, Sound System, Operation Ivy, que é a semente do que viria a ser o Rancid. Muito bom. Agora tem Bronx com Knifeman e o Machine Gun Kelly com Fred Dust, Fix Your Face.

Wood Riddance, Weight of the World, também teve no funeral da Suécia, Beaten Down e o Legwagon, May 16. Vamos de Old School, do surf, do skate, Gangrene, Alcohol e a gente olha de Bloodstains.

0: Ah, infelizmente o Rap Peru Novo tá chegando ao fim, certo? Quer falar comigo? Instagram, arroba Thiago de GSP. Amanhã eu tô de volta, tô indo nessa, valeu, fui.
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E Vivo Rock, uma excelente madrugada pra você ligadaço ou ligadaça aqui na 89 FM, Rádio Rock do Brasil. Aqui quem fala é Giovana Souza e eu sou a sua companhia aí, hoje até a hora do café, até as 6 da manhã, só ouvindo sonzeira atrás de sonzeira. E ó, quer me seguir no Instagram, já corre lá no @geosouza.s, é Geo Giovana com E, Souza com S ali, bem facinho, não tem desculpa, e se liga que só nessa hora você vai curtir Linkin Park, Bon Jovi, Foo Fighters, Joan Jett, é sonzeira que não acaba mais, e bora abrir mais uma hora de música aqui na Rádio Rock, muitíssimo bem, com Green Day, Wake Me Up When September Ends.

Esse foi o Charlie Brown Jr. com Céu Azul na 89. Também teve sonzeraço do Aerosmith, Living on the Edge, aqui na Rádio Rock. E a gente ouve agora Linkin Park, Somewhere I Belong.

Hit semana que vem na 89. Também rolou sonzeira deles, que eu amo de paixão, Bon Jovi, Something for the Pain. E a gente segue agora de Pearl Jam, Better Man.

Esse foi o Foo Fighters com Walk, Foo Fighters aí que eu prometi no início do horário. Também teve Joan Jett com I Love Rock and Roll. E a gente segue agora de Survivor, Eye of the Tiger.

E uma excelente madrugada pra você, ligadaço ou ligadaça, aqui no 89 FM, a Rádio Rock do Brasil. Aqui quem fala é Giovana Souza e eu fico hoje na tua companhia, sim senhor, sim senhora, até às 6 da manhã, só ouvindo pedrada atrás de pedrada. E ó, quer me seguir no Instagram, já corre lá no @geosouza.s, é Geo de Giovana com E, Souza com S ali, a gente troca uma ideia por lá também. E agora a gente segue mais uma hora de música aqui na Rádio Rock, muitíssimo bem, com o mestre do punk rock, Joey Ramone, What a Wonderful World, na 89.

Led Zeppelin, Black Dog, sonzeiraça rock and roll aqui na Rádio Rock. Também teve Rita Lee com Reza. E agora a gente ouve Sugar Ray Every Morning aqui na nossa Madruga da 89.

89 FM, a Rádio Rock, uma excelente madrugada pra você que tá em sintonia aqui com a gente. O meu nome é Giovana Souza e eu fico hoje com você até as 6 da manhã, só ouvindo o creme de la creme do rock and roll. E ó, quer me seguir no Instagram, já corre lá no @geosouza.s, é Geo de Giovana com E, Souza com S ali bem facinho, não tem desculpa, a gente troca uma ideia por lá também, eu posto umas curiosidades, o cotidiano aqui na rádio, então corre lá pra saber mais e a gente segue de Strokes, Last Night.

mestres Rolling Stones com You Can't Always Get What You Want, sonzeiraça do álbum Let It Bleed. Também teve Planet Hemp com Legalize Já. E agora a gente ouve The Killers com Caution.

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Tears for Fears, tias fofinhas com Shout aqui na Rádio Rock. Também teve Charlie Brown Jr. com Ela Vai Voltar. E a gente segue agora de Arctic Monkeys, Do I Wanna Know.

Gautier, Somebody That I Used To Know na Rádio Rock. Também teve Dire Straits com Walk of Life, sonzeraça do Dire Straits essa, hein? E a gente segue mantendo nosso padrão altíssimo de clássicos na madruga rock and roll da 89 com AC/DC, Highway to Hell.

Paralamas do Sucesso com classicão nacional na Rádio Rock, Romance Ideal. Também teve Bon Jovi com Living on a Prayer. O que dizer de Living on a Prayer, né? Hino do rock. E a gente segue agora de Linkin Park, Breaking the Habit.

vivo, Rock, um excelente dia pra você ligadaço ou ligadaça aqui no 89 FM, a Rádio Rock do Brasil. Aqui quem fala é Giovana Souza e eu sou sua companhia hoje até às 6 da manhã, só ouvindo sonzeira de primeira. E ó, quer me seguir no Instagram, já corre lá no @geosouza.s, é Geo Giovana com E, Souza com S ali, facinho, não tem desculpa, a gente troca uma ideia por lá também. E a gente segue aqui a nossa playlist da Rádio Rock com R.E.M., Kate Pearson, Shiny Happy People.

Raptors to Princes na 89, também teve Soas Island com Runaway Train e agora tem Franz Ferdinand Take Me Out, outra pedrada aí do Guitar Hero, quem jogou lembra.

Carne Freak on a List na Rádio Rock. Também teve Capital Inicial com Primeiros Erros. Aqui quem fala é Giovana Souza. Agradeço a sua companhia, a sua audiência. E bora agora de Blink-182. I Miss You.

0: infelizmente, essa foi minha última. Meu nome é Giovana Souza, eu vou ficando por aqui. Quer me seguir nas redes sociais? Corre lá no @geosouza.s, é Geo de Giovana com E. Souza com SL bem facinho, não tem desculpa, a gente troca uma ideia por lá também. Te desejo uma excelente terça-feira, uma ótima semana. E não sai daí que agora tem ele mesmo, Cadu Previeiro, no comando aqui das picapes da Rádio Rock, tá certo? Um beijo, fui!
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6 em ponto, um bom dia do Cadu pra você que tá sintonizando aqui a 89, a Rádio Rock nessa manhã, Rock and Roll, de terça-feira, dia 19 de maio. Estamos aqui com uma hora direto, muito rock and roll, você participando no 989-215989. Quero ouvir sempre você aqui, né, mandando seu recado, trocando uma ideia com a gente aqui nessa manhã rock and roll da 89, tá certo? Tenho aqui as dicas de balada rock and roll, claro, que tem o nosso roteiro 89 Rock Party. 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Você vai curtir demais, arroba ST Jones Pub, e a gente já abre aí com o som do Bon Jovi. Yeah,

0: Céu com Tender Love na 89, a Rádio Rock. Você curtindo aí grandes sons? Vamos ouvir essa galerinha mandando seu recado logo cedo aqui na 89. Pode já mandar aí, vamos ouvir.
1: Bom dia, bom dia, bom dia, Cadu. Bom dia.
0: Nação roqueira,
1: Pedro Campanha aqui do maravilhoso Mundo de Oz.
0: Ele
1: é? Levando a criança hoje com a capota do minibug fechada, tá geladinho, 18 graus fora. E eu queria mandar um abraço para as minhas turminhas do nono ano.
0: Caramba, meu,
1: falei que eu ia mandar, eles estão escutando a gente aqui, ó. Abraço do professor Pedro e viva o rock.
0: Viva o rock. Quem mais? Tá por aqui, 989-215989.
2: Fala, Cadu Nação, bom dia. É isso aí, Cadu, terça-feira ao som de Bon Jovi, iniciamos os trabalhos.
0: Isso aí.
2: Você daí, nós por aqui, vambora nessa resenha maravilhosa. Carol, cadê você? Cheguei logo mais, mas traga o sol contigo. É o Zaraguá, bom dia pra nós e viva o rock!
0: Viva o rock! Quem mais tá aí? Vamos ver!
3: Bom dia, Cadu! Meu nome é Janaína, estou indo trabalhar. Gostaria de mandar uma mensagem pro meu amigo Augustiniano. Gu, não atrasa, pegar meu plantão, valeu? Beijo! Viva o rock.
0: E viva o rock, já mandou uma intimada aí, né? Tá certo, quero mandar um abraço aí pro Fábio da Dunlop, tá curtindo aqui o A89 logo cedo, parceiraços aí do Jornal 89, tá bom? Um abração a toda a equipe aí da Dunlop, já logo cedo, curtindo o rock and roll com a gente. E dicas de baladas, sim, temos um roteiro inteirinho pra você curtir de baladas rock and roll. 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É o 89 Rock Party, sexta-feira, agora tem a alternativa anos 80, cover do Tears for Fears, Depeche Mode, Smiths. 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Tá aí, roteiro rock and roll de baladas, é 89 Rock Party, volto já.
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som do YouTube ao vivo aqui no 89, 6h45. Where the streets have no name. Que manhã maravilhosa, hein? De terça-feira.

0: Olha que sonzeira, hein? YouTube ao vivo, Where the Streets Have No Name, aqui na 89, a Rádio Rock. E claro que tem essa galera rock and roll aqui no 989-2159-89. Quero ouvir todo mundo. Vamos lá, manda seu recado.
1: Fala, Cadu.
0: E aí?
1: Bom dia.
0: E aí?
1: Estamos aqui, é Denis do Tatuapé, levando as crianças na escola. E hoje é o aniversário da Lívia. E hoje, então, viva o...
0: Viva o Rock! Parabéns aí pra Lívia, quem mais?
2: Cadu, bom dia 39.
0: E aí, meu?
2: Thiago Lores de São Bernardo. Chegou aquela época que todo mundo dá vida pra gente. O que a gente não sabe.
0: Ah.
2: Se abre de status, tá frio. É isso aí, galera. Tá frio, hein?
0: Tá frio, né, meu? Tá certo, que mais? 989.
3: Oi, Carol, oi, Cadu, bom dia.
0: Bom dia.
4: A gente tá indo pra escola, mas eu ainda tô tomando café da manhã com meu pai. Eu tô comendo cereal quando a minha irmã tá dormindo.
3: E viva o Rock!
0: Isso aí, viva o Rock, tomando um cafezinho com leite. É isso aí, como vovó já dizia.
5: Como vovó já dizia.

0: isso aí, galera! Raulzito, logo cedo aqui na 89, a Rádio Rock, tá bom? Você vai curtir demais essa manhã, rock and roll de terça-feira. Daqui a pouquinho tem o Jornal 89. E vamos seguindo, tem dicas também de balada rock and roll pra você curtir. 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Daqui a pouquinho, The Journal.
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2: Ah, Brasil! E aí, como é que você tá?
3: Olha, Brasil, os convocados de hoje, vamos à lista, pelo menos os meus, né? Peluche, pode vir, Peluche.
2: Você tá de onça, Brasil.
3: Adivinho.
2: Caramba!
3: Adivinho. Olha. Pode vir também, tá convocado. Cafezão extra forte.
2: Convocado. Putz, meu, todo mundo.
3: Olha,
2: convocado.
3: Corretivo de olheiras. Tá
2: meu
3: convocado,
2: Deus.
3: Também, pode vir. E panterinhas, que hoje eu tô uma fera.
2: Não, não é panterinha, isso aí é onça, malandro. Que pantera, meu.
3: Então, não é panterinha?
2: Eu acho que não. Isso aí é pelo de onça, malandro.
3: Rock farofa, convocado também.
2: Nossa.
3: Rock farofa.
2: Nossa, calcinha de couro preta e jaquinho.
3: Não,
2: tá.
3: Couro é gelado.
2: Não, tá, meu.
3: Meu. Sofá de couro é um nabo. Porque no verão, tu gruda de calor, porque sua.
2: Você tá ousada, hein, meu?
3: Cê... É gelado.
2: Olha, você tá ousada de onça, hein, Brazel?
3: Chique, ousada.
2: É pra combinar com as crianças.
3: Aquela terça-feira xixi lenta. O que que a gente convoca? A paciência. Vem, paciência,
2: opa,
3: vem.
2: Malandro, é isso. Muita paciência. E vamos convocar tudo que a gente puder hoje no Jornal 89. As notícias, convocar os ouvintes também. 989-215989. Cadê a escalação de ouvintes do rock aí? Pode mandar sua mensagem. Não. Cada um vai jogar 15 segundinhos no campo. É isso, malandro. Mande
3: é
2: seu
3: isso,
2: recado.
3: Gente. Não tem mais... Você tá convocando o cafezão, eu confesso. Minha máquina de café está sem cápsula. Minha outra máquina quebrou, micro-ondas quebrou. Então estou tomando aquele solúvel.
2: Nossa senhora, meu. Você tá mó Nair Belo Poser,
3: delícia.
2: Hein, meu? Você tá Nair Belo Poser com esse jaquinho de onça aí, hein, meu?
3: Eu tive que colocar essa onça hoje, porque,
2: meu.
3: Olha, eu vou falar, viu? É só palha assada.
2: É,
3: bom dia pra todo mundo, Jornal 89, começando 7 horas e 5 minutos. Tem muita coisa pra gente falar, a gente não pode enrolar.
2: Manda.
3: Que daqui a pouco o Cássio toca. Meu Instagram, _GoysCarol, você me adiciona, cola comigo ao vivo e venha ser convocado a entrar na minha live.
2: Ah,
3: mas
2: boa.
3: Entra em silêncio nesse campo.
2: Caramba, hein?
3: E você, Dasílios?
2: Não, fique em silêncio, grite no campo. O meu é @CaduPreviero. Nossa,
3: ai,
2: agora
3: que
2: eu lembrei, deixei os ovos lá torrando, meu. É, preciso ir na cozinha daqui a pouco. Vamos acelerar essa abertura, Brasil.
3: Afinal, tradição se mantém, não
2: é
3: verdade?
2: É lógico, meu. Eu chego às 6 da manhã e boto os ovos pra cozinhar. Estão cozinhando até agora, malandro. É isso.
3: Bota os ovos!
2: É, eggs on fire, é isso. E, então vai lá, @CaduPreviero. E que mais, hein, meu? Eu não tenho muito o que falar,
3: e
2: né,
3: nada,
2: Brasil?
3: Cadu, são 7:05. Estamos com 16 graus de temperatura na laforinha e partiu manchetolas.
2: Manchetobas, vai.
3: Vamos lá, gente. É terça-feira, 19 de maio de 2026. Nem venha com animação. Nem vem de garfo, que hoje estamos. Não, nem vem de sopa, que hoje é dia de
2: Nossa.
3: Faca. Não, nem vem de garfo, que hoje é
2: Esquece
3: dia de.
2: Esquece isso, esses ditados da vovó, como a vovó já dizia. Vai.
3: Seleção Brasileira, que você tocou, Raul. Seleção Brasileira. Ancelotti anuncia a lista final dos convocados para a Copa. Estão abertas temporadas de mensagem. Vim só ver o look? Bom dia. Gente, pode mandar mensagem aí comentando. Faça seu comentário. Hoje uma grande mesa redonda. Caduzilhos, Chico Lang do Rock vai comentar também. Apesar de que ele não entende nada. Eu muito menos. Eu só não entendi por que não convocaram ninguém da Ponte Preta.
2: Você deve saber, né? Você é de Campinas, você deve estar ligado. Então tá bom, daqui a pouquinho vamos conversar sobre o Olho Grande na Copa. Vamos conversar. Tô até com o Rudo Guros. É o Slot, o Carlos Slot. E hoje tem também estreia do novo...
3: todo mundo?
2: Tem estreia do novo técnico de São Paulo, isso aí é uma grande estreia. É o Dorival Júnior, meu. Vai estrear lá hoje, hein? E... no comando do time do jogo. Nossa, o que tá escrito aqui, Brasil? E no comenado do time do jogo contra Milionários pela Sul-Americana. Você tava dormindo quando escreveu essa manchete, cara. Que é isso, malandro?
3: O meu humor que é
2: comenado,
3: tá
2: Brasil?
3: Do Carlo Ancelotti.
2: Comenado?
3: Tem um sorriso pra
2: que
3: você.
2: Que é comenado, meu? Vamos procurar essa palavra no dicionário. Acabou. Vai, continua.
3: Gente, Museu do Futebol lança exposição sobre as camisas da seleção brasileira a partir de sexta-feira agora. Dia... Sexta-feira é dia?
2: Sei lá que dia que é. 22, dois patinhos 22. Na lagoa. É isso, que mais?
3: Boa.
2: É, pesquisa, hein? São Paulo, mas de novo, São Paulo nunca tá entrando em nada aqui. São Paulo é eleita a 7ª cidade mais cultural do mundo no ranking internacional. Entre os espaços citados estão o MASP e a Pinacoteca. É novas, né? Que não, mais?
3: Esse tipo de pesquisa eu concordo. Que São Paulo tem um trânsito melhor do que Recife, não. Mas que é um polo cultural importante.
2: Concordo, é. Tá certo.
3: E você concorda com a imprevisão do tempo? Mais um dia chechelento. Ontem, horroroso. Hoje, deixa eu ver. Horroroso. Máxima de 18. Será que não vai subir nada? Estamos com 16 graus. Tá nublado. A partir de agora, 7 horas e 8 minutos, você pode participar do The Júnior. Participa do The Júnior.
2: O The Júnior, cara. É o The Júnior 89. É isso aí. Vai a forra. Eu acho que terça-feira é o dia que vai a forra. Segunda-feira, o pessoal te enche o saco, te deixa de lado, te despreza. Na terça, você vem com tudo, Brasil. Ui? Na terça-feira, você vem
3: despreza,
2: com tudo.
3: Me deixa de lado,
2: meu,
3: me joga no
2: é o
3: lixo,
2: rock em forra.
3: Você
2: vai a forra, malandro. É o rock em forra total.
3: Olha, essa foi a pior abertura de jornal que eu já ouvi. Juro por Deus. Bizarro.
2: Rock em forra. Vai a forra.

0: IMF Unbelievable, oh. Aqui no 89 a rádio Sonzeira, hein, Maia? Isso é bem legal. É. Bom. Ouvir a galera, 989-2159-89. Participe, troca uma ideia com a gente aqui no The Journal. Vamos ouvir.
1: Vamos ouvir. Ixi. Ô, lindão. Convoca o bom humor aí, meu.
0: Convoca aí, meu.
1: Tá certo, faleceu. Esse cara tá doido.
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0: Meu, quis fazer gracinha, quis fazer gracinha. Que mais? 989-2159-89.
3: Bom dia, Cadu, bom dia, Carol. Aqui é a Rita de Barueri.
0: Beleza?
3: Eu convoco um bom pilão, um bom café pilão pra acordar nessa terça-feira chuvosa. E convoco também muito dinheiro no meu, na minha conta corrente, porque a seleção já tá ganha, né? Agora é minha vida não. Bora,
0: nossa senhora, meu. Mandou bem aí.
1: Essa convocou boas
0: ideias. Convocou bem, convocou bem. Vamos falar do tempo, você vai convocar quem pra esse tempo de hoje? Vamos ouvir agora.
1: Meu bom humor.
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1: Ai, gente, tá xixelento, hein? Ontem foi um dia depressão, pavor e angústia. Cadê o sol, Caduzilhos? Cadê o verão? Cadê?
0: Não sei, tô procurando. Nossa, até agora aqui. Respondeu. Eu tava procurando. Quanto aqui na janela, não achei. Vamos lá, continua.
1: Não tá, né?
0: Não achei
1: tá.
0: Nada,
1: tá
0: não. Boa.
1: Bem, tá bem escuro aqui no centro de São Paulo, bem escuro mesmo. Estou com todas as luzes acesas, inclusive até da área de serviço. Até a luz da privada tá acesa, porque tá bem escuro. Nubladão, 16 graus, a temperatura média. Caduzilhos, aquele prato agradável. E não me convoque coentro, hein?
0: Não, eu vou convocar o padre. É a orelha de padre. Pessoal reclamando que é só pratos internacionais. Então vamos mandar um prato nacional típico lá do Nordeste, Brasil. É a orelha de padre.
1: Orelha de padre?
0: E nada mais é que um panquecão. Eles enrolam tipo uma orelha de padre.
1: Nossa, nunca
0: é bem
1: falar.
0: Louco. Eu também não. Mas é bem louco. Eles
1: mas
0: colocam
1: sua orelha. Mas você sabe, Cadu, que quanto mais velha a gente fica, maior a orelha.
0: É.
1: A sua já tá o telespe total, né?
0: Tá um orelhão, mano.
1: A sua já tá um chinelo samelo desse
0: nossa,
1: tamanho.
0: Nossa, dois
1: já.
0: Samoa. É, orelha Samoa. De padre, vamos lá. É um panquecão lá do Nordeste que eles colocam tudo. Eles colocam abóbora, ervilha, carne seca, eles colocam catupiry, eles colocam queijo padrão, eles colocam queijo ralado, eles colocam também uma buchadinha bem picadinha. E eles enrolam isso e colocam
1: que
0: num
1: delícia.
0: Belo molho de tomate. Então é um prato rápido de manhã, bem saudável e levinho. Olheira e orelha de padre também, pra você tomar com café com leite, é isso. Quem tá com olheira é você.
1: Perfuminho de bucho cozinhando.
0: Nossa,
1: na panela de pressão.
0: Nossa, cara, logo cedo, é isso.
1: Que delícia. O que fede mais, bucho ou brócolis? Hora que tá cozinhando.
0: Tá difícil, mas eu acho que é bucho, meu. Eu acho que
1: bucho
0: é pior.
1: É bucho. Bem, falando em bucho, que bucho, hein? 7:19, 16 graus neste momento. E hoje, mais um dia esquisito. Carol, tem previsão de chuva? Tem. Chubisco, spray, aquele que acaba com o seu cabelo e o humor de quem lavou o carro. 7 milímetros de chuva, então vai ser um dia chuvolento. Estamos com a umidade relativa do ar bem alta. Não tem previsão de sol. 16 graus, Caduzilhos. Vai subir no máximo 19, como ontem. Ah não, mais um dia. Gente, terça-feira, o tempo segue frio, fechado nas próximas horas. Não temos previsão de chuva forte, mas sim, podemos ter chuva spray. Aquela fraquinha que você não sabe de onde vem. É isso. E nos próximos dias, Caduzilhos, ó, quarta-feira, a gente pode ter uma máxima de 22. Mas corre a boca miúda, que no final de semana a chuva vai ser mais encorpada, que a P procede.
0: Nossa, aí, final de semana com mais chuva ainda. Aí
1: e como
0: dá.
1: É que a gente vai fazer pra passear?
0: Complicou, concordo com você, hein? Bom, vamos seguindo com a galera rock and roll, sempre participante aqui do Jornal 89. Vamos ouvir.
5: Bom dia, Cadu. Bom dia, Carol. Felipe aqui, motorista de aplicativo da Zona Leste. E sobre a convocação do Neymar, eu acho que tinha que ter convocado desde o começo. Não sou fã dele, particularmente eu não gosto dele. Porém, você convocando o jogador nessa situação, você deixa ele desanimado. E cá entre nós, a seleção brasileira faz tempo que não tem aquela raça, aquela garra, né?
0: Nossa.
5: Falando como brasileiro. A começar pelo técnico. Nem o técnico é brasileiro. Então é complicado. Eu tô desanimado com essa Copa. Desanimado demais.
0: O cara mandou um pé no saco com chuteira, Brasil. Logo cedo.
1: Ele não tá animado, mas eu concordo com ele em alguns pontos. Em outros pontos eu também concordo.
0: Vamos lá. Seguindo com Counting Crows, essa manhã de terça-feira, Carol Goli. Carol Goli, você tá cosplay ou você tá Animal Print? Animal Print, né? É o gorilinha de onça. Você tava gorilinha de onça.

0: Tá aí, American Woman, Anson Lenny Kravitz aqui na Rádio Rock. Vamos ouvir essa galera rock and roll dando um recadinho pra você, hein, Brazil? Vamos ouvir.
1: Ah, bom dia, Cadu. Bom dia, Carol. Douglas de Guarulhos.
2: Bom dia.
1: Em relação à convocação aí da seleção brasileira, só não levaria o Neymar. Beleza, faz parte. Carol, sabe por que não levou ninguém da Ponte Preta? Porque a ponte caiu, Carol.
0: Nossa.
1: Um abraço, vivo rock.
0: Essa é velha, hein? Essa é piadinha velha. Que mais?
3: Bom dia, Cadu. Bom dia, Carol. Tudo bem com vocês?
0: E aí?
3: Bom,
2: tudo
3: sobre
2: bem,
3: a convocação do Ancelotti, é
2: sim,
3: uma decepção, né?
2: Não, não era
3: assim. Segura na mão de Deus e vai.
0: É.
3: Viva Rock!
2: Segura na mão do Henrique Cristo. Meu.
0: Nossa, hoje se prepara que é o assunto do momento, essa convocação.
2: Mas tem que ser.
0: É, lógico.
2: Tem que ser. Vamos pelo menos se distrair com isso aí, né, meu?
0: Uma distração, né?
2: Chega de falar em trânsito.
0: Olha, eu quero falar de trânsito e coisa séria, hein? Tem gente que escolhe um pneu pelo
2: mas
0: preço.
2: Mas aí não dá pra distrair, né, cara?
0: 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Voltamos já depois desse Break the Law aqui na 89. Fica aí.
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0: Estamos em volta com o Jornal 89. Pessoal mandando recado. Hoje o assunto do momento já sabemos qual é, que é a convocação da seleção. Vamos ouvir a galera.
1: Bom dia, Carol. Bom dia, Cadu.
0: Bom dia.
1: Ótimo dia pra vocês aí. Dia nublado. Bom pra dormir de casulo. Ô, Cadu. Essa convocação aí... O pessoal tá falando aí do Neymar, Neymar tem que jogar mesmo.
0: Tem, meu.
1: Ué? Logo mais aí o cara já não vai estar jogando mais bola.
2: É claro. Que
1: o cara ainda tá novo.
0: Isso.
1: E é isso, entendeu? O cara tá, meu, milionário. Dinheiro chama dinheiro.
2: Vai trabalhar.
0: É, meu.
1: O cara tem que jogar mesmo, jogar e fazer jus ao
2: que
1: tem.
2: É isso.
1: Já era.
0: Claro.
1: Esse negócio, não gosto. A gente não tem que gostar de nada, infelizmente. A gente só tem que aceitar o que tá e já era. Viva o rock.
0: Caramba, hein?
2: Gente, entendam, o Neymar tem um forte apelo publicitário, primeira coisa. Não adianta chorar, precisa de dinheiro pra fazer as coisas acontecer. E é isso.
0: É isso, agora eu quero saber a opinião dele. Repórter Lipe já está aqui.
2: Jura?
0: Pra falar da convocação.
2: Ixi.
0: Lógico.
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0: Fala aí, Lipe!
4: Bom dia, Cadu, bom dia, Carol, aqui é o Repórter Lipe. E hoje eu vou falar sobre a convocação da seleção brasileira para a Copa do Mundo. Pessoal, saiu a lista definitiva com 26 nomes. E eu tô muito feliz porque o Neymar foi convocado. E o Alisson também, que é meu jogador favorito. E agora, bora ver a lista. Vamos lá. Goleiros. Alisson, Ederson e o Everton. Defensores. Alexandre, Bremer, Danilo... Douglas Santos, Gabriel Magalhães, Ibanez, Léo Pereira, Marquinhos e Wesley. Meio campistas. Bruno Guimarães, Casemiro, Danilo Santos, Fabinho e Lucas Paquetá. Atacantes. Hendrick, Gabriel Martinelli, Igor Thiago, Luiz Henrique, Matheus Cunha, Neymar Júnior, Rafinha, Rayan e Vini Júnior. É isso aí, bora buscar o Hexa Brasil. Isso, aquele Carol Vivo Rock.
0: Isso aí, grande repórter Lipe.
2: Gente, vai que dá certo.
0: Eu acho.
2: Gosto do Casimiro.
0: Sério?
2: Adoro
0: mesmo,
2: Casimiro.
0: Meu? Casimiro,
2: meu? Você acha ele o Casimiro?
0: Nossa.
2: Você tá...
0: Caramba.
2: Ah, hein? Essa mesa tá ficando quadrada,
0: caramba,
2: era redonda.
0: Vamos botar a vinheta em esporte e comentar.
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2: Bem, gente, a gente continua com o canal aí, o canal do Dente Aberto, para você participar, dar a sua opinião sobre a convocação da seleção brasileira. Cadu sentiu falta de Henrique Cristo, não foi convocado, e eu senti falta da véia surda da praça.
0: Também, faltou convocar aí.
2: Cadê
0: que
2: o
0: seria
2: Apolônio,
0: um grande
2: que não foi? Apolônio!
0: Grande reforço seria. Mas enfim, vamos lá, né?
2: Carlos Alberto de Nóbrega também não foi. Bem, o Ancelotti, com aquele humor dele maravilhoso, não vi um sorriso. Eu acompanhei ontem, eu vi um sorriso dele pra uma moça só. O resto, a cara dele, tava a mesma de quando a minha mãe pedia pra ir lá cumprimentar as pessoas na sala. Ai, que ódio!
0: Ele falou que só vai...
2: E aí ele apresenta...
0: Só vai sorrir depois que trazer a taça. Antes disso, ele não vai sorrir.
2: Ele não tem dente?
0: Não sei.
2: Bem... Beleza, chamou. Como o Lipe já passou toda a fita, ainda bem, Neymar, né, foi convocado. Também convocados o goleiro Everton, do Grêmio, e o atacante Hendrick, do Lyon. Caduzinhos, deixando um pouco essa história de lado, e o Dorival Caymmi Júnior, a gente não vai falar dele, hoje tem jogo de São Paulo.
0: Esse vai
2: Mete
0: cantar.
2: Bronca aí.
0: Esse vai cantar e muito. Dorival Caymmi Júnior foi apresentado ontem como novo comandante do São Paulo. O treinador fará a partida de estreia contra o Milionários. Vai ser difícil isso. Pela quinta rodada da fase de grupos da Copa Sul-Americana. Hoje, às 21 horas, lá no Morumbica. Então, Dorival aí estreando.
2: Joga 9:30.
0: Chega antes um pouquinho, né?
2: Lá no Morumbica.
0: Chega um pouquinho antes.
2: Que mais, Ilho?
0: A estreia marca o início da terceira passagem do treinador pelo clube, onde conquistou a Copa do Brasil em 2023. O cara vai e volta, né, meu? Ioiô. Tá certo.
2: Aquele relacionamento tóxico, né, Caduzilhos?
0: Vai e volta,
2: vai,
0: né, Brasil?
2: Vai e volta.
0: Caramba, hein, meu? Vamos lá.
2: Certo, é isso.
0: Seguindo com a galera no 989-215989. Temos aqui mais crianças comentando da Copa. Vamos ouvir aqui, vamos lá.
6: Bom dia, Carol. Bom dia, Cadu. Aqui é o Matheus do Monte Quê, meu?
0: Do Monte Quê, não.
6: Eu não gostei que o Neymar foi convocado para a Copa. Eu queria
2: mesa
6: que
2: quadrada.
6: Convocassem o Cristiano
2: Ronaldo?
6: E eu também queria que o Messi não fosse da Argentina.
2: Da Argentina,
6: eu queria que
2: é,
6: ele
2: todo
6: fosse
2: mundo.
6: Do Brasil. Que aí podia convocar ele. Só vai chegar até 18 graus. Então tem que pôr
2: coisa
6: blusa.
0: Nossa, que susto. Blusa. Pensei que ele ia falar que o Brasil ia chegar ali nas oitavas, cara. Mas era só a temperatura que ele falou.
2: Só tá triste porque não tem Cristiano Ronaldo e Messi na seleção brasileira. Tá errado, não tá. Desculpa.
0: O Lancelotti não convocou eles, malandro. Deveria convocar.
2: O Lancelotti. É, meu, essa guerra aí.

0: aí, uma partida de futebol! É o assunto do momento aqui no Jornal 89. A galera comentando a convocação toda aqui. Vamos ouvir o pessoal mandando seu recado mesmo no 989-21-5989.
1: Bom dia, Carol. Bom dia, Cadu. Jéssica, o filho da Penha.
0: Beleza!
1: Pô, eu vou falar uma coisa pra vocês, hein?
0: Manda.
1: O pessoal tem uma inveja do Neymar, hein? Ele ficou 3 anos aí. Pra seleção não apareceu ninguém. Ele é o melhor de
0: isso aí,
1: aí,
0: malandro.
1: Né? E, ô, Carol, não foi ninguém da ponte. A ponte tomou de 4 ontem em casa.
0: Nossa!
2: Fica quieto, não quero saber. Se falar a palavra Londrina, vai apanhar. Não existe. Londrina foi apagado do mapa do Brasil.
0: Tomou de 4, vamos lá.
2: Fica quieto.
3: Bom dia, Carol. Bom dia, Cadu.
0: E aí?
3: Clara da Lapa.
2: Bom dia.
0: Beleza.
3: Conectão agora. Não sei se foi falado aí, mas como é que ficam as figurinhas aí do álbum? Na verdade, as figurinhas eles fazem
0: outras,
3: né? Mas e o álbum?
0: É, como é que fica, hein, meu?
3: Como é que funciona? Eu não comprei ainda, eu tava esperando a convocação. Comenta aí. Viva o rock!
0: Viva o rock!
4: Bom dia, Cadu. Não, bom dia, Carol.
2: Já foi
4: Greg
2: impressa,
4: Guarulhos,
2: né, Cadu?
0: É.
4: É, tinha que levar o menino Ney, né? Tinha o menino
0: tinha
4: Ney
0: que levar,
4: aí.
0: Meu.
4: Tinha uma Copa dele,
2: menino,
4: né?
2: Velho.
4: Fazer um marketing também da seleção brasileira. Coisa que eu achei errada, claro. É que tocou Dilcinho, né? Devia ter tocado o Skank, né? Colocado o Skank.
0: É, meu, também
4: não
0: acho. Também acho.
4: Tocou. Vivo Rock.
0: Tem que ter o Skank lá tocando, né? Ou o Samuel Rosa, Brasil. Mas enfim, vamos lá, fala do trânsito.
2: Eu assistindo a cara do Carlo Ancelotti assistindo o show, cara.
0: Muito
2: meu,
0: louco.
2: Meu, o nome dele é igualzinho quando eu chego
0: meu
2: ali e a galera
0: do céu,
2: fala comigo.
0: Cara.
2: Caduzilho, esse negócio de álbum da Copa já foi impresso, já passou pelo mimeógrafo. Agora vai ter que ser assim.
0: Agora tem que
2: Mas
0: ser.
2: Mas eu tenho uma ideia muito importante para os meus sobrinhos. Meu. Pede pra alguém, tira xerox das figurinhas e cola com cola tenaz, pronto.
0: Claro, já cola essas figurinhas aí. Boa. Vamos falar
2: tira
0: agora
2: xerox.
0: Das figurinhas carimbadas do trânsito, as avenidas que não param de estrumbar. Vamos lá, trânsito.
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2: Olha, não sei não.
0: Tá
2: não
0: bom
2: sei,
0: hoje?
2: Não.
0: Tá bom
2: Mas
0: hoje? É mesmo?
2: Não, claro que não, Caduzilhos. Um dia xixi lento? Claro que não. Nada bom. Tem lentidão? É claro que tem. De acordo com o mapa da fluidez da CETRE, o Cadu ficou empolgado.
0: Nossa!
2: 189 quilômetros de lentidão na Zona Sul de São Paulo. Em segundo lugar, aí a Zona Oeste com 107 quilômetros de lentidão. Zona Norte com 105. E tá horroroso e não adianta chorar. Vamos aos pontos de problema, não da seleção brasileira, mas do trânsito. Aqui na cidade de São Paulo. O que tá ruim, a Avenida Rebolsa, Cadu.
0: Ah, tá meu, é a remala, hoje. Né? Não é nem Rebolsa, é remala de remala sem alça. Que mais?
2: No sentido Eusébio Matosinho, o trânsito tá intenso. Desde o túnel Rebolsa, vai ruim no sentido Consolação também, até a Avenida Brasil. Não, Carol,
0: nossa.
2: Tô pegando a 9 de Embrulhos. É melhor tomar Vonal. No sentido Cidade Jardim, trânsito intenso, claro, vai ruim desde a Praça das Bandeiras até o túnel 9 de Embrulhos, Caduzinhos. Tá ruim, não adianta querer chorar, é xixi lento. Raposa Travada, sentido São Paulo, a lentidão começa no clássico quilômetro 34 e vai ruim até o 11. Depois você pega o trânsito de São Paulo, parabéns. A Anchieta, no sentido São Paulo, tem que tomar cuidado nebuloso por lá, sim. O trânsito tá lento do 16 ao 10. Rodovia dos Irritantes, sentido capital paulista, lentidão é a partir do quilômetro 16, como falei, trecho de serra, tá nublado, condições climáticas horrorosas, tem que tomar cuidado, galera, aí descer, não sei nem se tá rolando um comboio, hein? Não sei nem se tá rolando comboio. Presidente Filhos da Dutra, intenso com pontos de lentidão, desde o quilômetro 209 até o 211. Pela pista expressa, no 222, atenção, tem um accident.
0: Accidente agora então, onde, meu? Manda aí.
2: O que, que é isso? Você fez algum barulhinho estranho e aí começou a rir. Qual a graça?
0: Que você falou que tava com um combojo. Tá com um combojo aí, Brasil? Como é que tá?
2: Tem sutiã que tem bojo, tem sutiã que não. Precisa ver como é que tá o sutiã, você tá com bojo. Presidente Cabelo Branco, no sentido... Você é besta. Presidente Cabelo Branco, no sentido capital paulista. Cadu, tô falando um assunto sério. Fica quietinho.
0: Manda.
2: Do quilômetro 20 ao 17, tá ruim, tá? E do 30 ao 26. Nossa, tá bem ruim a Cabelo Branco agora de manhã, hein?
0: Tem mais alguma coisa, hein? Pode seguir o combojo?
2: Deixa
0: vamos lá.
2: Deixa eu dar uma bisoiada.
0: Vamos combojo. Lá, 989-215-989.
6: Bom dia, Cadu. Bom dia, Carol.
0: E aí?
6: Olha...
5: Sobre a convocação,
0: ih, meu,
5: tava muito animada com o Neymar, não. Mas ixi, eu fiquei feliz que vai o Alisson, né? Vou falar a verdade, Carol, Alisson, pelo menos. Para os nossos olhos. Bom dia,
0: Alisson.
5: Vivo Rock.
0: Aliás, o Alisson, meu, tá em todas as Copas, né, meu? O cara tá em todas, meu. Caramba. É, vamos ouvir a galera.
2: É bom, tem que ser. Cadu Zílios. É. Peraí, segura o chama, Leandro.
0: Tem mais trânsito? Que mais?
2: Não, Cadu, você que vai utilizar agora a linha Esmeralda, ela está lotada. Linha Nova Esmeralda hoje de manhã, uma grande tistreza. Fique sabendo. E viva o Rock.
0: 989-215-989, manda seu recado.
6: Fala, Cadu. Aí, grande meu. Cadu, grande amigo, grande querido das noites aqui de Guarulhos.
2: Queridão.
6: É, quem Carol fala é o Wellington, do The Lord Black. Hoje, em especial, quero mandar um parabéns para minha esposa maravilhosa, que faz aniversário hoje. É uma grande outra companheira querida de vida. É, mulher para todas as horas, sou extremamente apaixonado por ela e Ju, muita, muita vida, muita saúde para você, que Deus te abençoe sempre e que você continue essa mulher maravilhosa que é mãe, esposa e sócia maravilhosa. Um grande beijo, fica com Deus, curte o seu dia aí, vou estar junto com você. Valeu, Cadu, vivo Rock.
0: Valeu aí, Wellington, Ju também, parabéns.

0: Tchá, isso, Brasil, 989. Muito bom. 989-2159-89. Quer mandar seu recado e participar nessa manhã rock and roll? Pode mandar aqui pra gente. Vamos ouvir que o pessoal tá convocando aqui, hein? Vamos lá.
1: Bom dia, Carol. Bom dia, Cauê. Os meus convocados da Copa são prosperidade, saúde, paz, isso, amor e sucesso.
2: Não, isso é Réveillon, amiga. Isso é Réveillon.
1: Aí sábado vai ser a turma do nhoque, do bolo e do brigadeiro, porque amanhã é meu aniversário. Ah, eu vou estar beijos,
0: essas
1: de Jundira, vivo rock.
0: Só aí, pessoal convocando todo mundo.
2: Mais vai... uma querida, meu.
0: Você tá convocada pra essas festas, Brazel? Tem que ir, hein?
2: Não, Cadu, minha cama tá me convocando pra voltar pra ela.
0: Nossa, essa convocação, né? Tá desde as 5 da manhã. Vamos lá, quero falar da Lavi agora, hein? 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Voltamos já.
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0: 8h03, estamos de volta com o Jornal 89. Não poderia ser diferente, né? O assunto de hoje, que é a convocação.
1: É a nossa mesa quadrada,
0: é
1: né,
0: a
1: Cadu?
0: Mesa quadrada, o pessoal comentando sobre
1: venha
0: a seleção
1: brasileira.
0: Venha
1: participar da nossa mesa quadrada.
0: Venha, o pessoal comentando, comentários muito, muito interessantes, como esse aqui, ó.
2: Oi, Cadu, oi, Carol.
0: E aí?
2: Neymar na seleção é que nem Roberto Carlos no fim do ano.
0: Ah.
2: É ídolo. Deixa as senhorinhas felizes no fim do ano na Globo com Roberto Carlos. Deixa a molecada feliz com o Neymar na Copa.
0: Meu, é isso aí.
2: Que venha o Hexa.
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0: Vivo Rock. É o grande.
1: Vai que dá certo.
0: É, quem mais? 989-215989. Pessoal da Honda Escolar. Tá fazendo a Honda e ouvindo o Jornal 89. Vamos ouvir.
4: Bom dia, Caduzilhos. Bom dia, Carol.
1: Honda Escolar. Bom dia.
4: Dia chuvosinho. Estamos aqui trabalhando. Sexta Companhia do 8º Batalhão. Um abraço pra Ronda Escolar aí.
1: Ô, gente.
0: Ô, valeu.
4: A escuta da Rádio 89.
1: Obrigada.
4: A Rádio Rock. Vivo Rock.
0: Vivo Rock.
1: Muito bom.
0: Isso aí.
1: Obrigada por participar do jornal.
0: Obrigada aí aos queridos. Queridos, vamos ver.
5: Fala, querido. Fala, querida. Aqui é o queridão da Vila Queridos.
0: Malandro.
5: Queria mandar um salve pra todos... queridaços do Brasil e viva o rock!
1: Esse é o Brasil que eu quero, esse bom humor matinal, gratiluz, galera!
0: Vamos ouvir o que temos para falar sobre economia nesta manhã de terça-feira. Vamos lá,
6: economia.
1: Eu juro que eu queria trazer uma informação melhor, mas é preciso saber das coisas. Porque aí você gera responsabilidade. Caduzilhos entregou a Receita Federal aí?
0: Já, tudo entregue.
1: Seus
0: é
1: documentos,
0: isso.
1: Do imposto de renda.
0: Já.
1: Eu também. Já sei até quanto vai restituir.
0: É mesmo?
1: Claro, Cadu, quando o seu contador, ele faz, ele já avisa pra você, tá escrito lá.
0: Meu não avisou nada, meu. Não falou nada. Tem isso aí?
1: Não, Cadu, tá escrito no documento, velho.
0: Nem vi. Mas
1: você
0: eu vou dar uma
1: olhada. Documento?
0: Nem vi. Eu vou dar uma olhadinha logo mais.
1: Ah, gente, meu, sério.
0: Vamos lá.
1: Precisa convocar o CAPES pra levar o Cadu. Ó, gente, a partir de agora, sexta-feira, dia 22, a Receita Federal vai liberar a consulta ao primeiro calote de restituição do Imposto de Renda 2026. O pagamento tá previsto no dia 29 de maio. Então, dia 22 já sai o primeiro calote. E dia 29 de maio é o fim do prazo pra entrega dos documentos, Caduceiros. Tá acabando.
0: Ah, tá acabando, hein? Caramba, então aproveite aí. De acordo com a Receita Federal.
1: Né?
0: Aproveite pra entregar se logo, meu. De acordo com a Receita Federal, cerca de 25 milhões de declarações do imposto de renda foram entregues até ontem. Do total.
1: Nossa, mas são 44, só metade, então.
0: Metade. Tem uma galerinha que vai entregar até dia 29, tá aguardando aí.
1: Tá.
0: Do total de declarações enviadas até o momento, 1 milhão e 400 mil já foram retidas na malha fiscal. Parece que deu um BOzinho ali no sistema. Não deu um BOzinho
1: já?
0: No sistema? Deu um BO, viu?
1: Chama peneirinha.
0: Deu
1: peneirinha.
0: Deu um BO no sistema aí.
1: Pane no sistema.
0: Olha, quem está na malha fria aí corresponde a 5,6% do total apresentado. Segura a onda.
1: É. Bem, eu não caí, porque já, quer dizer, eu não sei, ano passado azedou pra mim. Neste ano, 80% dos contribuintes com direito à restituição vão receber já nos dois primeiros culotes, Caduzinhos.
0: Louco.
1: Então eu espero estar neles, porque eu preciso desse dinheiro. Serão ao todo, na verdade eles vão devolver o meu dinheiro, né? Meu. Ao todo são quatro datas, então, para receber o dinheiro. 29 de maio, que é o fim da entrega dos documentos, a data final. 30 de junho, 31 de julho e 31 de agosto. E aí, depois acabou. Depois é só pra galera organizar o rolê. Caduzilhos, por favor, você poderia me enviar o documento? O recibo da restituição deste ano que eu quero verificar?
0: Eu vou procurar meus e-mails aqui te mando, tá? Aí você dá uma verificada, com certeza.
1: Eu tô achando estranho isso aí.
0: Não, 989-215989.
7: Bom dia, Carol. Chesma aqui da Vila Andrade. Guilherme do Movilares, aquela carregadinha
1: lindo.
7: De sempre, mas tá rolando. E felicidade, climinha da Copa, né? Muito feliz pela convocação do Hugo
1: Souza,
7: goleiro do meu Corinthians. Foi convocado para ser mesário nas eleições esse ano, porque para a Copa não vai, infelizmente. Mas é isso aí, viva o rock, um abraço para vocês.
1: Tá vendo, Cadu? Convocado como mesário.
3: Eu não quero ser convocado como mesário, não, meu. Prefiro ir pra seleção. Que mais, hein?
1: Vai ser convocado.
3: Olha essa aqui.
1: Presidente de sessão.
3: Esse áudio aqui é da geração Cocum das Copas. Vamos ouvir.
6: Tá. Bom dia, Cadu. Bom dia, Carol. Aqui é Elias, evangelista de Osasco. Há uns anos atrás, nas Copas anteriores, lá estava a Carol Góes no meio da rua, pintando as ruas, fazendo bandeirinha, decorando toda a sua vila. E agora, por que que não existe mais isso? E aí, Cadu, você também participava disso? Hoje nós não vemos mais esse entusiasmo, hein? Cadê aquelas bandeirinhas, banderolas, a rua pintada? Quais as ruas que estão pintadas? Não estou vendo mais isso. Meu Deus, sumiu. Viva o rock!
3: O pessoal fazia o seguinte, pegava aqueles latão de lixo velho, de plástico, jogava cal com água e corante, verde, amarelo e azul, e branco, e pintava. Pintava a rua, fazia a bandeira do Brasil. Você não fazia isso,
1: Pelo amor de Deus.
3: Você nunca fez isso?
1: Eu meu cabelo. Olha a minha raiz branca. Você acha que eu vou pintar a rua?
3: Põe um papel crepom verde e um amarelo. Metade do seu cabelo, papel crepom verde e o outro amarelo pra Copa. Faz isso aí.
1: Tá certo, bem bolado.
3: Bem bolado. Vamos seguindo com o Aerosmith.

0: Isso aí, são dos Paralamas que vai estar no nosso navio, dia 26 de novembro, 89 Rock Bolt, garanta sua cabine, 89rockbolt.com.br, estaremos lá. Ah, falta pouquinho, do jeito que tá voando o tempo.
1: Maio já foi. Junho, julho, agosto, setembro, já 5 era. Meses. Será que eu consigo aguentar 5 meses de inverno?
0: Consegue, consegue.
1: Pra poder ir logo viajar por biquíni.
0: E olha, um recado, hein? Quem participou das edições anteriores, por favor, mande sua mensagem. Porque tem café da manhã.
1: Vem tomar café com nós.
0: Sexta agora, viu?
1: Juro.
0: Você tá convocada. Então, você está convocada.
1: Ah, essa convocação, não tô sabendo.
0: Opa, sexta-feira agora, café da manhã especial 89 Rock Bolt, eu, Carol Goles e os ouvintes que participaram das edições anteriores. Se você participou de alguma das edições, mande sua mensagem no 989-215989, porque você vai tomar um café sexta-feira agora com a gente aqui, a partir das 7 no The Journal, vai ser bem legal.
1: Tá certo, claro, fui convocada, mas não sei se vou nessa Copa.
0: Você vai contar os fofo-rocks que rolaram no 89 Rock Bolt, tem vários. Vamos lá, seguindo com a galera, 989-215989.
1: Eu tenho medo dos fofo-rocks do ano que vem, porque eu vou participar e aí a galera vai querer falar de mim.
0: Chegaremos ao auge dos fofo-rocks com você nessa edição. E falando nisso, convocando o quê? O pessoal tá convocando tudo agora, vamos ouvir.
1: Vamos.
2: Bom dia, Cadu. Bom dia, Carol. Aqui é o Felipe de Rongaguá.
0: E aí?
2: Eu queria convocar o frio. Por quê? Porque no calor... Não, você calma, não calma, consegue calma, fazer calma, nada.
0: É, eu também acho.
2: Só
0: meu.
2: Fica
1: tá
2: suando.
1: Muito chato, meu.
0: Deu.
2: E o não, frio não. Você frio você se exercita melhor e dorme bem melhor. Calor deixa pro final do ano, nas férias.
0: Isso,
2: e venha mais frio. E viva o rock.
0: Viva o rock. Quem mais? Só a tia, hein? Tua tia tá aqui, ó.
3: Bom dia, Cadu. Bom dia, Carol. É a Ana do Jardim Cláudia. Tamo aqui, né? Terçou. Parado aqui na Raposa, mas tudo bem. Bora lá, que a Copa tá chegando. Menos de um mês. E vamos que vamos.
0: Isso.
3: Boa terça e viva o rock.
0: Viva o rock, um abração pra tua tia lá de Campinas. Vamos falar de pesquisa agora.
4: Pesquisa.
1: Caduzilhos, eu quero saber exatamente em que ponto você está na cidade de São Paulo em relação à cultura. O que você acha que pulsa? Meu, pronto, e música. Os
0: claro.
1: Melhores shows passam.
0: Sim,
1: por aqui, ponto
0: passam,
1: final.
0: Passam, lógico.
1: E não tô falando só de rock, não. De
0: todos os shows.
1: Estilo musical.
0: Isso. Claro.
1: É isso.
0: Tá.
1: Fala você, Caduzinho.
0: Ah, a gente tem aqui.
1: O
0: paulista é, né, Brasil? Tem a Pinacoteca, tem o MASP, tem um monte de coisa legal aqui.
1: Ah, os museus. O Cadu ama museu.
0: É, a Pinacoteca lá também na Tiradentes. Enfim, é isso, Brace. O Museu da Língua Portuguesa. Tem muita coisa
1: museu.
0: Legal pra
1: é
0: gente
1: verdade.
0: Curtir no final de semana e durante a semana também. É isso.
1: Gente, 8 horas 23 minutos, a cidade de São Paulo foi eleita a 7ª mais cultural do mundo em um ranking internacional divulgado pela revista britânica Time Out. É especializada em viagens, lazer e entretenimento. Esse é o Brasil que eu quero. Viajar, quero ter lazer e rir. A capital paulista foi a única representante da América Latina entre as 10 primeiras colocadas da lista. Aí já me pega, porque Buenos Aires também...
0: É.
1: Buenos Aires, Argentina, achei estranho a Argentina não estar, mas tudo bem, vai, segue o jogo.
0: Olha, o levantamento avaliou cidades de diferentes países, a partir da opinião de moradores e especialistas da área cultural. No ranking geral, São Paulo apareceu à frente de cidades como Madrid, Florença e Lisboa, olha aí, né? Londres lidera a lista, sempre Londres,
1: conheço.
0: Hein? Seguida
1: Londres
0: por Paris, New York,
1: Paris,
0: New York e Berlim, Cidade do Cabo e Melbourne, certo?
1: Que Melbourne, Cadu, que Melbourne, meu, Melbourne.
0: O Mel Reborn.
1: Onde fica Melbourne?
0: É o Mel Reborn. Entre os espaços citados estão o MASP e a Pinacoteca, como eu disse.
1: Ah lá.
0: Apontados como centros importantes para grandes exposições e preservação de acervos históricos, né?
1: É.
0: Tá aí.
1: Viajar comigo é assim, Cadu, eu não saio de museu.
0: É, eu entendo.
1: É. Até minha amiga falou, meu, vamos parar de ver gente morta, vamos.
0: Eu te entendo,
1: Brasil. Vamos tomar uma cerveja. Gente, a publicação também menciona o Instituto Tomi Otaki e o Museu de Arte Moderna de São Paulo.
0: São bem legais.
1: Além de feiras de arte, como a SP Arte, pelo amor de Deus, Caduzinhos, você não vai às feiras.
0: Eu vou, quem disse que eu não vou?
1: Enfim.
0: Ah, deixa aí.
1: Você não vai.
0: Não coloca...
1: Eu te chamo, você nunca vai.
0: Eu te chamo pra um monte de lugar, você também nunca vai, viu? Vamos lá, 989.
1: Você vai no show do Barão, sábado? Oh,
0: eu vou, você vai?
1: Você vai?
0: Se eu você vou, for, você eu vai? Vou. Eu vou. Vamos lá, 989-215989.
4: Bom dia, Carol. Bom dia, Cadu. Robson Edu de Osasco. Ô, Cadu, pra geração cocô aí, cara, ontem tava estrumbado de gente gritando a convocação do Neymar lá no, aqui em Osasco. É. Sensacional. Pelo menos na minha vila ali, parecia final de Copa do Mundo, viu?
0: Pessoal,
4: impressionante.
0: Curtiu.
4: Valeu, galera. Viva o Robson.
0: Curtiu. Quem mais aqui comentando do Neymar?
5: Bom dia, Carol. Bom dia, Cadu. É, isso aí, né? Nosso ex-jogador em atividade. E vamos ver, né? Se ganhar a Copa aí é graças ao Neymar e se perder é culpa do resto do time.
1: É graças ao Neymar.
0: É, malandro. Falou tudo.

0: ao longo dos Rolling Stones in the Stars, aqui no Jornal 89, aquela parada rápida e voltamos já. 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
0: Fala, Bento, como é que você tá?
3: Opa, já... e aí, pessoal?
4: Oi, Bento, fala tudo, conta tudo.
0: Conta tudo, já sabemos. Sim. Até o assunto, mas pode mandar.
4: Deixa ele falar.
3: É isso, né? Acho que não tem outro assunto hoje. Ontem o Carlo Ancelotti fez a convocação final para a Copa do Mundo, né? Aqui da seleção brasileira. E vou passar os nomes aqui, depois a gente comenta. Bom, os goleiros: Alisson, Ederson e o Everton. O Everton, que acho que foi a grande surpresa da lista. Zagueiros: Marquinhos, Gabriel Magalhães, Bremer e Banhes e Léo Pereira. Os laterais: Danilo do Flamengo, Alexandre, Douglas Santos e Wesley. Meio-campistas: Casimiro, Bruno Guimarães, Danilo do Botafogo, Lucas Paquetá e Fabinho. E os atacantes: Endrick, Vinícius Júnior, Rafinha, Luiz Henrique, Gabriel Martinelli, Matheus Cunha, Rayan, Igor Thiago e ele foi, Neymar. É. E aí, vocês gostaram disso?
0: Eu achei legal, viu? Eu acho que muita gente não curtiu, mas eu curti aí. Eu acho que o Neymar tinha que ir.
4: Um belo comentário, Bento. Você viu? Eu achei legal.
3: É isso, um
4: comentário legal. Eu achei pertinente.
3: Isso vai ser bom.
4: Mas eu prefiro não comentar.
0: Não, eu acho. Boa. Que cada seleção vai com um grande ídolo aí, né? Então, eu acho que o Neymar vai lá. Nem que for fazer um pouquinho a diferença. Vai fazer
4: isso,
0: parte.
4: Acho que cada um no seu quadrado,
0: cada um
4: né?
0: No seu quadrado.
3: É isso.
4: Quem for, vai. E quem não fica, não foi. É isso.
0: É isso, cara.
4: Pronto. Essa mesa quadrada.
3: Mas é isso. Eu fiquei surpreso. Eu não esperava, eu achava que o João Pedro, que tá fazendo boa temporada lá no Chelsea e foi convocado aí, todas as vezes, acho que pelo Ancelotti, e também o Pedro estariam na frente do Neymar, pelo que foi mostrado em campo. Mas óbvio, o Neymar tem toda essa história, o maior artilheiro da história da seleção brasileira, e por aí vai. Agora vamos ver, a seleção começa a se apresentar dia 27 de maio. É, tem rodado brasileiro até dia 31 e muita coisa vai acontecer, possivelmente teremos lesões ainda e tudo, mas é isso, esse mistério que, né, ficou na nossa cabeça aí meses, foi resolvido, seleção convocada, Neymar na Copa. E completando aqui, hoje tem bola rolando, Copa Sul-Americana, São Paulo enfrenta o Milionários no Morumbi às 9:30, estreia do Dorival Júnior, e se o São Paulo vencer, se classifica para a próxima fase aí da Copa Sul-Americana. E na Libertadores tem jogaço, hoje tem Boca Juniors e Cruzeiro. O Cruzeiro vai lá até a Bomboneira enfrentar o Boca e precisa vencer porque o grupo tá todo embolado. Fora isso, tem Fluminense, Bolívar e Always Red e Mirassol. É isso, pessoal. Amanhã tô na área.
0: Valeu, abração, Bento.

0: Charlie Brown Jr. na 89, a Rádio Rock. 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Tá aí a dica, né? E vamos agora ouvir a galera rock and roll mandando seu recado no 989-2159-89.
1: Carol, Cadu, bom dia. É o Júlio de Osasco. Só complementando aí o comentário do meu conterrâneo, né? Ninguém mais pinta as ruas, faz bandeirinha, porque a galera que fazia isso no passado, hoje já tá com dor nas costas, dor no joelho.
0: Ixi,
1: já,
0: cara,
1: tá velho e cansado. Então não quer ter o trabalho pra isso. E viva o rock.
0: E viva o rock, tá certo. Quem mais, hein? 989-215-989.
2: Bom dia, Carol. Bom dia, Cadu. Aqui é o JR, Zona Leste, São Miguel. Aproveitando esse momento de Copa, a prefeitura tá marcando vários golaços aí nas quebradas. Avenida Teodoro Bernardo do Nascimento tá um tapete, mas redobrar atenção aí pela baixa iluminação, tá bom? Alguns buracos na pista. Tomem cuidado, pessoal. E viva o rock.
0: E viva o rock, é isso aí, malandragem. Vamos lá, fala de São Paulo.
3: Uma inteligência artificial,
0: opa,
3: cara.
0: Opa, total.
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3: Vamos avisar que o Museu do Futebol, a partir de sexta-feira agora, dia 22, abre a exposição temporária Amarelinha. Não, não é o fundo da cueca do Cadu, não. É um evento que vai apresentar ao público 18 uniformes originais da seleção brasileira, usado entre os mundiais de 1958, quando o Cadu nasceu, e quando o Brasil conquistou o primeiro título, e o de 2022. Nossa, vou ter que levar meus sobrinhos.
0: Vai,
3: né?
0: Vai ter que levar. Outra novidade é a volta da camisa que Pelé usou na decisão da Copa de 1970. E a seu espaço,
3: espaço
0: ali também.
3: Que tem lá.
0: Que tem lá permanente. Tem um espaço do Pelé, bem legal. Né?
3: É, mas a camiseta tinha saído pra poder... restaurar, né, Cadu?
0: Agora voltou, tem que cuidar,
3: né?
0: Tá certo. O Museu do Futebol fica na Praça Charles Miller, no Pacaembu, e funciona de terça-feira a domingo, tá? Das 9 horas da manhã às 6 horas da tarde, às terças-feiras, as visitas são de graça. Então, hoje, dá pra curtir aí de graça, na boa, o Museu do Futebol.
3: Mas ó, a exposição, essa aí amarelinha, só começa é sexta-feira, viu, Desílios?
0: Beleza, vamos seguindo com música Offspring aqui pra fazer a saideira do Jornal. 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

0: Tá aí, Offspring fazendo a saideira do Jornal 89 de hoje e voltamos então amanhã, certo, Brazel?
1: Combinado, mais uma mesa quadrada encerrada, Cadu pediu a conta e é isso aí, ótima terça-feira xixelenta pra todo mundo, um beijo querido,
0: um beijo pra você, certo, oh, voltamos querido, amanhã a um partir beijo. Das 7 horas da manhã com o Jornal 89, valeu,
1: vou pensar
0: até amanhã. Valeu!
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Aí começando mais uma hora, direto e sem intervalos aqui na 89, a Rádio Rock. Você participa sempre com a gente aqui no 989-215989, mandando seu recado, trocando uma ideia junto com a gente aqui. Daqui a pouquinho tem prêmios, então já fique ligado, ligada mais uma vez aí no 989-215989. 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E agora tem o Van Halen abrindo essa hora.

Som da Alanis Morissette aqui no 89, rolando uma hora direto sem intervalos e é hora de prêmios também. Você corre pro 989-215989. 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A gente vai seguindo com o clássico The Doors no 89.

Tá aí pra você curtir No Doubt com It's My Life, né? Você, aliás, curtiu aqui no 89 e vai curtir muito mais em uma hora direto sem intervalos. 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Vamos seguindo com Sonzeira The Hives.

0: Sunday Bloody Sunday aqui na 89 a Rádio Rock. E quem tá levando aí um voucher pro restaurante Kiishi, Unidade Jardins, é a Leia Brandes, final telefone 4193, e um par de ingressos pro show do Velhas Virgens, especial 40 anos aí no manifesto, foi pro Leandro Pantojo, final telefone 9675. É só passar aqui na Rádio Rock, retirar os prêmios. 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Tô indo nessa e volto amanhã, a partir das 6 horas da manhã. A seguir tá começando do Balacobaco. Valeu, tchau, Ducadu.
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bom, hoje é terça-feira, é o pior dia da semana. Pior dia da semana, né? É terça-feira, 19 de maio, mas hoje a gente passa por ele juntos e vai ficar tudo bem. Terça-feira, 19 de maio, 2026. Zé Luiz Les diz. Bom dia!

0: Tá aí Coldplay, começando com Bom dia, Rafa.
1: Bom dia, Zé.
0: Tudo bom, querida?
1: Tudo ótimo.
0: Rafa, fala o seu Instagram.
1: @ Rafaela Rondelli, tudo com dois L's. Rondelli é com dois L's e I, porque eu sou fina.
0: Boa. Bom dia, Zé Luiz. Bom dia, Zé Luiz. Tudo bem, Zé? Tudo. Qual o seu Instagram? @ Zé Luiz. Zé no começo, Zé no final, pra você ser feliz. Yuri não tá, porque ele foi fazer um negócio aí.
1: É.
0: Que a gente vai apresentar quinta-feira aí.
1: Exato.
0: Né? Então, hoje ele não tá. Mas amanhã ele tá. Né? Amanhã ele tá aí. Bom, gente, é isso. Estamos começando... Aliás, é impossível não começar e não falar. E o Neymar, hein?
1: Mas, menino, finalmente eu achava saiu que o italiano não ia segurar o rojão. Segurou é nada.
0: Segurou nada.
1: Segurou é nada.
0: Ele jogou a... Sabe por quê? Todos os sinais levavam a isso, né? Primeiro, as várias contusões de outros jogadores.
1: Sim.
0: Então, começava a ficar esquisito ele não chamar o Neymar. Aí, depois disso, também a renovação de contrato dele para a próxima Copa. Ele falou, cara, eu vou levar uma dor de cabeça dessa. Se eu não levar e não ganhar, vão falar que eu não ganhei porque eu não levei. Então, eu levo.
1: Ninguém me enche o saco.
0: Ninguém me enche o saco.
1: Entendeu?
0: Levei, perdi uma Copa, mas levei. Né?
1: Exato. Então, tipo, ó, tá isso. É isso que vocês queriam?
0: Tá lá.
1: Não enche mais meu saco, né?
0: Enfim, uma festa estranha, com gente esquisita. Eu sou a favor de celebração, acho que quando você... E de marketing também, né? Acho que não é errado você fazer um evento, tal, tal, tal.
1: Total.
0: Mas, cara, ficou um evento meio estranho, né? Você viu aquele teatrinho?
1: Nossa.
0: Lembrei de você fazendo migalha de pão.
1: Não, gente... Bom, primeiro que assim, eu tava com a mesma cara em casa que o Ancelotti lá. Pelo amor, ele já estava falando, gente, vamos acabar com isso?
0: Não, e eu tava lá na transmissão, né? A gente fez a cobertura pelo R7, Desimpedidos, Record News, enfim, Record Plus e tal. E cara, e não começava.
1: Não, gente,
0: e aí não começava, eu ao vivo, o Rafa mandando mensagem. E aí, nossa, olha a cara dele, tá? Eu falei, mano,
1: não, sem paciência. Tava
0: o Ancelotti agarrado na pastinha, né?
1: Não, ele já tava assim, ele falou, gente, ele quase que tava arrancando o microfone de todo mundo que tava lá, falava, vamos começar? Vamos começar esse negócio? Já deu, né? Já deu. Então assim, não. Alguém, quem fez o rolê lá todo, os diretores, roteiristas, não sei o que, fala, não, gente. Não é feito pra isso. Fala, oi, vamos começar.
0: Não, então, eu tenho ressalva sobre isso. Acho que se você quiser fazer disso um evento, faça. Não tem nada demais. Acho que você tá vendendo um produto, né?
1: Tá.
0: Eu sou o mais socialista dos capitalistas, ou mais capitalista dos socialistas. Enfim, eu acho que...
1: Mas tem que fazer bem feito, então.
0: Mas exatamente, aí faça uma
1: faça
0: coisa...
1: Faça um show.
0: Bem feito e tal.
1: Entendeu? Faz um...
0: Eu sei que o bem feito é relativo, mas assim... Ontem tava meio estranho e assim, totalmente distante. Então, talvez fazer uma coisa ontem, até o Casagrande tava falando aqui, talvez fazer uma coisa então até maior, mas incluir o povo, né? Fazendo um estádio com portões abertos, você faz sua inscrição, sei lá, pela internet. Enfim, fazer uma coisa, já que é pra fazer uma coisa grande. E aí, de repente, convidar mesmo um artista pra fazer um som ao vivo, não fazer aquele playback safado do Dilcinho.
1: Mas, gente do céu, gente.
0: Né?
1: Não, ele tava assim, completamente deslocado ali. Ele quase falou, meu Deus, tem que subir mesmo?
0: É grana, né?
1: Não, então...
0: Porque eu penso assim, o artista, quando o artista é fodão, ele fala, não, cara, tem um limite pra grana, né? Eu não vou, se eu não puder levar minha banda, se eu não fizer ao vivo, não dá pra ser ao vivo, porque é um evento, tem que ser playback. Tá, então eu não vou. Ou então, então põe a trilha e eu canto, né? Sei lá, cada um tem suas escolhas, mas não foi...
1: Mas enfim, mas foi notável que ele estava... um tanto quanto constrangido naquele momento. Mas, enfim, se eu fiquei constrangido, gente, ele tava quase entrando embaixo de uma cadeira que tava ali.
0: Mas, enfim, seleção tá aí.
1: Pois
0: agora vem a Copa do Mundo, né?
1: Uma coisa que eu achei bonitinho é a criançada. Em todos os locais, assim, que eu fui, que, enfim, que passou nas redes sociais, tudo, a criançada curtiu a ida de Neymar. Então esse festeirê todo
0: eu fiquei
1: eu
0: só preocupado.
1: Bacana.
0: Você viu a imagem que eu mostrei da escola, lá onde o Neymar estudou em São Vicente? Eles fizeram um negócio super bonitinho, a criançada tudo de verde e amarelo, na quadra assistindo, aí o Neymar foi, todo mundo, a criançada, eu fiquei pensando, haja terapia se faz tudo isso e ele não vai.
1: Ah, não, sim, mas eu tô falando depois da convocação dele, tudo, na hora da convocação, eu vi vários vídeos de escolas, de aquela coisa toda, e quando ele foi convocado, a molecada, porque assim, querendo ou não, não é da nossa geração, que nossa, né, Neymar é um tudo, né, por N motivos, é, mas pra essa molecada de hoje, o Neymar é o Neymar, uhum. E nossa, né, então... É fofo.
0: Olha lá, também o Chocomate. O Desimpedidos foi campeão da Kings League Brasil. Foi. Então, Desimpedidos na Kings League sacode a poeira. O, quem tá lá? O Rudy Landucci, né? Tá lá como diretor. Eu brinco, a gente enche o saco do Rudy dizendo que ele é o técnico. Ele fica puto porque ele não é. Mas ele é diretor de não sei o que lá, não sei o que lá. Eu não entendo muito bem
1: disso. Ah, é por isso que ele também não... Ah, não.
0: Não foi por causa disso, entendeu? Porque é da Kings League. Não, ontem tava, foi ontem. Enfim, é... Que mais? Bom dia, Brasil. O povo tá aqui, o pessoal chegando. Ah, gente, temos imagem. RadioRock.com.br, twitch.tv/ZéLuizRock. A gente vai pros dias de hoje.
1: Hoje.
0: Hoje, então, é 19 de maio, tá, gente? E é uma terça-feira. Como eu sempre digo, terça-feira é o dia mais chato da semana. Ele tá grudadinho na segunda, você já esqueceu o lado bom do final de semana e ele ainda tá distante do próximo final
1: de
0: semana.
1: Menina, eu que tive uma noite de rainha hoje.
0: Princesa, vai, meu amor.
1: Vai.
0: Não precisa.
1: Dia mundial... Ah, o que é que eu lembrei? Dia mundial da doença inflamatória do intestino. Dia mundial do físico.
0: Olha.
1: Dia do defensor público. Dia Nacional de Doação de Leite Materno.
0: Tá.
1: Dia Nacional de Combate à Cefaleia. Dia dos Acadêmicos de Direito. Aniversário do município de Palmas de Monte Alto.
0: Bahia!
1: Acertou!
0: Ah, que legal! Tá,
1: arrasou!
0: Ah, gente, adorei.
1: Lajedo.
0: Rio Grande do Sul.
1: Pernambuco. Alta Floresta.
0: Manaus.
1: Mato Grosso. Esse aqui eu não vou te perguntar não, tá? Bertioga, Hortolândia, Cajati, Saltinho, em São Paulo.
0: Tá.
1: Aniversariantes, famosos, celebridades. É, seria aniversário de Joey Ramone.
0: Joey Ramone! 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
2: Nossa, como é bom isso.
1: Bom, daqui né? Mais, Rafa.
2: Phil Hudd, baterista do AC/DC.
1: Vamos então de AC/DC.

0: Que mais, Rafa? Fala aí.
1: Hoje faz 9 anos da morte do Kidão.
0: Olha, que de vinil. Eu vou rolar, eu sou boy, mas é uma qualidade... assim... Vamos ver o que sai daqui, vai.

0: Enfim, clipe antigo, né? É... Boa, vamos lá, Rafa, o que mais? Me conte.
1: Seria aniversário de Dust Hill, baixista do ZZ Top.
0: Então vamos de ZZ Top, Kim, All You Loving.

0: aniversário do Pete Townshend, mas eu não consigo parar. Eu fico prestando atenção na bateria do Keith Moon. Louco, né?
1: É.
0: Louco. Louco também vai ser o Qualé daqui a pouquinho com dois prêmios, Rafa. A gente tinha ontem o quê?
1: Um fone Philips.
0: E hoje tem?
1: Uma pipoqueira.
0: Olha que coisa boa. Você faz pipoquinha pra assistir a copinha do mundo. Vai, Brasil, né? Vai, Brasil. Enfim, mas agora, ó, eu vou falar porque Copa do Mundo vai ser Estados Unidos, Canadá, México, né? É, meio do ano. Então, talvez algumas pessoas que nos escutam já estão programando, já está programado aí para ir lá, para pelo menos viver o clima de Copa.
1: É.
0: E acredite, nós vamos falar um pouco disso, porque isso significa viagem, quer ver? 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E já que a gente tá falando eu falei de Copa, né? Mas metade do ano, julho, férias, escolares, também lá verão, né? No Hemisfério Norte, o mês de julho é um dos mais concorridos para viagens internacionais. Então hoje a gente vai ajudar nosso ouvinte a escapar de perrengues de viagem no exterior com a ajuda dele, que já está ali no vídeo. Olha lá, Ale Lupe, palmas para Ale Lupe!
2: Hello!
0: Hello!
2: Talking
0: about my generation. Existe aquela lenda dessa música. Nossa, ele tava tão nervoso, né? O Daltrey, que ele cantou e ele gaguejava. E foi assim mesmo, não, né, gente? Não, isso não aconteceria. O cara fala: não, para, vou tomar uma água, volta depois. Né?
2: Tem todo mundo. Cara, eu sei que eu tô atrapalhando toda a viagem aqui que a gente já começou
0: a fazer. Não, não tá, não. Vamos bater papo.
2: Eu fui ver esses caras no Allianz, né? Não sei quanto tempo faz, mas não faz muito tempo aqui no Brasil.
0: Tá.
2: E, velho, os caras tocaram por 3 horas.
0: É louco, né?
2: 3. Ô, Rafa, você falou que o Pete Townshend fez quanto?
1: 81.
2: Então, cara.
1: 81.
2: Ele tinha 79. Mas e tinha muito, era 79 na época. Aí eu voltei pirado, voltei. Não, e no final, o Roger Daltrey fez assim: go home! You have to work tomorrow.
0: Pra casa!
2: Bora se trabalhar, né? 3 horas. Aí. E aí eu chego, abro um portal grande, assim, tava lá assim: apesar do desafino na primeira música, que era Talking About My Generation, o show foi muito bom. Falei, mano,
0: olha o que do cara.
1: Tem nem vergonha na Deus. Cara.
2: O show foi maravilhoso, cara.
0: Eu
2: maravilhoso.
0: Só fico pensando no geriatra de todos esses, dele, do Paul McCartney,
1: total,
0: do Mick Jagger.
1: Toma.
0: O cara deve ter uma hiperbárica em casa, ele toma no café da manhã, né?
2: Cada vez que liga um desses, a secretária faz: vocês querem me...
0: Vocês estão de brincadeira. Pô. Toda aquela preparação de novo, vocês não param.
1: Nossa, eu queria saber o que eles tomam, o que eles comem, o que eles respiram, pelo amor de Deus.
2: E viajam, né? Já que o nosso papo é viagem. Eles têm quem cuida das coisas deles, a gente não, né, Zé?
0: É,
1: nos pés.
2: A gente precisa se virar pra cuidar dos nossos perrengues aqui, né?
0: Né? Ó, quer ver? Vou falar perrengue e você ajuda aí a solucionar, ou pelo menos tentar.
2: Vamos falar de perrengue.
0: Vamos lá, PicPay. Tá, ó, então lá vai. O que pode acontecer, né? Tem que prestar atenção. Ser barrado na imigração porque o passaporte vence em menos de 6 meses, Alê?
2: Resposta rápida de vocês dois. Onde é que estão o passaporte de ambos?
0: O meu, os dois
1: os
0: na
1: dois
0: gaveta.
1: Estão juntos.
0: Juntos na gaveta.
2: Vocês lembram disso?
1: Eu sei.
2: Cada vez que tem que... Desculpa, Rafa, te cortei.
1: Imagina, eu sei que estão juntos. Agora,
0: aonde?
1: Depois da mudança, aonde eu vou ter que parar pra pensar?
0: A gente vai achar. Tá em casa.
2: Se antes já era difícil, imagina agora. Então, aí vai que de repente tá lá o visto ou o passaporte de vocês. Tá pelo menos 6 meses da validade. Muitos países exigem que o passaporte tenha pelo menos 6 meses de validade.
0: Verdade.
2: Então, se o seu passaporte estiver perto do vencimento, mesmo que você já tenha o visto, corre para renovar. E aí, leva os dois para a viagem.
0: Isso.
2: O antigo com o visto e o novo com validade para mais 6 meses, para não ter confusão.
0: Eu fiz isso muito tempo e já dou uma dica: não una os dois com um elástico. Eu uni, deu calor, derreteu o elástico, manchou, cara.
1: Manchou o visto.
0: O visto. Não,
1: caos.
0: Olha. Enfim, né? Tá, vou mandar outro, vai. Que acontece? Ah, tipo, ó, a pessoa chega lá onde ela queria chegar no destino, mas a mala não chega. Ai, isso não, aconteceu ano passado com a gente.
2: Vai. E aconteceu comigo num show que eu fui cobrir aí pela casa, no ano 2000, né? Pra cobrir a volta do Bruce Dickinson no Iron Maiden, né? Final da turnê da europeia com a volta do Bruce Dickinson. Então a mala também não chegou no destino. Então ninguém tá livre de ter sua bagagem extraviada ou mesmo dela chegar ao destino com atraso, especialmente em voos com conexão. Por isso, leve sempre na sua bagagem de mão pelo menos uma troca de roupa e seus itens essenciais, como higiene e medicamentos. Eu saí daqui do Brasil com pátio frio e cheguei na Europa com ponta calor, com calça de... coisas, japona, né? Não tinha uma roupa de calor.
0: Ai, tem que ir lá naquela loja que vende two-pack de 3 camisetas juntos, né? Tá, outra, vai, deixa eu pensar aqui. Ah, ó, vamos lá. Cheguei no destino, meu cartão de crédito, como diz a Rafa, não funciona. E agora?
1: Ai, que desespero, gente.
2: É, né, Rafa?
1: Nossa.
2: É dose. Ó, duas ou uma, ou seu cartão não é internacional, assim, acho que hoje a maioria dos cartões são, né? Uhum. Ou você não fez o aviso de viagem, que é o que acontece muito.
0: Olha aí.
2: Com a operadora não sabe que vocês estão lá foram ver a Copa nos 3 países. E aí, você tá lá viajando, ela bloqueia por suspeita de fraude. Então não esquece de fazer o aviso de viagem junto à operadora do cartão. Avisa lá. Alô?
0: Tô aí.
2: Operadora! Nós vai pra São Bento do Sapucaí.
0: É nóis.
2: Tá?
0: Não é hack. Nóis. Não é hack, sou eu mesmo, né?
2: É eu mesmo, é você.
0: No meu cartão, só no meu cartão. Aliás, falando em cartão, Alê, não tem como viajar pra fora, pro exterior e tal, e não trazer umas lembrancinhas, né? 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Aí o perrengue pode chegar depois, na hora de pagar a fatura, certo?
2: Pensem aí, depois vocês me respondem qual foi a lembrancinha mais, assim, fora da caixa que vocês trouxeram, tá? 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
2: 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Agora, vamos lá para não tomar mais o tempo do que eu já tomei aqui. Qual foi a lembrancinha mais, assim, que você fala?
0: Olha, eu tenho experiência com lembrancinha. Eu vou te falar, não é bem assim. É uma lembrancinha muito fofa que aconteceu. Vou falar um caso que aconteceu comigo em Barcelona agora. Comprei 2 lembrancinhas fofíssimas, baratíssimas, mas fofíssimas, pra minha neta Nara. E qual a surpresa? Arrumando a mala, roubaram as lembrancinhas de dentro do hotel. Gente. No armário do hotel.
1: Acredita?
0: Você acredita?
1: E o hotel era ótimo. Não.
2: Uma péssima lembrança,
1: péssima, né? Sim, nós vamos indicar pra todo mundo. Sabe aquela coisa? Nossa, que legal, que legal.
0: Também, aí 2 pessoas me perguntaram, onde vocês ficaram, é legal?
2: Vamos indicar qual não é o hotel, né?
0: Falei, é legal, só que eles te roubam.
1: É.
0: Né? Então não vá, não vá.
1: Pois é.
0: Enfim.
1: A minha foi, na verdade...
2: Desculpa, Rafa.
1: Não, imagina,
2: fala.
1: A minha, na verdade, foi em Amsterdã, que eu trouxe pra minha mãe um prato do Van Gogh, e aí ela falou assim, um prato? Nossa, um prato?
2: Tá bom, amiga, né? Obrigada, então, né? É isso.
0: Gente, falamos hoje então, sobre como escapar dos perrengues nessa, numa viagem internacional que não é da sua conta. Ali, até amanhã, meu velho.
2: Ah, Rafa, mais um prato.
0: Beijo. Valeu, valeu, valeu. Ô, Rafa, temos WhatsApp? Ainda não, né?
1: Ainda não, mas eu tô aqui pensando, vendo, puxando então, tá, nas minhas coisas.
0: Eu vou pro break lembrando que tem qual é hoje, hein? Já já.
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1: Bom, eu tive uma ideia no WhatsApp em cima do que você falou agora.
2: Eu?
1: Tá? É, tipo, você deu um prato do Van Gogh pra sua mãe falou... Nossa, um prato, né? É, então,
2: não sei se vocês vissem a cara dela na hora. Aí eu expliquei, né? O porquê do prato.
1: O prato, onde estava o prato.
2: Pra que servia, o que era o prato, tudo mais. Aí ela, entendi.

0: então, e a gente poderia falar isso de presentes frustrantes, entre aspas, que você deu e recebeu, ou situação que você presenciou. Eu acho que rola. Tá muita gente perguntando aqui, desculpa gente, eu vi no chat, nossa, roubaram o presente da sua neta. É, gente, então é assim, vamos lá, vou explicar, porque como tem um hotel muito legal, muito bacana, no primeiro, segundo dia, a gente ficou 15, 16 dias lá, tinha uma feirinha de Natal na frente e tinha uns brinquedos artesanais super bonitinhos.
1: De madeira, essas coisas.
0: Custou 30 euros, gente, não é nem pelo valor, né? Aí foi a primeira coisa que eu comprei na viagem. Compramos, veio numa sacolinha branca, eu deixei, sabe quando você abre o guarda-roupa? Deixei em cima do cofre. E ali você foi, vai colocando coisa, uma sacola, e ficou ali. No último dia, quando a gente foi colocar tudo na mala, começa, fala, cadê o presente da Nara? Cadê? Não tá. Reviramos, olhamos, sabe quando você sobe, vai lá no maleiro, né?
1: Não, reviramos. Mexe,
0: reviramos. E como era uma parte hotel, então assim, não tem, a noite que a gente tá fazendo, não tem ninguém lá. Não dá pra você reclamar. Aí eu...
1: É tipo portaria virtual.
0: Eu mandei um e-mail e a gente saiu muito cedo, então não tinha ninguém lá de novo. Aí fiquei trocando e-mails. Aí foi engraçado, gente, porque, bom, num primeiro momento, olha, revistamos o quarto, não tem nada. Quem sabe, não foi, beleza. Aí eu mandando pra eles, aí mandei pra agência que cuida de algumas viagens nossas, ele falou, meu, isso é o fim, tá? Não pode, pressiona lá que eu pressiono aqui, tal. Passa 3 dias, eles mandam, olha, senhor, que coisa, sabe que uma das nossas equipes, o senhor ficou lá, aí entrou um outro casal, quando o casal saiu, nós revistamos o quarto de novo e achamos no fundo do maleiro a sacolinha.
1: E a minha paciência, e o ódio que eu fiquei na hora, gente.
0: Aí eu falei, beleza, então, ok, vou fingir, eu pus assim, vamos fingir, let's pretend, vamos fingir que eu acredito, mas enfim, você despacha, não, vamos despachar, passa mais uma semana. Olha, pra despachar, fica mais caro que tudo, podemos ressarcir, falei, tá bom, então não precisa despachar, vamos ressarcir, ou seja, foi funcionário. Funcionário roubou, aí deve ter rolado um presta atenção geral. Aí deve falar, olha, se alguém pegou, devolva no mesmo quarto, não quero nem saber. Pum, devolveram. Enfim, foi isso, tá, gente? Resumindo, fiquei sem o presente. Eles disseram que ressarciram, confesso que devem ter mesmo mandado os 30 euros, mas faz mais de 2 meses que eu não tenho tempo de parar e olhar lá no local que eu tenho que olhar, vou olhar. Foi essa aventura do presente roubado de minha neta, tá? Vamos lá, WhatsApp! 94190-8989, presentes frustrantes. Antes. Não é presente frustrante. Ó, desde coisa que você ganhou e você não sabia a utilidade, fala, nossa, ganhei uma copa, que eu vou usar isso?
1: Sim.
0: Não tem a menor, até presentes que você ganhou de outros lugares aí, de repente, lembra que eu já contei essa história? Que eu, quando era criança, a única coisa que eu ganhei nessas coisas de sorteio foi a barraca do coelhinho, que o coelhinho entrava numa barraca,
1: uhum,
0: né? E tinha vários números, numa festa junina, eu ganhei um vaso. Eu achava o vaso lindo. Eu só percebi que não era, porque anos depois eu achei atrás de um armário embrulhado ainda que eu dei pra minha mãe.
1: Meu Deus, foi quase um prato.
0: Foi na
1: trava do
0: prato. A tua mãe, pelo menos, foi sincera, falou, nossa, um prato?
1: É.
0: A minha falou, ai, que lindo, filho. E guardou pra nunca mais achar. Entendeu?
1: Olha, no nosso começo de namoro, assim, não sei o quê, não foi um presente, claro que não. Foi uma fofidão, assim. Saí do trampo, aquela coisa toda, passei numa loja de chocolates.
0: Lembrei.
1: Ó, cara, tá rindo de nervoso. Hã?
0: Lembrei.
1: Passei numa loja de chocolates. Aquela lá, sabe aquele negocinho com marshmallow? Que todo mundo gosta, gente. Todo mundo gosta daquele negócio marshmallow. A famosa Rinhabenta. Tá pronto, falei. E aí comprei um monte de Rinhabentas. Gente, é caro aquilo ali, entendeu? Várias caixinhas, uma loucura. Eu falei, nossa, vou dar pro meu amor. Chegar em casa, botar na geladeira, fica uma delícia. Pá, pá, pá, pá, pá. Cheguei em casa e falei, amor, olha o que eu trouxe pra você, né? Pra gente ficar aqui depois. Tinha um monte, vários sabores, vários tudo. Aí ele chegou e olhou assim. Ah, não gosto de Rinhabenta. Eu, como assim? Quem não gosta? Todo mundo gosta disso aqui, meu Deus do céu. Aí ele, não gosto. Eu falei, meu Deus, eu gastei os tubos.
0: Bom, mas você comeu tudo, né?
1: Lógico. Então, você acha que não? Então porque todo mundo gosta disso. Tá. O Luiz não gosta.
0: Presentes frustrantes. Antes.

0: Conte a sua história, fala, Rafa.
1: A Deise aqui também não gosto.
0: Olha
1: aí
0: lá.
1: O chocomate, mó gostoso, mano. Falei, claro que é, gente.
0: Então, a Rafa fala, todo mundo gosta. Batata frita, gente, eu amo. Vocês gostam de batata frita? Rafa odeia.
1: Não curto muito batata frita.
0: Olha aí, entendeu?
1: Pizza, também não curto muito pizza.
0: Eu amo pizza. Eu amo pizza, né? Vocês vejam a situação lá, amo batata frita, Raquel, né?
1: Entendeu? Então, mas eu achava que todo mundo gostava do negócio lá e eu comprei várias.
0: Aqui, ó. A Camila, uma colega do trabalho me deu brincos sabendo que eu não uso joias nem bijuterias. Segundo ela, me deu porque eu tinha que aprender a usar. É educativa a sua amiga,
1: pois
0: Camila.
1: Pois é, vai usar sim.
0: Vai usar.
1: Todo mundo usa, você vai usar.
0: Né? Entendeu? Vai usar, tá? Então é isso, presentes frustrantes. Antes.
1: Piro Rodrigo. Como assim não gostar de pizza e batata frita?
0: Ô Rafa, qual é o prêmio que tá aí em disputa?
1: Em disputa, um voucher de R$100 para Carolinaria Doce.
0: Ó, que legal, tá? Então manda pra cá, mensagem de áudio 94190-8989. Você vai falar de coisas, presentes frustrantes que você já deu e a pessoa não gostou tanto, que você recebeu e você percebeu que a pessoa não gostou ou nem percebeu, descobriu depois. Eu, com a minha mãe, só percebi muito depois, tá? Good morning. Já tem qual é pelo 30160089.

0: da ervilha.
1: Pessoal, pode... acho que a apresentação nós vai tirar muitas dúvidas. Então, caso a gente fique parado, a gente não vai conseguir chegar em tudo.
2: Meu papai!
0: Do Balacobaco.
2: E obrigado pela visita. Ah,

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1: Olha só, já nós vamos fazer o qual é e tem dois prêmios, tá? Ontem tinha um fone Philips, muito Exato. Legal, muito lindão. Hoje, Rafa?
2: Uma pipoqueira.
1: Então você começa a ligar agora, 3016-0089, tá? Eu vou rolar uma música e vou entrar direto no qual é. Mas antes...
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1: você vai mandar um áudio pra gente, 94190-8989. Assunto, Rafa.
2: Presentes frustrantes. Que você deu, que você recebeu, enfim.
1: A Raquel fala, uma vez meus pais ganharam uma garrafa de José Cuervo, deixaram guardada por um tempão. Eu abri, bebi, enchi de água.
2: Mentira!
1: Segue por aí, onde quer que ela esteja.
2: Mentira!
1: Ô, Raquel.
2: O quê?
1: Já pensou se chega uma visita? Ah, vamos beber um aqui, ó.
2: Nossa,
1: tá com gosto de água. Ah, ficou muito tempo guardado.
2: Deixava de castigo o resto da vida. Meu Deus, isso é um crime, te deixava presa.
1: Né? Enfim, é uma.
2: 94190-8989.
1: Entre todos que participaram, tem um presente, tá? Que é um presente legal. Esse você não vai reclamar. Fala
2: não.
1: Qual que é.
2: Um voucher de R$100 para Carolinaria Doce. Então, dentre todos que mandarem, um vai levar um voucher de R$100 para Carolinaria Doce.
1: Ah, tá tirando aqui pelo site, pelo nosso chat, perdão, diz uma da minha linguagem de amor é dar presente, né? Eu me dedico, procuro saber as qualidades da pessoa, os gostos da pessoa, pra dar um presente que se encaixa direitinho. Daí eu dou o presente. Fico esperando algo parecido de outras pessoas, né? Daí me frustro, porque sempre é algo numa lojinha de treco, um presente, que pensar em outra pessoa, enfim.
2: Mas é tipo amigo secreto, acerto. Né?
1: Ah, amigo secreto, gente.
2: Amigo desculpa.
1: Secreto, às vezes, é um exercício de frustração.
2: Não,
1: né?
2: Eu já nem participo mais. Nem em lugar nenhum. Nem me chama, porque eu não vou.
1: Ah, mas você recebe os presentes legais, amigo secreto.
2: Mas já nunca, assim, às vezes não recebo. Então, assim, pra não já passar raiva, entendeu? Nessa altura da minha vida, eu não consigo mais fazer cara de. Ai, obrigada, adorei. Não consigo
1: não,
2: mais,
1: né?
2: Entendeu?
1: Não
2: controlo.
1: Você é sincerona.
2: Às vezes eu consigo controlar a boca, às vezes, mas a cara não dá mais.
1: Então, manda áudio, gente.
2: Vai.
1: Já, depois de Pete Gabriel, que tá agora aqui, ó. Qual é? Pode ser sua chance de ganhar dois prêmios bem legais.

0: Então, o Qual É nasceu para premiar você, né? A gente começa com um prêmio, dois prêmios, aí vai acumulando. Nós já estamos em dois prêmios. Começou ontem, né? Já dois ouvintes participaram e tal. E a gente rola um trechinho de um áudio que faz parte de alguma coisa. Pode ser filme, pode ser série, pode ser novela. Cabe a você, querido ouvinte e ouvinta, descobrir qual é. Daí o nome do... Nossa, que bela explicação. Eu nunca expliquei tão
1: Nossa,
0: bem.
1: Nossa, gente, tão didático.
0: Né? Assim, fui, né? Foi muito interessante, muito. Né? Rafa, quais são os dois prêmios?
1: Um fone Philips mais uma pipoqueira.
0: Olha que legal, olha que bacana. Tudo isso pode ser seu e você não paga nada. Lá, lá, lá, lá. Tá, vamos lá. 3016-0089. Alô, bom dia.
2: Oh, como Oi, é você? Bom dia, Zé.
0: Bom dia, quem é?
2: Eu sou a Jéssica de Guarulhos.
0: Palmas pra Jéssica de Guarulhos.
1: Jéssica de Guarulhos.
2: Estou muito feliz de falar com vocês.
0: Ô, Jéssica.
2: Muito do programa.
0: Muito obrigado. A gente também tá feliz de você falar com a gente. Você sabe quando você falou que a Jéssica de Guarulhos, a nossa Jéssica, produtora, levantou as mãos numa saudação para o alto, expressando muita felicidade por essa coincidência.
2: Que lindo. Um beijo, Jéssica.
0: Olha lá, Jéssica. Ela tá mandando um beijo. Ela tá mandando milhões de beijos, sentada em sua cadeira confortável, rodando e cantando. Ô, Jéssica. O que você faz da vida?
2: Eu sou maquiadora.
0: Maquiadora?
1: Ah,
0: tá.
1: Adorei.
0: E você trabalha assim, e como é que é o teu trabalho? Eventos ou num lugar fixo? Ou...
2: Eu trabalho na casa das clientes, mas hoje em dia eu sou mais focada em publicidade.
0: Ah, que legal. Então você faz publicidade. Isso é legal, publicidade é um campo bacana, você entra numa equipe que sempre te chama. É legal, não é não, Jéssica?
2: Isso, cada dia um local diferente, muito divertido.
0: Pessoas bacanas, pessoas não tão bacanas, né?
1: Sempre tem.
2: Graças a Deus eu tenho tido muita sorte.
0: Ah, é? Artista...
2: São muito legais.
0: Só artista legal você tá pegando.
2: Isso.
0: Tá. Fala alguma artista que você já maquiou. Se você quiser falar, enfim, às vezes você fala.
2: Olha, eu já maquiei o Júlio Rocha.
0: Tá.
2: Já maquiei a Maju Mendonça, que é aquela família super famosa no Instagram.
0: Sim.
2: Uma campanha do Dia das Mães.
1: Tá.
2: E... Ai, que eu me lembro agora foram só esses, porque eu tô super nervosa.
0: Não, calma,
1: não tem
0: fica
1: problema.
0: Tranquila. Fica tranquila, fica tranquila, fica tranquila. Não precisa ficar nervosa, porque é o seguinte, agora eu vou rolar o trechinho do áudio. E você vai chutar se é série, filme ou novela e depois você vai falar qual. Quer ver? Lá vai o áudio, ó. Presta atenção que é bem confuso. Eu não faço a menor ideia. Lá vai.
3: Você pode trocar. Não deixou.
0: Pode trocar? Será que é um produto que a pessoa comprou, Jéssica e Rafa, e não ficou contente? Pode
1: Será
0: trocar.
1: Assim?
0: Né? Eu lembrei, aliás, que tem um tapete que precisa trocar, Rafa.
1: Precisa, amanhã eu vou lá.
0: Amanhã vence os 7 dias, tá?
1: É, são 15.
0: Ah, são 15, que bom. Bom, Jéssica, você acha... Ali tá aparecendo um headphone Philips na nossa transmissão em vídeo, mas é o headphone Philips mais a pipoqueira, tá?
2: Tá.
0: É, o que você acha que é, primeiro, filme, série ou novela?
2: Série.
0: Série, boa garota, série, tá. O que te leva a pensar que pode ser uma série?
2: A voz do dublador desse personagem. Ele tem uma série que ele dubla, um personagem muito marcante, e eu gosto muito dessa série.
0: Gente.
2: E eu tenho quase certeza que é.
0: Então estamos muito bem encaminhados com Jéssica, a nossa maquiadora favorita.
1: Ai, Jesus.
0: A gente não conhece, mas já ama a Jéssica.
1: É.
0: Né?
1: Ai, que...
0: Lá vai, Jéssica. Qual a série que você acha que é? Vai, vou até ver aqui no meu celular.
2: Eu acho que é a série Fargo.
0: Meu Deus,
1: é
0: agora
1: boa.
0: A gente, você tá falando a minha linguagem.
1: É muito
0: eu
1: boa.
0: Amo a série Fargo, todas as temporadas. Aliás, ontem...
1: São 5 temporadas.
0: 5 temporadas.
1: 5 temporadas é uma série de 2014.
0: Eu amo, gente. Quem nunca assistiu Fargo, por favor, assista. Porque tem o filme também, que originou a série, tá?
1: Aí, ó, assim, pra quem nunca viu, não sabe do que se trata, é inspirada no clássico homônimo dos irmãos Coen.
0: Coen, exatamente.
1: A série mostra as vidas de vários nativos de Minnesota envolvidos em diversos crimes reais.
0: Deixa eu só ver, quer ver? Eu vou pegar o guia de episódios, deixa eu ver aqui. Porque eu amo tanto essa série, cara. Na quinta temporada. Eita, peraí, volta a quinta temporada. Na quinta temporada. Eita, volta
1: aqui. Tudo bem, José?
0: É a quinta temporada que tem a Juno Temple? É, não é? Deixa eu ver aqui. Deixa eu ver, quinta temporada.
1: Não sei, peraí.
0: Fargo. Peraí, não, eu tô pesquisando. Peraí. Fargo, aí, é Templo. Aqui tá Templo de Juno, né? É Juno Templo. Eu amo essa. Ela faz.
1: Não, o elenco é.
0: Enfim, não vou falar o que ela faz, né?
1: Não.
0: Mas essa é muito lindo, cara. É, todas elas, e a quinta temporada, que é a última, eu adorei. E, cara, Jéssica, é o que eu te falei, a gente já é meio brother, porque você gosta da mesma série que a gente gosta, mas não é! Obrigado, Jéssica.
2: Obrigada, gente, foi um prazer.
0: Beijo, foi um prazer nosso. Cara, ela... Eu adoro essa série. Vocês assistiram Fargo, gente? Quem tá me ouvindo, assistam, tá? O filme é muito bom. E depois a série é maravilhosa. Vamos pra mais um, Rafa?
1: Vamos, você falou tapete que eu preciso trocar. A gente, não é um tapete, é um tapete de banheiro, tá?
0: Ué, mas não é um tapete?
1: Precisa trocar um tapete. Não, gente, é um tapete de banheiro.
0: Ué, mas espera, um tapete de banheiro não é tapete?
1: Não, chama tapetinho.
0: Mas é um tapete grande, cara, não coube, por isso que vai ter que trocar.
1: É porque o banheiro é grande.
0: Ah, entendi. Alô, bom dia!
1: Oh, como vai você?
3: Fala, Zé.
0: Oi, quem é você, velho?
3: É o Tertu.
0: Ô, Tertu, tapete. Eu falei assim pra Rafa, você precisa trocar um tapete. Não, não é um tapete, é um tapete de banheiro. Tapete, não é um tapete. Tapete é tapete.
1: Não, não é. Você quer tapete de banheiro é um tapete de banheiro. Tapete é um tapete de sala, tipo 4 metros por 3.
0: Tá bom.
1: Entendeu?
0: Ok.
1: Você vai ver quando você for comprar um tapete de sala o quanto custa e a diferença do tapete.
0: Não, mas aí tudo bem. Cadeira.
3: É uma bica,
0: né, Tertu? É uma cadeira. Pode ser uma cadeira e pode ser uma cadeira.
1: Pode
0: verdade?
1: Ser uma cadeirinha, um banquinho.
0: Uma mas pode ser uma cadeira. Tertu, você tá bom, meu velho?
3: Bem com vocês, velho. Saudade, hein?
0: Tranquilo. O que você tá fazendo da vida? Conta pra nós.
3: Eu tô trabalhando aqui no interior hoje, fazendo um projeto aqui.
1: Que cidade? Que você faz da vida?
3: Trabalho com automação residencial, Alex, não lembra?
0: Automação residencial.
1: Claro que eu lembro. Imagina. Como você
0: sabe disso? Fechadura, o Tertu, essas fechaduras modernosas que você passa a mão, daí você digita a senha.
3: Também fazemos.
0: Olha aí,
3: fazemos
0: Rafa.
3: Tudo de tecnologia aí, ó.
0: Eu queria colocar
3: um apartamento novo aí.
0: Eu queria, Rafa, mas a Rafa não quer.
1: Tem nada a ver com apartamento, gente. Como? Apartamento é antigo.
0: E daí? Quebra.
3: Pois é, até uma coisa que eu queria falar que você comentou uma vez, que você tem algumas coisas do sistema da Bandiola, né? Se você precisar de ajuda com isso aí, eu também não tenho. Eu tenho um contato que arruma e tal.
0: Bangiola, você...
3: Se precisar de alguma coisa na tecnologia assim, dá pra contar com a gente.
0: Ô, Tertu, então vamos trocar uma ideia. Porque agora, na verdade, eu tô com um problema que na Bang eu resolvi. O problema é... Também na Bose, eu tenho um sound deck que já acabou.
3: Da Bose?
0: Da Bose. E ele, o que acontece? Ele é vintage. E nem a Bose quer tocar a mão nele. Ninguém quer tocar a mão nele. Eu gosto tanto dele, velho. Tá lá.
3: Nem lá no Campo Belo, tem uma assistência especializada no Campo Belo.
0: Eu mandei, eu não sei se é essa. Provavelmente.
3: É em G-Vídeo, né?
0: Eu liguei, mandei. Eles falaram, senhor, infelizmente esse equipamento está fora de linha.
3: É.
0: Nós não resolvemos, mas não tô... Então eu preciso ser um cara, tipo, fuçador, sabe? Tipo, o professor.
3: Eu tenho um contato bom para isso.
0: Opa, então depois vamos trocar ideia. Tá? Apareça ali depois.
1: É sério mesmo. Porque senão eu vou botar fora.
0: A Rafa quer jogar fora.
1: Gente, eu falei, negócio tá ocupando espaço lá.
0: Mas
1: agora
0: ele é pequenininho,
1: mudança.
0: Ó, e tá nervosa,
1: gente.
0: Tá
1: nervosa. Não,
3: cabe no esse professor Pardal, ele costuma arrumar tudo que eu mando pra ele.
0: Ó, Tertu, então precisamos depois conversar.
3: Desde Bose até Bang.
0: Olha aí, Bang, Bose, é tudo nós, né? É tudo a gente.
3: Tudo
0: bom, lá vai.
3: Boa.
0: Lá vai. O Tertu já ganhou um qual é, não ganhou, Tertu?
3: Não, nunca ganhei qual é, não. Já ganhei ingresso pro Beto Carreiro, já ganhei várias coisas aí, mas nunca qual é, que eu sou muito ruim de filme. Tipo.
1: A gente tá ótimo de cabeça, viu? Você viu, Tertu?
3: Lembrou.
0: Bom, lá vai o áudio.
3: É terça-feira, né? Tá, terça-feira.
0: Lá vai.
4: Você. Pode trocar.
0: Olha.
4: Não deixou.
0: Gente, peraí, eu vou repetir, porque ele falou, é o diálogo que eu tive com o Tertu. Eu falei, você. Aí ele falou assim, pode trocar. Quer ver? Presta atenção, ó.
4: Você.
0: Oi.
4: Pode trocar.
0: Que não tem conserto.
4: Não deixou.
0: O que você acha que é, meu velho? Primeiro, série, filme ou novela?
3: Você tá com cara de filme.
0: Filme, você acha?
1: Tá, vamos ver.
0: O que te leva a crer que é um filme?
3: Não tenho a mínima ideia.
1: Não pergunta, né? Só
0: tipo, Zé, cala a boca, não pergunta. Eu que tô brilhando aqui agora. Tertu, vamos lá.
3: Terça-feira.
0: Vamos lá, Tertu. Que filme você acha que é?
3: Eu acho que pode ser Loucademia de Polícia.
0: Loucademia. Ó, então, quando você falou Loucademia de Polícia, eu vou considerar o antigão o primeiro, tá?
3: Nossa,
1: é de 84.
0: Sim, clássico.
1: Olha só que maravilha, o povo sabia fazer filme. 1 hora e 36 minutos de duração. Maravilha, hoje o povo não sabe.
3: É que a dublagem é mais antiga, parece uma dublagem mais antiga, né? Então tô mais nessa linha aí. Mas, cara, eu quase não tenho mais assistido o filme, então pra tentar vai ser impossível, né?
0: Não, mas eu gosto. É uma bobagem legal a Academia de Polícia.
1: É, com tempo bom pra assistir, entendeu?
0: A Rafa gosta de filme sempre com menos de 2 horas.
1: Não, lógico. 1h36, gente. Perfeito. Maravilhoso. Mais do que isso. 1h40 já tá cansada. Já tô cansada, a bunda já
3: Nossa,
1: tá doendo.
3: É verdade, hein? Tá difícil conseguir terminar um filme num dia só ultimamente.
1: Não,
3: né?
1: Não
0: é que
1: dá,
0: assim,
1: gente,
0: vocês dois, tá? Tertu e Rafa, vocês são da geração, sei lá, geração Nutella de filme.
1: Ah, pronto.
0: Ah, porque vocês ficam com o celular assistindo filme, vocês dois.
1: Ah, você não, né?
0: Eu não.
1: Ah,
0: eu não, eu assisto o filme, eu sento no cinema, pimba, e assisto ao filme, ó. Tá lá na tela.
1: Em casa também, né?
0: Em casa também, eu só paro pra pegar meu sorvetinho favorito.
1: E aí dá uma olhadinha no celular e depois volta. Acha! Ele acha que eu não reparo.
3: E o pior é que eu trabalho, né? O pior é que eu trabalho montando, instalando home theater o dia inteiro, faz cinema e tal, e quase não assisto mais.
0: Tertu é o cara. Eu já tô até preparando minhas costas, porque eu preciso puxar os cabos lá pra montar.
3: Chama ele.
0: É, então.
3: Vou fazer isso aqui agora mesmo. Só parei pra falar com vocês aqui.
0: Tertu, depois pesquisa, vê se o cara se atreve a mexer. É a Sound Deck 2, tá? Bose, pequenininha, bonitinha.
1: Manda
0: tá?
1: no Instagram, no meu ou no do Zé.
0: É, no Instagram, depois. Tá?
3: Vou mandar
0: ó, não foi. Não é?
1: Oh,
0: ah, não é, Academia.
3: Mas valeu falar com vocês, hein?
0: Abraço.
1: Valeu.
3: Abraço, Zé. Gosto demais de vocês aí. Beijo, Balacubaque.
0: Valeu. Beijo. Balacubaque, está todo mundo. Ah, menenê, menenê, mandando abraço e tal. Enfim, gente. Mano, a gente vai tentar de novo, se der, tá? Essa música brilhou com Supertramp, que é o dono dela. E aí o Google Dolls fez essa versão, que é muito boa também, porque segue na mesma linha. Vai.

0: não dou moleza, sabe? Sim. Eu não. 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
1: Vamos tatuar isso.
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0: Viva o rock! Ué, falhou, você viu, fez.
1: Não aguento mais. Eu não aguento agora mais ficar tentando ligar micro-ondas e estourando tudo, tá? Tudo. Estoura tudo aqui nessa casa. Tomada tá estourada, tudo estourado. Tudo. E você só fica no celular olhando coisa que não é pra olhar, tá?
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0: Lá vai.
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0: Eu tô curioso pra saber, porque o assunto é bem legal. Presentes,
4: frustrantes,
0: né?
4: Frustrantes.
0: Frustrantes. Tanto recebidos como dados, ou situações envolvendo presentes. Vamos ouvir, vai.
5: Eu ganhei um cabide da minha madrinha. Um cabide pra pôr calças, porque ela dizia que meu armário era bagunçado. Me deu um cabide.
6: Eu, quando comecei a namorar com a minha atual esposa, lá nos meados de 94, comprei um ingresso, que eu sou fanático, sempre gostei de show, do Hollywood Rock, pra ver os Rolling Stones, em 94. Ela pegou, gostou tanto que sabe o que ela fez? Comprou do show da Xuxa pra ir com ela, cara.
7: Quando eu tinha lá pros meus 17, 18 anos, comecei no meu primeiro emprego registrado, quis fazer uma média pra minha mãe. Passei em frente a uma loja e vi uma águiazinha, sabe? Um enfeitinho distante assim. Achei aquilo lindo. Falei, vou dar pra minha mãe. Minha mãe vai ficar muito feliz. Realmente, quando eu entreguei, ela falou, ah, filho, obrigado. Igual a Rafa aí com o prato. Hoje eu olho aquela águia, até hoje, quando eu vou dar minha mãe, eu vejo aquela águia na estante e falo, poxa vida, minha mãe me ama mesmo, que é um presente sem graça, viu? Pelo amor de Deus. Só mãe pra aceitar isso.
4: Sabonete. Que ódio ganhar sabonete de presente. Ai, mas é da... não quero saber de quem que é. Não me dá sabonete de presente, me dá um prato. Mas não me diga sabonete.
8: Eu participei de um Amigo Chocolate uns 10 anos atrás e a gente estipulou que ia ser R$30 o valor do presente. Ah, beleza. Isso. Era um Amigo Chocolate, então eu comprei, pô, uma xícara de uma loja de chocolate famosa, cheia de chocolate dentro. Pô, a menina amou. Pô, melhor presente. Chega a minha vez de receber, eu ganho uma caixa de bombom, que tipo assim, na época eram R$7. Eu olhei assim e o menino falou, não, depois eu completo, até hoje. Passou-se 10 anos e até hoje eu não ganhei nenhum bombom a mais.
4: Que ódio!
9: O ápice de presentes assim que eu já vi foi um presente que a minha mãe ganhou. Ela tinha um tio-avô muito querido, que já é falecido, maravilhoso, muito, que eu também amava muito. E ele sempre mandava presentes pra todo mundo da família nos aniversários. E ele mandava por correio, porque ele tinha dificuldade de locomoção. E nesse ano, ele mandou pra minha mãe um negócio que até hoje a gente acha que é um vaso, mas a gente não sabe o que que é. Era em formato de pé de boi. Era um cilindro oco e na ponta tinha o pé de um boi. Ainda tinha um símbolo do Corinthians. Nós todos aqui somos corintianos e ele todo feliz que tinha mandado uma lembrancinha do Corinthians pra ela. A minha mãe não teve coragem de jogar aquilo fora, porque era horrível, era uma coisa muito assustadora. Era muito assustadora, ela não tinha onde usar. E ela tentava não deixar muito à vista, porque todo mundo que via perguntava o que, que era aquilo. Mas a minha mãe guardou e guarda até hoje pela pessoa que foi dada. Mas até hoje a família inteira zoa ela quando chega alguém em alguma visita e fala, cadê o pé de boi do tio tal?
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0: Pois é, né?
4: Viu? Ficam reclamando do meu prato ali.
0: Mas o seu prato fez sucesso, você viu? Outro me dá um prato, mas não me dá sabonete.
4: Viu só?
0: Tá, eu também não gosto de ganhar sabonete, gente.
4: Eu também não gosto, não.
0: Não é legal. Já eu vou falar quem ganhou o nosso prêmio, que é legal, tá?

0: Vai, Rafa. Jediísmo é uma religião oficial. Hã? Baseada nas ideias filosóficas e espirituais dos Jedis em Star Wars.
1: Jedi. É Jedi.
2: Ah! 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

0: Red Hot Chili Peppers, tell me baby, what's the story? Rafa,
1: oi.
0: Temos prêmio do WhatsApp. Rufem os tambores, fala qual é o prêmio.
1: Um voucher de R$100 para a Carolinaria Doce.
0: Olha que presente bom. Esse não é aquele presente que a pessoa fala não gostei.
1: Jamais.
0: Não é verdade?
1: Jamais.
0: Fala quem tá levando.
1: Cauang. Cauang, final do telefone 8736. 8736.
0: Olha aí, todo mundo.

0: Foram as últimas de hoje, né, Rafa? Eu tava rindo porque o Portal R7 colocou agora, acabei de postar, que ontem a gente riu muito, né? Eu tô lá fazendo a cobertura da convocação, aí pergunta, e o Neymar? Fala, eu não levaria, porque não é aquele Neymar antigo, o Neymar não tá fazendo nada no Santos, não tá fazendo a diferença, desde que chegou briga pra não cair, e não sei o que, corta. Eu soltando o rojão explosivo da Paloma Totti.
1: Foi maravilhoso essa cena.
0: Que ela levou, ninguém conseguiu soltar, acabou que saiu e olha, pá! Quando ele foi convocado, o rojão no estúdio.
1: Quando então, a gente muda de opinião tão rápido.
0: Tão rápido. Não, não quero nem uma bolsa. Então, se você quiser ver, vai lá.
1: Opinião numa velocidade.
0: Eu acabei de colocar lá no meu Instagram, que é o @ZéLuiz, tava lá no Portal R7, dá uma olhadinha. Compartilha aí, fortalece a cena.
1: A gente já que muda eu paguei, de opinião, assim,
0: já que eu paguei esse mico, fortalece a cena. Ó, gente, o Yuri amanhã volta no aniversário dele, coincidência, né?
1: Exato.
0: Sumiu porque foi bebê, né?
1: Com certeza,
0: não achei,
1: gente.
0: Saiu, foi bebê, só volta amanhã bêbado. Enfim, gente, amanhã a gente tá de volta, tá? Com o Balacubaco. Na verdade, a gente tá fazendo um negócio do Barão Vermelho muito legal que vocês vão gostar, mas depois eu explico, tá?
1: Eita, boca deste tamanho de sacola, né?
0: Não podia falar, né?
1: Não.
0: Tá bom. Valeu, Rafa.
1: Valeu, Zé.
0: Valeu, Zé.
2: Valeu, Zé.
0: Valeu, Yuri. Blá, blá, blá, blá, blá. Tá?
1: Nossa, que horror.
0: Daqui a pouco, amanhã a gente tá de volta. Fiquem com Ramona, Luke Dan, Zé Luiz Lesdiz. Beijo.

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3: Começando o Ramona 89 de hoje, terça-feira. Que dia é hoje? 19, né? Dia 19 de maio, bora lá, que temos aí?
4: Ó, essa hora que a gente tem no Ramona Beatles, vai rolar aqui Fresno também, Linkin Park, Radiohead. E vamos começar o Ramona com...
3: Capital, a sua maneira.

0: Fresno, espetacular, tentar de novo e de novo. Lucas, querido, um ponto do compositor,
1: produtor,
0: gente fina demais, filósofo street, também teve The Killers. E, bom, vamos falar aqui do Elton John.
1: Vamos.
0: Né, um negócio interessante, sabe que ele teve um problema aí, né, de visão no ano passado, retrasado, em 2024, teve uma infecção no olho direito, e aí ele perdeu parte da visão e acabou mudando completamente o jeito dele fazer música. Né, o Elton John falou que ele sempre compôs daquele jeitão clássico ali, né, de papel na frente ali, anotando letra, rabiscando, escrevendo, professor corrigindo prova mesmo. Só que aí ele não conseguiu mais trabalhar assim por conta dessa infecção no olho, né? Ele falou que isso obrigou ele a inverter o processo. Então, ao invés de começar pela letra, ele começou pelas melodias. Então, primeiro vinha a música, depois a letra. E ele falou que isso mudou totalmente aí o novo disco, que foi uma mudança forçada que acabou levando ele aí para um lugar criativo que ele nunca tinha ido antes. Então, achei legal que ele falou que quando ele não tá fazendo música ou ouvindo, parece que falta parte da vida dele. E mesmo depois de encerrar a turnê e tudo mais, ele ainda abriu exceção pro Rock in Rio. Vai tocar no dia 7 de setembro aqui no Bagazil.
1: Então... Demais. O Elton John é um cara que é muito marcado pelo visual, principalmente pelas músicas, né? O filme dele mostra que teve uma época ali que ele dominava a venda de discos, uma porcentagem gigantesca de venda de discos mundialmente. O mercado era meio que uma grande fatia só dele. E aí tem o lance do visual. Quando você falou da vista dele, eu me lembrei dos óculos, sempre muito extravagantes, chamando muita atenção também pro visual dele. O cara talentoso, não precisa nem falar, né?
0: Por extravagância.
1: É isso aí.
0: Falando em extravagância, vamos ouvir Radiohead, que é o oposto disso, né? É. Creep.

0: Esse é o Ramona 89 aqui na Rádio Rock do Brasil. E fica aí que a gente já volta.
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9: Olá pessoal, Bento Mello aqui para mais um Tour Rock Bola nessa terça-feira, dia 19 de maio. E ontem teve a convocação da seleção brasileira, o Carlo Ancelotti soltou a lista final aí dos convocados para a Copa do Mundo. Então vamos lá, os convocados no gol: Alisson, Ederson e o Everton. Os zagueiros: Marquinhos, Gabriel Magalhães, Bremer e Banhas, Léo Pereira. Os laterais: Danilo do Flamengo, Alexandre, Douglas Santos e Wesley. No meio-campo temos Casimiro, Bruno Guimarães, Danilo do Botafogo, Lucas Paquetá e Fabinho. E os atacantes: Endrick, Vinícius Júnior, Rafinha, Luiz Henrique, Gabriel Martinelli, Matheus Cunha, Rayan, Igor Thiago e ele, sim, foi convocado, Neymar. Então essa seleção já se apresenta no fim de maio, mas enquanto isso ainda temos Campeonato Brasileiro e competições sul-americanas. Inclusive, hoje o São Paulo enfrenta o Milionários no Morumbi, às 9h30, reestreia do Dorival Júnior, que volta ao time, né, depois de 2 anos. E se o São Paulo vencer, já se classifica para a próxima fase da sul-americana. E na Copa Libertadores temos Fluminense, Bolívar, Always Red, Mirassol e um jogaço. O Cruzeiro vai até a La Bombonera enfrentar o Boca Juniors. É isso, pessoal.
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10: O Museu do Futebol, a partir desta sexta-feira, abre a exposição temporária Amarelinha, que vai apresentar ao público 18 uniformes originais da seleção brasileira, usados entre os mundiais de 1958, quando o Brasil conquistou o primeiro título, e o de 2022. Outra novidade é a volta da camisa que Pelé usou na decisão da Copa de 1970.
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0: Estamos de volta aqui no Ramona 89.
1: Vamos de som, aqui essa hora a gente vai rolar Green Day, vamos ter Alanis Morissette, a gente vai rolar The Rembrandts, o som do Friends aí, I'll Be There For You. E pra começar, essa hora vamos de Arctic Monkeys, Fluorescent Adolescent.

0: Som do Skunk, Vou Deixar, também teve Little Richard com Tutti Frutti, lançamentíssimo. Ô Dan, tem uma história interessante aqui do Bob Dylan, que envolve dois guitarristas que ele falou que conseguiu enxergar coisas nas músicas dele que nem ele mesmo conseguia. E seriam apenas Jimi Hendrix e o Jerry Garcia do Grateful Dead.
1: Só isso?
0: Apenas, né? O Dylan falou que o Jerry Garcia pegava as músicas dele e levava um passo adiante, né? Porque o Grateful Dead, ele não fazia cover copiando a versão original. Eles desmontavam a música inteira no palco, improvisavam, mudavam a clima, a duração, era outra experiência. E isso influenciou até o próprio Dylan depois. Mas o caso mais louco foi All Along the Watchtower. Você, como um ótimo guitarrista, senhor Danilo, conhece, obviamente.
1: Demais, né? Muito.
0: De Jimi Hendrix. E aí, a versão original do Dylan é bem folkzinha, né? Mais família na sala ali e tal. E aí, o Hendrix veio e transformou num negócio absurdo, né? Quase que apocalíptico ali. E o Dylan admitiu isso sem ego nenhum. Falou que o Hendrix encontrava elementos escondidos nas músicas que outras pessoas não percebiam. Tanto que depois o próprio Dylan passou a tocar música ao vivo, inspirado na versão do Hendrix e não na original dele mesmo. Da hora, né?
1: Demais, né?
0: Legal, né? Imagina, assim, você fazer uma música e aí vai um cara, faz um cover e você que fez a música acaba fazendo o cover da sua música, porque é o cover do cover do cara, que ficou mais legal que aquela que você fez. Ah, muito legal. Bora continuar agora com
1: The Rembrandts, I'll Be There For You.

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0: 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Fica aí que a gente já volta no Ramona 89.
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0: Gin Blossoms Follow You Down. Também teve Chuck Berry e Alanis aqui no Ramon 89.
1: Luca, é o seguinte, você vai gostar dessa notícia, hein? Yep. O Anthrax tá de volta e lançou um single novo, It's for the Kids. Primeiro single do álbum que vai chamar Curso Perfeccio, Perfeccio.
0: É um nome diferente, né? Curso Perfeccio. Domenico De Coco.
1: Os caras estão desde 2016 sem lançar discos e tal, agora começaram. Então, assim, Anthrax, a gente sempre põe de BG aqui, né?
0: Bela Dona, será que é Bela Dona?
1: Bela Dona, seu ídolo, né? Não é o John Bush, que é o meu ídolo preferido ali. Mas a Luca, eu tirei foto com o John Bush quando ele veio dar entrevista pro Andrés Kisser aqui no Pegadas de Andrés. E, enfim... Dá uma chegada lá no site da Rádio Rock que tá rolando som novo do Anthrax. É isso aí.
0: Fechou-se tudo. Um puro êxtase, né? Então bora aí, Barão.

0: Esse é o Ramona 89, esse foi o Ramona 89. 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
1: Boa.
0: Na sequência temos nosso querido PH Dragani. Valeu, PHzito. Valeu, Dan.
1: Valeu.
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15: Nesta sexta-feira, dia 22, a Receita Federal vai liberar a consulta ao primeiro lote de restituição do Imposto de Renda 2026. O pagamento está previsto para o dia 29 de maio, mesmo dia do fim do prazo para a entrega dos documentos. Ao todo, serão quatro datas: 29 de maio, 30 de junho, 31 de julho e 31 de agosto.
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1: 14:00. Boa tarde pra você que tá no Corre. Eu sou o PH Dragani, a gente se fala por aqui até às 5 horas. Vamos passar a tarde comigo? Bora, ó. Hoje tem a coluna da Nutri Giovana Baleeiro. É, então, dando dicas pra você. Vamos destacar também a parada Alternative Rock dos Estados Unidos. Tem notícia de música, tem novidade, tem filme, tem série, tem um monte de coisa. Um monte de coisa, tem promoção? Quer promoção? Tem. Tem. Anotou nosso WhatsApp já? Não tem ainda? Vai, anota. 989-215989. Temos aqui hoje par de ingressos pro show do Velhas Virgens, especial de 40 anos, sexta-feira agora, no Manifesto. E tem também par de ingressos pro Barão Vermelho Encontro, sábado no Nubank Park. Interessa? Era Allianz Parque, agora é Nubank Park, tem que falar, tem que mudar aqui, né? Então. Tá afim? Interessa? Então manda mensagem de texto com seu nome completo, seu RG, seu CPF, seu e-mail. E indica na mensagem qual ou quais desses shows você tá afim de ver. Ah, quero ver o Barão, quero ver Velhas Virgens, eu topo ver os dois. Pode também, tá bom? 989-215989, participa aí, ganhadouros ao final do Corre. E ó, Corre 89 também transmitido em vídeo. Você pode curtir as imagens do programa na Twitch. twitch.tv/corre89oficial. Você pode ir no seu navegador mesmo e digitar ali, ó, twitch.tv/corre89oficial. Tem os clipes das músicas, minha fuça quando eu falo, os trailers que eu mostro aqui, um monte de coisa, tá bom? Beleza? Vai lá, vai lá, vai lá. E vai lá também no Instagram, o @phdragani. Tem lá links com as paradas, com o esquema da minha maratona de Chicago, que eu devo fazer, espero fazer. Enfim, você pode ajudar lá, tá bom? @phdragani, edição de número 312 do Corre 89, largando, ó.
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1: Quem tá ouvindo, tá ouvindo. Quem tá vendo o clipe da primeira novidade que eu largo e saio correndo. Olha aí, ó. Som novo do Muse. Hexagons. Faz parte do The Wow Signal. Disco novo. Vai estar pra sair. Dia 26 de junho. 10º disco de estúdio dos caras. E esse é mais um single que você tá conhecendo aqui no Corre 89. E essa abertura, hein? E o clipe, hein? Que clipe, PH? Eu tô no rádio, como é que eu vou ver clipe? Não, você pode ver a transmissão em vídeo. twitch.tv/corre89oficial. Olha, Saturno. Que planeta era aquele outro? Não lembro, não conheci, não reconheci. Eu tive lá uma vez só. Ó, mais um som grandioso do Muse. Olha! Isso é pra abrir show, hein? Pessoal, vá, abertura do show. As luzes piscando assim, ó. Os caras não entraram no palco ainda. Ah, com certeza é pra abrir show isso aí. Aí ele entra. Aí o pessoal. A marionette with severed strings. Tá bom, tá aí, ó. Hexagon, som novo do Muse. Disco The Wall Signal sai no dia 29. Dia 26 de junho, tá? E enfim, você pode já assistir o clipe, já tá disponível. A música também está disponível em discos e fitas, seta Chantecler. Agora, o que está disponível, eu vou mostrar uma das versões, é o trailer final disto aqui, ó. Spider Noir. Aquele Spider-Man do Nicolas Cage. Ó. Vai estrear no Prime Video. Nicolas Cage é o Ben Reilly, que é o Spider-Noir. Por que você falou de uma versão só, PH? Porque tem a versão colorida e tem essa versão em PB, em preto e branco, que eu acho mais legal, né? Tem mais a ver com o noir.
2: Eu aí. Vou recomeçar.
3: Não é você o esperto aqui?
2: É, sim, é verdade.
1: Tem, além desse Spider-Noir, que a gente conheceu no Aranha-Verso, né? Tem o Homem-Areia também, Lápide, Silverman. Aí, ó.
4: Você é um investigador.
1: Ó.
4: Investigue.
1: Vai ser legal. Eu tenho boas expectativas pra Spider-Noir. Estreia no Prime Video dia 27 agora. Rapidão, semana que vem. Já tá aí, ó. Tá aí já, ó.
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1: Hora da parada, hein? Hora da gente saber como ficou o top 10 da parada Alternative Rock dos Estados Unidos nessa semana. Lembrando que cada parada que a gente mostra aqui no Corre 89 tem a sua playlist no Spotify. Aí é aquele esquema, você segue a playlist, sempre que a parada for atualizada, a playlist vai ser automaticamente atualizada. Onde tá o link da playlist, PH? Tá no Instagram, vai lá no arroba phdragani, você vai achar na bio os links ali, tá bom? Arroba phdragani, vai lá agora. E agora se prepara, porque tem o top 10 da parada Alternative Rock dos Estados Unidos em áudio e vídeo pra você. Décimo lugar. Subindo uma posição, entrando no top 10, é o Dirty Heads com One of Those Days. Ó o nono lugar, ó. Caindo duas posições, é o Death Cab for Cutie com Riptides. Oitavo lugar agora. Subindo uma posição, é o In Color com Headlights. Sétimo lugar. Caindo uma posição, é o Muse com Be With You. It's got to be with you. Sexto lugar. Got something in my system. 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Subindo uma posição, é o Dexter and the Moon Rocks com Freaking Out. Taking pills and sleeping in a car. É o top 10 da parada Alternative Rock dos Estados Unidos na semana. E o quinto lugar, ó. Caindo três posições. É o Yellow Card e o Good Charlotte, juntos com Bedroom Posters.

0: Go Away. Terceiro lugar. Caindo duas posições, perdendo a liderança. É o 21 Pilots com Drag Path. Segundo lugar. Subindo duas posições, é o Sublime com Until the Sun Explodes. E o primeiro lugar da semana na parada Alternative Rock dos Estados Unidos. Subindo duas posições, chegando no topo, é o Young the Giant com Different Kind of Love. Vai lá, hein? Arroba PHDragani no Instagram, você vai achar na bio os links das paradas que a gente mostra aqui no Corre 89. As paradas estão no Spotify, né? As playlists. Você vai lá, segue a playlist e a parada é automaticamente atualizada assim que a playlist for atualizada. É simples. Arroba PHDragani, vai lá. E amanhã tem a parada Active Rock do Canadá em destaque por aqui.
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1: 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Ganhadouros ao final do Corre. E já já no Corre 89 tem dica da Nutri Giovana Baleiro. Sai daí não.
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9: Olá pessoal, Bento Mello aqui para mais um Tour Rock Bola nessa terça-feira, dia 19 de maio. E ontem teve a convocação da seleção brasileira, o Carlo Ancelotti soltou a lista final aí dos convocados para a Copa do Mundo. Então vamos lá, os convocados no gol: Alisson, Ederson e o Everton. Os zagueiros: Marquinhos, Gabriel Magalhães, Bremer, Ibanez, Léo Pereira. Os laterais: Danilo do Flamengo, Alexandre, Douglas Santos e Wesley. No meio-campo temos Casimiro, Bruno Guimarães, Danilo do Botafogo, Lucas Paquetá e Fabinho. E os atacantes: Endrick, Vinícius Júnior, Rafinha, Luiz Henrique, Gabriel Martinelli, Matheus Cunha, Rayan, Igor Thiago e ele, sim, foi convocado, Neymar. Então essa seleção já se apresenta no fim de maio, mas enquanto isso ainda temos Campeonato Brasileiro e competições sul-americanas. Inclusive, hoje o São Paulo enfrenta o Milionários no Morumbi, às 9h30, reestreia do Dorival Júnior, que volta ao time, né, depois de 2 anos. E se o São Paulo vencer, já se classifica para a próxima fase da sul-americana. E na Copa Libertadores temos Fluminense, Bolívar, Always Red, Mirassol e um jogaço. O Cruzeiro vai até a La Bombonera enfrentar o Boca Juniors. É isso, pessoal.
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1: Bom, caso você não saiba, eu tô me preparando para a maratona de Chicago, dia 11 de outubro. Ainda não estou garantido porque farta a verba, né? A verba ainda, né? Estou lutando pela verba. É, então, mas o índice eu consegui, a inscrição tá feita, só que o resto ainda tô lutando, tô batalhando. Inclusive, se você quiser colaborar, entra lá no meu Instagram, no @phdragani. Lá na bio tem link lá pra você entender a situação lá e, enfim, compartilhar o que você puder ali. Se você tem uma empresa, tá afim de botar sua marca na parada, vamos nós, vamos junto, vamos conversar. Aí é o seguinte, preparação pra maratona, além dos treinos, né, tem outros fatores que, né, fazem muita diferença. O caso da dieta, da alimentação, né, porque a alimentação, saiba, você tem que estar afiadinha. Inclusive, você que acompanhou aí o recorde mundial do Sawa, né? Que bateu abaixo de duas horas, enfim, lá em Londres. O segredo ali foi também a parte da suplementação, que tem que ser afiadíssima. Quem vai falar sobre isso é a Nutri Giovana Baleiro, que inclusive é a minha nutricionista, ela que monta a minha dieta. Ela vai dar essa dica pra você do lance da alimentação na preparação pra prova e também durante a prova. Gi, você, bora.
2: Se você vai correr sua primeira meia maratona ou a maratona completa, a pior coisa que você pode fazer é improvisar na sua alimentação. E eu não estou exagerando. Hoje, grandes referências da nutrição esportiva, como a International Society of Sports Nutrition e também o American College, mostram que a estratégia nutricional, ela impacta diretamente na resistência, recuperação, percepção de fadiga e performance durante as provas mais longas. Pra quem ainda não me conhece, eu sou Giovana Baleiro, nutricionista esportiva e estética, especialista em saúde feminina, desinflamação e performance. E claro, hoje aqui no Corre 89 da Rádio Rock, eu vou te falar exatamente o que fazer e principalmente o que não fazer antes da sua primeira meia maratona ou da sua maratona. Primeira dica, não teste alimentos novos na semana da prova. Durante as corridas mais longas, existe uma redução do seu fluxo sanguíneo na região do gastrointestinal. Isso pode aumentar muito o risco de desconforto abdominal, enjoo, refluxo e até a famosa diarreia do corredor. Então, aquele gel novo, pré-treino milagroso, aquele excesso de café podem acabar com a sua performance. Segundo ponto, o carboidrato, ele não é o inimigo do corredor, muito pelo contrário. Em esportes de endurance, o carboidrato, ele é o principal substrato energético. Nós falamos muito sobre o açúcar no sangue, que é o glicogênio muscular. É basicamente o estoque de energia do corpo. Quando este estoque, ele acaba ou ele vem ali reduzindo bastante, vem a fadiga precoce, aquela sensação clássica de bater na parede. Por isso, nas 24 a 48 horas antes da prova, aumentar estrategicamente carboidratos pode ser a melhor opção para melhorar sua reserva energética e ajudar muito no seu desempenho. Terceiro, a hidratação não é somente tomar água. Quando você sua, você perde eletrólitos importantes como sódio e potássio, que eu sempre venho falando aqui. Uma hidratação inadequada pode favorecer muitas cãibras, queda de rendimento, tontura e recuperação ruim. Então a água, ela é muito importante, mas a reposição eletrolítica, ela é muito mais, tá? Então um outro erro muito comum é exagerar em gorduras e fibras antes da prova. Esses elementos retardam o esvaziamento gástrico, podem gerar sensação de peso, desconforto durante a corrida e também pode atrapalhar muito na sua performance. O ideal é priorizar as refeições mais leves, com mais ativos, que ajudam muito no processo digestivo e previsíveis metabolicamente. E talvez a dica mais importante seja essa. Não espere o dia da prova para cuidar da sua alimentação. Performance não começa no tênis. Ela começa no seu prato, no seu sono, da recuperação e na consistência dos seus hábitos. Quem chega bem no final da prova não é só quem treinou perna. É quem treinou o metabolismo também. E se você quer mais conteúdos como este, é só você me acompanhar aqui no Corre 89 através da Rádio Rock. Um beijo e até a próxima.
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1: E agora é hora da gente abrir o livrão para saber o que aconteceu na história do rock e no resto do mundo num 19 de maio qualquer. A gente começa em 1972. Há 54 anos, Elton John lançou o álbum Hunky Chateau, ele que tem Rocket Man, entre outras. 1978. Há 48 anos, o Dire Straits lançou o single Sultans of Swing. 1986. Há 40 anos, Peter Gabriel lançou o álbum Soul, ele que tem Sledgehammer. 1992. Há 34 anos, o Kiss lançou o álbum Revenge, ele que tem God Gave Rock and Roll to You, too. 2015. Há 11 anos, o Faith No More lançou seu último álbum, o Soul Invictus, ele que tem, entre outras, Motherfucker. 2017 agora. Há 9 anos, o Linkin Park lançou o álbum One More Light, o último antes da morte do Chester Bennington. Ele tem, entre outras, Heavy. No mesmo dia, no mesmo 19 de maio de 2017, a gente perdia o inesquecível Kid Vinil, aos 62 anos. Para 2023 agora... Há 3 anos, morreu Andy Rourke, baixista dos Smiths. Ele tinha 59 anos. Os aniversários agora. Hoje o Stuart Cable, falecido batera do Stereophonics, faria 56 anos. Ele faleceu em 2010, aos 40. Tem mais aniversários. Hoje o Phil Rudd, ex-batera do AC/DC, faz 72 anos. Tem mais, ó. Hoje o Dusty Hill, falecido baixista do ZZ Top, faria 77 anos. Ele morreu em 2021, aos 72. Tem mais? Hoje Pete Townshend, guitarrista do The Who, faz 81 anos. E ele, hein? Hoje Joey Ramone, vocal dos Ramones, faria 75 anos. O Joey faleceu em 2001, aos 49 anos. Ó, há 26 anos, em 19 de maio de 2000, estreava nos cinemas por aqui Gladiador. Há 21 anos, em 2005, estreava por aqui Star Wars Episódio 3, A Vingança do Sith, que tem a cena de luta de sabre de luz mais espetacular de todas. Pode falar o que quiser. Há 20 anos, em 2006, estreava O Código da Vinci. Há 10 anos, em 2016, estreava X-Men Apocalipse. Hoje o cineasta Cacá Diegues faria 86 anos, ele morreu em 2025, aos 84. O diretor Jaime Monjardim faz 70 anos. José Luiz da Atena faz hoje 69 anos, aê da Atena. O ator Daniel Boaventura faz 56 anos e a atriz Rebecca Hall faz hoje 45 anos. Parabéns para todos eles.
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4: O treinador Dorival Júnior fará sua reestreia como técnico do São Paulo hoje, na partida contra o Milionários, pela quinta rodada da fase de grupos da Copa Sul-Americana. O jogo será no Morumbi e acontece a partir das 21h30. Essa é a terceira passagem do treinador pelo clube, onde conquistou a Copa do Brasil em 2023.
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1: Ah, falar de urubuzada é bicho. Falar de Rush, porque o que aconteceu? O Gary Lee, vocal e baixista, deu uma entrevista para Guitar World falando que poucos dias depois da morte do Neil Peart em 2020, ele começou a receber, palavras dele, inúmeras mensagens de bateristas, muitos deles conhecidos, oferecendo seus serviços ao Rush. Ô, vem cá, fiquei sabendo que vocês estão sem baterista, será que não tem um jeito aí, fazer um teste, essas paradas? Bicho, ele, assim, a palavra que ele usou foi até elegante para um caso desse. Ele falou que a situação foi extremamente inadequada. Pô, bicho, é bando de urubus, filha da mãe. Aí, cara, isso explica muito do porquê demorou tanto, né? Lógico, além do respeito e o luto em relação à morte do Neil Peart, tem também essa parte, né? Da urubuzagem por parte de um monte de baterista. E também explica a escolha da Annie Canilles, a baterista, né? Que não tem nada a ver com o métier do rock, ela não é do rock, mas que, né, a gente tem visto que se encaixou muito bem ali no posto, e vamos vê-la em ação aqui no Nubank Park, 24 e 26 de janeiro, com o Rush aqui em São Paulo. Então saiba, teve urubuzagem também nessa parada do Rush. Coisa absurda, os caras também não têm respeito por nada, né? Bom, vamos mostrar agora um trailer, e vou falar do trailer. Você que não está assistindo a transmissão em vídeo, vou falar sobre o trailer. A agência já divulgou o trailer da segunda temporada, série do Paramount Plus, com Michael Fassbender. Aí, ó. A agência, segunda temporada, estreia no dia 21 de junho. É uma série de espionagem legal demais com Michael Fassbender. Tem a Jodie Turner Smith, tem o Jeffrey Wright, tem Richard Gere. Olha lá o Richard Gere aparecendo. E a segunda temporada vem aí. Então, você que assistiu a primeira, já se prepara, 21 de junho. Você que não assistiu a primeira ainda, tá no Paramount Plus, dá tempo até de 21 de junho pra você maratonar e ficar por dentro de A Agência.
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1: Escuta. Esse aí é o Jacob Noel, o vocal do Sublime. E esse aí é o som novo do Sublime. 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Come on! Woo! Impressionante como a voz do Jacob é igual a do pai dele, do Bradley, o falecido, né? Can't Miss You é o single mais recente, né? Lançado antes de sair o disco, o Until the Sun Explode, que vai sair dia 12 de junho. Já tem outros, Ensenada já saiu, tem a própria faixa título, Until the Sun Explodes, que tá na parada, a gente mostrou hoje na parada Alternate. E agora, Can't Miss You, mais um pouquinho. Aí, Can't Miss You, a faixa favorita do Jacob Noel, desse disco novo, Until the Sun Explodes, que sai agora dia 12 de junho em discos e fitas Seta Chantecler. Agora, trailer. Quem tá vendo, tá vendo. Quem tá ouvindo, tá ouvindo. Her Private Hell é o nome do filme, é da Neon, é da produtora Neon. É com a Sophie Thatcher, aquela que faz o Yellow Jacket, sabe? Ela é uma das adolescentes do Yellow Jackets, então. O filme foi rodado em Tóquio e acompanha uma mulher que busca o pai desaparecido enquanto uma névoa misteriosa toma conta da cidade e libera uma presença mortal. Ah! Tá aí. Her Private Hell. Não tem título em português ainda, vai sair dia 24 de julho e aqui tá na mão da Mubi. Se ele vai lançar, se não vai lançar ou não vai, é com ela. Então, lança, Mubi, lança. Então, 24 de julho sai lá fora, nos Estados Unidos, Her Private Hell. Tá aí, ó.
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1: Ganhadouros! Quem levou o par de ingressos pro show do Velhas Virgens foi o Gilson Correia da Silva, e o par de ingressos pro Barão Vermelho Encontro saiu pra Bruna Vitória de Faria Silva. Família Silva fez a rapa aí. Bruna e Gilson, parabéns. Fiquem espertos, galera da Rádio Rock vai entrar em contato com vocês pelo WhatsApp, certo? Eu sou o PH Dragani, te agradeço demais pela companhia. A gente volta a se falar amanhã, 2 da tarde, no Corre. Na sequência, na Rádio Rock, tem show do Tatola. Tchau, se cuida, até amanhã.
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4: Olá pessoal, Bento Melo aqui para mais um Tour Rock Bola nessa terça-feira, dia 19 de maio. E ontem teve a convocação da seleção brasileira, o Carlo Ancelotti soltou a lista final aí dos convocados para a Copa do Mundo. Então vamos lá, os convocados no gol: Alisson, Ederson e o Everton. Os zagueiros: Marquinhos, Gabriel Magalhães, Bremer e Banhas, Léo Pereira. Os laterais: Danilo do Flamengo, Alexandre, Douglas Santos e Wesley. No meio-campo temos Casimiro, Bruno Guimarães, Danilo do Botafogo, Lucas Paquetá e Fabinho. E os atacantes: Endrick, Vinícius Júnior, Rafinha, Luiz Henrique, Gabriel Martinelli, Matheus Cunha, Rayan, Igor Thiago e ele, sim, foi convocado, Neymar. Então, essa seleção já se apresenta no fim de maio, mas enquanto isso ainda temos Campeonato Brasileiro e competições sul-americanas. Inclusive, hoje o São Paulo enfrenta o Milionários no Morumbi às 9:30, reestreia do Dorival Júnior, que volta ao time, né, depois de 2 anos. E se o São Paulo vencer, já se classifica para a próxima fase da Sul-Americana. E na Copa Libertadores temos Fluminense, Bolívar, Always Red, Mirassol e um jogaço. O Cruzeiro vai até a La Bombonera enfrentar o Boca Juniors. É isso, pessoal.
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5: E aí, Roberto Maia?
6: Chegamos mais cedo hoje, hein?
5: O PH é um vagabundo, né?
7: O que é isso?
5: É, só... Já saiu correndo logo cedo, foi embora, largou tudo aí, falou, vocês se virem, vocês se virem.
6: É isso aí.
5: Né, Maia? Muito bom. E aí, japonês?
7: Tá tudo tranquilo?
5: Tudo tranquilo. Tudo na paz? Temos ingressos hoje, não?
7: Hoje tem.
5: Tem bastante?
7: Tem bastante. Barão Vermelho Encontro. É, chegou, né?
5: Opa. É verdade.
7: Sabadão agora, Allianz Parque.
5: Então vamos detonar daqui a pouquinho, a gente começa dando ingressos do Barão Vermelho, fechou?
7: Fechou.
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5: O que você tá trazendo, Maia?
6: Tô trazendo uma estreia. Ontem estreou na Parada Britânica, a gente mostrou a Parada Britânica. Tinha uma banda que a gente não tinha visto ainda no Top Ten, que é o Hard Five.
5: Ontem já tava na parada, igual você falou.
6: É, já tava na parada. Uma banda que vem de Middlesex, formada em 2003, né? Já tem um bom tempo de estrada. Esse ano tá lançando o quarto disco. E esse single já está nas paradas, que é o Looking for Fun.
5: Gostei. Vamos ouvir?
6: Vamos.
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0: Caraca, mano, bom demais,
1: né?
0: Isso.
1: A gente fica surpreso toda semana com essas coisas inglesas, né? Como
0: é
1: são criativas, como são bacanas.
0: Impressionante, uma banda de 2003 que você falou. Som zeraça, Luke Fofão, o nome dos caras, Hi-Fi. Tá chegando a hora, hein, Maia? 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
0: 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O que tem de prêmio agora, japonês?
2: Barão Vermelho Encontro. Sabadão agora no Allianz Parque temos 5 pares.
0: Opa! 5 pares hoje.
2: Hoje.
0: Vamos dar isso no telefone?
2: Quer dar o telefone? Quer dar um aqui no WhatsApp?
0: Vamos fazer o seguinte agora, ó. Eu vou rolar o som do Franz Ferdinand agora, certo?
2: Certo.
0: A música tem 3 minutos e 26 segundos.
1: Muito bem.
0: Você vai mandar um zap em 3 minutos, você pode levar o Barão Vermelho. Fechou?
2: Fechou.
0: 98?
2: 98. 3, 3, 89, 89. Já estão mandando, então já tá participando.
0: Então aqui. Tá participando. A partir de agora, 5 horas, 7 minutos. Enquanto rolar essa música aqui, ó, do Franz Ferdinand, você manda seu zap e eu te dou o par de ingresso na sequência.
1: Boa.
0: Fechou? 98333-8989, participa.

0: É isso, Franz Ferdinand, que uma das vezes abriu o YouTube, né, Maia? É. No Morumbi, os caras arrebentaram lá. Ô, japonês.
1: Temos um nome aqui.
0: Temos um nome, é difícil de pegar, né? Pode parar de mandar zap, gente. Pode parar, que senão não vai dar certo. É.
1: Foi difícil mesmo.
0: Foi difícil de pegar.
1: Gustavo Lima de Oliveira.
0: Gustavo Lima, aquele o cantor?
1: É. Gustavo Lima.
0: Ele é caipirão, mano. Você acha que ele vai ouvir rock and roll? Ele gosta de sertanejo, aquele cara, velho.
1: Gustavo Lima de Oliveira vai curtir o Barão Vermelho Encontro.
0: É isso que ele gosta. Boa. Então tá, o show é sábado. Aliás, agora, a 89 tá lá no ensaio do Barão Vermelho.
2: Ah, é?
0: Agora, tá tendo um ensaio agora no Rio de Janeiro. O Yuri foi pra lá com a galera da 89. E eles estão tentando. Se daqui a pouquinho, se der tudo certo, vou botar o Frejá no ar aqui.
2: Olha aí, que
0: pra
2: legal.
0: Pra gente trocar uma ideia
1: trocar
0: com
1: uma ideia, beleza? Do show.
0: Então participa aí daqui a pouco. Tem mais ingresso. Vamos dar no telefone agora? 3016?
1: 0089.
0: Vou tocar mais um som, vou chamar você daqui a pouquinho também pra participar com a gente, beleza?
2: Boa.
0: 3016-0089, vou te dar mais um par de Barão Vermelho. Enquanto isso.
2: Imagine Dragons.
0: Imagine Dragons.

0: Vamos tocar essa aqui, ó.
1: É o Marcelo Falcão e o Chorão.
0: É isso, fazendo o legado.
2: Essa linha de frente.
0: Marcelo Falcão.
1: Chorão.
0: Será que o Rapa volta, Maia?
1: Acho que volta.
0: Tá malando, hein, Maia?
1: Que

0: Marcelo Falcão foram buscar o legado. Paz, né? Com o Chorão, né, Maia?
1: É.
0: Que resgate legal, que coisa guardada boa,
1: ótimo,
0: demais.
1: Né?
0: Ficou ótima a música, o Falcão e o Chorão juntos. Um negócio muito legal. Japonês, 3016.
2: 0089, valendo Barão Vermelho Encontro.
0: No telefone.
2: No telefone.
0: Vou botar algum rabudo, algum sortudo no ar agora, que vai levar esse par de ingressos pro show sábado agora, certo?
1: Certo.
0: Japonês, clica que eu clico aqui. Deixa eu ver quem tá na linha. Alô, 89.
3: Oi.
0: É você mesmo. Seu nome?
3: Legal.
0: Tudo
3: não
0: bom?
3: Acredito. Tudo bem, você?
0: Também, tô bem, tranquilo. E você?
3: Tá tudo jóia. Nem acredito que eu consegui. É meu aniversário. Dia 22 é meu aniversário.
1: Olha.
0: Olha que sorte. Que dia que é hoje? Que eu não sei que dia que é hoje. Hoje é dia 19.
1: 19.
0: Daqui a pouco. Quantos anos você vai fazer?
3: Eu faço 48.
0: Ave Maria, velho. Tá tudo certo. Segue ainda. Ainda você comemora bem, hein? Tá doido, hein, mano? Você vai se divertir muito. Você vai se divertir muito. Que o show é no 23, é ou não é?
3: É, então, dia 23. Vai ser um ótimo presente.
0: Vai ser um ótimo presente. E quem vai com você o show?
3: Olha, agora eu tenho que pensar. Eu queria que minha mãe fosse. Eu vou ver se ela quer ir comigo.
0: É, isso aí, pronto.
1: Boa,
0: aí, certo. Aproveita, divirta-se, feliz aniversário. É. Fica na linha, fala com o Rubão que o par de ingresso do Barão Vermelho é seu, tá bom?
3: Oba, muito obrigada.
0: Valeu, então divirta-se, parabéns, valeu?
1: Um beijo.
3: Obrigada, Catola, adoro vocês.
0: É recíproco, valeu. Valeu, beijão pra você também, falou.
2: Fica
0: vai,
2: na linha.
0: Japonês, fica na linha, não sai daí não, hein? Tá bom?
3: Fico,
0: tá bom. Beijo, valeu. É isso aí, Maia.
1: Tá vendo?
0: Mais um prêmiozinho. É legal, eu gosto de dar ingresso, mano. Tem bastante ingresso do Barão Vermelho aqui. Daqui a pouco vou dar outro. Enquanto isso...
1: Manic Street Preachers.
0: Fazendo This Is The Day. E a gente tá esperando o contato com o estúdio lá do Barão Vermelho. Daqui a pouquinho, quem sabe, a gente vai trocar uma ideia com o Frejá falando
1: olha
0: do show
1: aí,
0: de sábado.
1: Legal, hein?

0: eu vou dar uma roubada. Eu gosto disso. Deixa eu ver quem é que tá aqui. Ó, que nós vamos ouvir agora, ó.
1: Fone.
0: Isso aqui, ó.
1: Clique. A voz tá baixa como os ensaios, como tudo.
0: Olha o Frejá

0: Azusa não veio pra turnê ainda, curtiu? Nem nos ensaios, eles nem na passagem.
1: Estão passando, olha lá, estão passando o ensaio.
0: E agora o clique tá altíssimo.
1: Olha lá. Estão passando o som lá nos estúdios do Barão Vermelho, que rola sábado agora com promoção do 89.
0: Aí sim. Beleza.
1: Legal, né? A gente fica dando essas pulsadas, né? Eu gosto disso.
0: Como é que tá aí, Guto?
1: Olha lá, como é que tá aí, Guto?
0: Tá bom também. Agora vamos ver essa contagem, como é que tá, Diego? Vê do início, Fausto, por favor.
1: Olha lá.
0: Deve ter ouvido alguma coisa já, Dé. É, não tá nem me ouvindo, Dé.
1: Estamos só entrando no ensaio do Barão Vermelho que toca sábado.
0: Olha lá, ó.
1: É legal, né? Você gosta, né, Japonês? Você é um ladrão, né, Japonês? Você gosta de fazer picaretada.
2: Agora, Black.

0: muito japonês, eu não resisto. É mais forte que eu. É o ensaio do Barão Vermelho.
1: Eu não tenho nada a ver com isso.
0: Nem eu.
1: Eu vou avisando que...
0: Esse botão aqui é muito vermelho, né? Fica vermelho rápido. Eles estão passando. Legal, né, Maia?
2: Emocionante.
0: Dando aquela fuçada, é emocionante, cara, com a voz do Cazuza. Se você não tem ingresso, daqui a pouco nós vamos dar mais um par de ingressos, certo, japonês? Não vai demorar muito, não. Fica ligado, já já a gente dá mais um par de ingressos do Barão, tá?
1: Pelo telefone, o 3016-0089.
0: Já já.
2: Agora o Black Pumas.

0: Ao vivo, Maia, no demais. Capitol Studios, olha que legal. Foi o Black Pumas. 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
1: Vamos.
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0: 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Ó, intervalo, na volta eu vou pegar alguém no 3016-0089. Vou dar um par de ingresso do que, japonês?
2: Barão Vermelho Encontro.
0: Não vacila!
3: Tirando o

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0: Fechado. O que você quer? Fala no microfone, ô tonto. Vai, irmão, fala aí.
3: Pode chamar a galera aí que eles estão preparados.
0: Já estão preparados?
3: Já.
0: Você vendo? Então,
2: Frejar?
0: Vou fazer o Frejar. Vamos. 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
1: É,
0: vai fazer seguro com a Surrai. Deixa eu ver se os caras estão preparados mesmo. Deixa eu ver quem tá aqui, ó. Alô, quem tá falando aí? Tem ninguém falando comigo ainda, ó. Esse nó cego.
4: Eu?
0: É você mesmo? Já. É você que eu tô te esperando faz
4: não,
0: tempo.
4: Você não tá me ouvindo? Sou eu.
5: Alô.
4: Em pessoa, é, meu querido. Tem tempo que a gente não se vê pessoalmente.
0: Quem tá falando aí?
5: Dico.
1: Oi? Acho que tem um delay, né?
5: Frejar. Melhora o som da minha voz, por favor.
0: Deixa eu ver se é o Frejar.
4: O próprio.
0: Frejar, é você mesmo que tá aí?
5: Sou eu.
0: Ô, irmão, é nóis, é o Tatola, velho.
5: Não, câmera. Eu sei, tô te ouvindo.
0: Eu também, tô te vendo.
5: Eu tava te ouvindo antes, tudo bem, querido?
0: Tudo bem, tô te vendo e tô te ouvindo também.
5: Eu não estou te vendo, só tô te ouvindo.
0: É, mas é melhor assim, maravilha, porque você tá bonito pra caramba e eu tô feio.
5: Todos juntos, né? Ih, rapaz, pra você, ó. Botei até uma camisa do Derruco.
0: Ó, que legal, hein, mano? Muito bom. Ô, Frejá. Faz tempo que a gente não se vê, faz tempo que você não vem pra São Paulo trabalhar com a gente, cara. O que tá acontecendo? Você não gosta mais do 89, gosta mais
5: da
0: gente, mano?
5: Tem. Não, que isso. Eu adoro a rádio, adoro vocês. Sempre foram parceiros da gente em toda essa história aí. É que realmente eu não tenho. As outras vezes eu tenho feito muito festival. Aí acaba que festival não rola muito essa coisa de ir na rádio fazer o trabalho do show, né?
0: É verdade mesmo. Mas é que você faz falta pra gente pra caramba. Eu dei uma olhada naquele set list do primeiro show.
5: Pô,
0: é verdade. Primeiro show que vocês fizeram aí no Rio de Janeiro. Que sucesso vocês fizeram aí no Rio de Janeiro. Que sucesso, hein, cara?
5: Foi lindo, foi uma noite especial. E a gente vai fazer uma bonita agora no Allianz. Pode esperar que vai ser uma coisa muito emocionante. Porque São Paulo sempre nos recebeu maravilhosamente, né? Estamos aqui, eu, Dé, Maurício e Guto.
2: Fala, Tatola.
0: Aí, irmão.
5: Todo mundo junto aqui pra fazer.
0: Aí, irmão.
5: Quebrar. Tem também uma banda de apoio sensacional. O pau vai comer lá bonito.
0: Ô, oh, que maravilha isso, meu. Agora tocar. Oh, que maravilha isso, meu. Agora tocar.
6: Tocar 31 músicas não é brincadeira, né?
0: Tocar 31 músicas não é brincadeira, né?
5: É verdade, é um set list longo. Mas vou te falar que eu tô achando ótimo, cara. É tão gostoso tocar esse repertório que passa rapidinho. Rapidinho.
0: E você lembra tudo de cabeça, Frejá?
5: Cansaço, não.
0: E você lembra tudo de cabeça, Frejá?
5: É, por incrível que pareça, quase tudo. Tem uma outra letra que eu tenho que dar uma olhada no teleprompter, mas é muito raro. Eu, na verdade, tento não ficar muito dependente dele, porque isso aqui é um vício, né? Se você começar a ficar viciado em teleprompter, você não larga nunca mais.
0: Nunca mais.
5: Então eu tento só usar mesmo de bengala.
0: Nunca mais.
5: Só de bengala, assim, tipo, ih, como é que é? Aí eu olho ali.
0: É.
5: Fora isso... Não canto lendo, não.
0: É, eu vi que tem uma música da Legião Urbana quando o sol bater na
5: janela do seu quarto. A gente gravou no Balada, no nosso disco Balada.
0: Janela do seu quarto?
5: É. Bela música deles, muito boa.
0: Boa. Cara, tamo com um delay danado, eu tô te ouvindo tudo torto. Boa. Cara, tamo com um delay danado, eu tô te ouvindo tudo torto.
5: Agora eu ouvi o teu delay. Porque agora eu ouvi Janela do teu quarto. Janela do teu quarto. É coisa de transição, não tem jeito, né? Sempre uma loucura.
0: É verdade, eu vi que tem participação. É verdade, eu vi que tem participação.
2: Do Ney.
4: Teremos Ney Mato Grosso em São Paulo. Ele só está fazendo Rio São Paulo. O resto da turnê não temos essa participação do Ney, que é maravilhosa, porque o Ney tem muito a ver com a nossa história, né? Então a gente faz um bloco bem bonito com ele, de várias canções que tem a ver com a história dele, com a banda, e coisas que a gente foi cruzando aí de músicas que ou eu compus e eu e o Cazuza compusemos e ele cantou, coisas até que ele nunca tinha cantado antes e está cantando pela primeira vez. Tá bem bacana essa presença dele, cara.
0: Ô Frejá, a gente está dando o ingresso dos shows de sábado.
6: E rapaz, vou te falar.
0: É uma loucura. Eu vou te mandar. O Zap é uma loucura. Todo mundo quer.
4: Beleza. Mas a gente está muito feliz, cara, porque a estreia no Rio foi muito bonita. E, pô, São Paulo vai ser um estádio, né, cara? É categoria total. É um negócio muito, muito bacana de ter esse Allianz aí bonito, cheio, para ouvir um rock and roll. O show tá bem bonito, tem uma parte visual também bem trabalhada. A gente está tocando com o maior gás. Está sendo um prazer nós quatro juntos. E isso tem sido muito, muito gostoso, esse encontro dos quatro, né?
0: É verdade, olhando pelo vídeo como eu tô vendo você.
6: Eu tenho vontade de beijar.
0: Os quatro juntos. Eu tenho vontade de beijar todo mundo.
4: Ó, você sabe que uma vez eu tava tocando no Dama Choque, uma vez o beijoqueiro me atacou. Você lembra do beijoqueiro?
0: Sim.
4: Você lembra do beijoqueiro, aquele cara que entrava no palco e tentou beijar o Papa, o Frank Sinatra, né?
0: É claro.
4: Um dia, mano, o beijoqueiro me atacou lá no Dama Choque.
0: Sensacional, Frejá, não vou atrapalhar mais não. Eu queria dizer pra você o seguinte: o Barão Vermelho.
4: Não, mas o pessoal tá louco aqui pra falar contigo também.
0: Pô, quem vai falar comigo?
4: Os meninos estão loucos pra falar contigo.
0: Quem vai falar?
4: Cada um tá aí no microfone aqui, cara.
0: Ah, pô.
4: Não, ó, Dé, tá Dé aqui do meu lado, Maurício aqui.
2: Maurício. Tola, pessoal do 89.
4: Cara. Dé, Maurício.
0: Ô, Dé.
4: E Guto.
0: Ô, Dé, quantos caras estão com vocês na banda?
2: Fala,
0: quantos
2: querido.
0: Caras tem?
2: Pô, é uma cabeçada, cara. Nunca contei. Deixa eu ver. 1, 2, 3, 4, 5, 6, 7. 7 caras com a gente. 7 caras e uma dama. É. Uma dama.
0: E como é que foi? Reencontrar todo mundo.
2: Uma delícia, cara. Uma delícia. Tá demais isso aqui, cara. Um sonho.
0: É um sonho, né, meu? Porra. Ô, Maurício.
6: É um sonho, né, meu?
0: Não, porra. Ô Maurício.
6: Cadê você? Tô vendo você lá no canto, olha lá, olha lá.
0: Escondido. Cadê você? Irmão? Tô vendo. Aí, irmão. Que bacana. Quantos teclados você tá levando aí?
4: Ele tá aqui, ó.
2: É. Três.
0: Três teclados.
2: Três.
4: Tá aqui, Maurício.
0: Porra, legal pra caramba. É bom demais. Vocês estão num teatro, Maurício? É isso? O que que é aí?
4: Isso.
2: Era um teatro,
0: é. Você tá com preguiça?
7: É um teatro para 352 pessoas.
2: Ele tá falando?
0: Ele não tá ouvindo direito, é nós.
2: Ele não tá te ouvindo direito.
0: É melhor assim, mano. É bom demais. Ó, ver o Barão Vermelho reunido aí com o Deco, com todo mundo. Cara, é um privilégio. A música precisa disso. Vocês fazem parte dessa história. A história do Barão Vermelho é uma das coisas mais legais que existe no rock nacional. O Frejá, ver o Fernandão junto, Maurício, vocês são demais. Eu espero que vocês não façam só essa turnê e que sigam juntos, porque vocês fazem uma falta danada. O rock do Barão faz falta pra 89, faz falta pras rádios rock, faz falta pra mim.

0: caramba. Então que o Barão tenha uma vida muito longa e que essa turnê seja linda demais, viu, Frejá?
1: Valeu, muito obrigado, Tatola. Obrigado pelo carinho de vocês. E essas cidades todas que você passou, falou aí, a gente vai estar lá e espero que a gente faça apresentações históricas lá, que vai ser muito bonito, tenho certeza.
0: Tá bom, Frejá. Vou tocar a música do Barão agora.
2: Sensacional.
0: O que, que você quer ouvir, Frejá? Deixa eu ver o que eu tenho aqui. Vou tocar daqui do estúdio, não vou tocar.
1: Ih,
0: eu não sou cara de pau de pedir pra você tocar, que eu sou um cara bacana. Eu vou pedir uma aqui do estúdio mesmo.
1: Não, eu também tô sem instrumento aqui agora.
0: Eu vou pegar. Vou pegar um. O que, que você quer? Fala aí. Deixa eu ver o que eu tenho aqui vivo aqui pra tocar.
1: Cara, quer botar um rock and roll? Quer botar um bom rock and roll? Põe cuidado. Cuidado,
0: preciso achar essa desgramada aqui agora.
1: Cuidado do nosso disco de 2004.
3: Tem aqui, japonês, não tá aí, acho.
1: Cadê? Cadê o cartucho? Cadê o cartucho?
0: Não tem mais cartucho, irmão.
3: Agora é tudo digital.
1: Eu sei, eu tô brincando.
0: Eu queria tocar, mano, mas, pô, meus bons amigos, onde estão?
1: A gente também não tem mais amplificador.
0: É isso aí, ó. Eu vou tocar.
1: Pode ser. Boa. Meus bons amigos é boa.
2: Essa é boa.
1: Meus bons amigos é boa.
0: Então, vou tocar Barão Vermelho e vou oferecer Barão Vermelho, meus bons amigos, pro Barão Vermelho. Beijo pra vocês!
2: Mas tá tolando aí, como é que tá?
0: Vagabundo, né? Tatola é vagabundo. Não conta pros outros que eu sou vagabundo, hein, Frejá?
1: Não, fica em segredo.
0: É nóis. Abração pra todos aí. Obrigado, viu, Frejá? Obrigado, Fernando. Obrigado, Deva. É o Maurício.
1: Valeu, querido. Beijo pra você, saúde.
0: Valeu. Vamos lá.
2: Valeu, Tatola. Valeu.
0: Rapaziada, é nóis! Barão Vermelho, sábado agora, promoção é nossa! Não foi essa, né, japonês?
3: É, entrou outro.
0: Mas vai entrar agora aqui, ó, porque eu não sou besta, não, ó. Eu sou malandro, tava enganando os caras. Meus bons amigos, Barão Vermelho.

0: essa versão também é gravada, não sei aonde aí, né, japonês?
1: É na Amazon.
0: Na Amazon, olha, mano. Você comprou, Maia?
2: Foi.
0: É, e quem pagou?
2: Você.
0: Ah, que novidade. Muito bom. Vamos fazer essa aqui agora. Ih, vai embora, vai entrar. Já era.
1: Já foi?
0: É isso. O que a gente lançou hoje, Maia?
2: Hard Fight, diretamente da Grã-Bretanha, com Looking for Fun.
0: Boa. Eu gosto. Mas primeiro eu vou tocar essa música antes de fazer o intervalo, ó.
2: É o Weezer.
0: Weezer.

0: intervalo. Na volta vou dar ingresso do Barão.
1: Barão Vermelho Encontro. 3016-0089.
2: Será que vai todo mundo querer japonês ou não?
1: Ah, ali ó. Começou a piscar já.
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0: Social Distortion.
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1: Lançamento de hoje, manhã.
2: Hard Five, banda britânica, lançando o single Looking for Fun.
1: Japonês, a gente ia dar parte de ingresso do Barão pelo telefone, mas pelo visto, hein, mano?
3: Não, nem adianta abrir, porque...
1: Não tem nada, hein?
3: Não tem nada. Eu tentei ligar aqui também, não dá?
1: Nem chama.
3: Nem chama.
1: É, entendeu?
3: Então, assim... Sabe aquelas travadas que às vezes acontecem no Quem Não Faz Toma?
1: É muita gente ligando, né? É muita gente ligando ao mesmo tempo, não aguenta. Travou as nossas... Tá tudo travado. É. Só pra vocês terem uma ideia de quanta gente tá ligando agora pra 89, querendo o ingresso do Barão Vermelho. É. A gente, nesse horário, é segundo lugar em São Paulo, com 2.180.000 ouvintes. Olha. Então, gente, é muita gente ouvindo a rádio rock mais ouvida do mundo.
3: Então vamos pelo zap, né?
1: Vamos pelo zap, japonês? Ó, vamos fazer isso?
3: 98.
1: Mas vamos fazer o seguinte, vamos fazer aquele negócio da música? Vou tocar uma música, nesse período as pessoas mandam o zap.
3: Tá bom.
1: Fechado? Que tá assim, bom. Em 4 minutos, que é o tempo dessa música agora, eu vou tocar o Bush fazendo Coming Down.
2: Boa.
1: Fechado?
2: Gostei.
1: A música tem 4 minutos e 24 segundos. É o tempo de você mandar seu zap e aí na volta a gente já dá o resultado.
3: Boa.
1: Gostou dessa?
3: Gostei.
1: Então dá o número do zap.
3: É 98-363-8989, nome, RG, CPF, vai participando.
1: Isso, participa aí, você tem 4 minutos, tá valendo, manda o zap, é Barão Vermelho, sábado agora.
2: É o Bush.
1: Fazendo Come Down, que é o som. Você tem 4 minutos e 19 segundos, tá caindo, manda o zap.

0: Calm down, Bush. Pena que o telefone travou mesmo em japonês. É. Nós tentamos de tudo aqui, não salvamos o bicho, hein, mano?
1: Tem que dar um tempinho.
0: Tá de brincadeira. Pô, o zap tá pegando fogo,
1: nossa,
0: né,
1: nossa senhora.
0: Nossa senhora, velho. Olha lá, ó, não para. Pode parar agora, pessoal. Pode parar. Vai lá.
1: É Márcio Roberto dos Santos.
0: O que ele ganhou?
1: Barão Vermelho Encontro, sábado agora no Allianz Parque.
0: Beleza. Tem mais ingresso ainda ou acabou?
1: Ainda tem mais dois pares, mas...
0: Mas no telefone, vamos tentar resgatar o telefone, mas senão daqui a pouco vamos dar no zap de novo. Tem mais dois, pá, fica ligado.
2: Sublime.

0: Japonês, olha o que eu ganhei aqui.
1: Olha,
0: ó,
1: que legal, hein?
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0: Fat Boy Slim and the Rolling Stones.
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1: Acho que o telefone voltou.
2: O telefone voltou, já
1: graças a Roberto Cidade.
3: Olha aí.
2: É ele,
1: aplicou uma magia Jedi aqui.
2: Jedi. Pá. É, macumba mesmo, ele quis dizer.
1: Não, não.
2: Magia é macumba.
1: Não, Jedi.
2: Jedi, então tá bom.
1: Usou a força.
2: Então vamos dar um par de ingresso agora já. 3016.
1: 0089.
2: Você não sabe o telefone, não?
3: Eu deixei aquela pausa.
2: É dramática?
3: Dramática.
2: Pra ver se o telefone funciona? É. 3016-0089, vou dar um par de ingressos do Barão Vermelho. Vamos ver se o telefone voltou mesmo. Pega aí, japonês. Deixa eu ver quem é o primeiro sortudo. Alô, 89.
4: Alô, 89, aí, Tatolão.
2: Voltou, opa, hein, mano? Voltou o telefone, que coisa, hein? Você tava ligando faz tempo?
4: Faz meia hora já.
2: Meia hora já, é aqui, maluquice. E tinha parado. Tinha parado tudo aqui. Você ganhou um par de ingressos do Barão Vermelho, gostou?
4: Valeu, é nóis, com certeza. É o Barão Vermelho e o Menino Ney.
2: Aí, ó. Então tá bom. Fica na linha aí, valeu?
4: Valeu, obrigado.
2: Nada, valeu. Um é isso aí, Maia. Já levou, com nós é assim, Maia. Não tem.
3: Mumford and Sons.

0: por que que você tá com esse par de ingresso aí parado?
1: Parado? Como assim parado?
0: Você tá querendo levar pra você?
1: Não, eu tô guardando com segurança comigo.
0: Você sabe que você vai sair algemado da 89, né?
1: Algemado? Eu tô guardando.
0: O futuro tá te esperando, irmão.
1: Eu só tô guardando ele.
0: Vou falar com meus amigos polícia, você vai ver.
1: Pode confiar em mim.
0: Eu não vou confiar em você. Nunca confiei, não vai ser agora.
1: Eu confio. Eu garanto.
0: Você tá... Aí, Maia.
2: É.
0: É o quê?
2: Tem que confiar.
1: Eu garanto.
0: Eu a garanto?
1: Garante.
0: Pega aí, japonês. Vamos dar esse par de ingresso pra alguém que tá ouvindo 89. Nossos amigos, mais de 2 milhões de amigos.
2: Puxa,
0: é amigo paca. E se não for do show do Não Religião lá no Hangar, eu não vou mais olhar na cara de vocês.
2: É.
0: Senão, tá louco. Fiz música nova. Tu tem outra que eu vou estrear que chama Fé Demais e Fé de Menos.
2: Olha.
0: É a Fed, né? Vai fedendo. É. Fé Demais e daqui a pouco vamos estrear outra aí. Agora você vai ver. Se não for, não quero nem olhar na cara, Maia. Pega alguém aí, japonês. Peguei. Alô, 89. Alô. É você mesmo. Seu nome qual é?
3: Silvia.
0: Silvia. Onde você tá, Silvia?
3: Eu tô aqui no Grajaú, em São Paulo.
0: Grajaú, em São Paulo. Você quer ir no show do Barão, é isso?
3: Nossa, eu tô louca, tá porra.
0: Tá louca pra ir? Então pronto, tá?
3: Vou levar meu marido.
0: Tá resolvido, tá tudo resolvido. Então você vai levar o seu marido, parabéns, divirta-se no show do Barão, tá bom?
3: Muito obrigada.
0: Nada, fica aí que você vai falar, com, vai falar com o japonês, tá?
3: Tá bom, obrigada, hein, Capola?
0: E não dá muito mole pro japonês, seja bem grossa com o Rubão, que ele é mal educado, tá?
3: Ah, pode deixar.
0: Valeu, beijo.

0: É isso, Maia?
1: É isso aí.
0: Japonês, não temos mais nada pra dar, demos tudo, né?
2: Ah, já demos tudo.
0: Caraca, foram mais. Amanhã tem ingresso do Barão de novo?
2: Vai ter de novo.
0: Quantos?
2: Ah, dá pra fazer uns 5 aí.
0: Só 5?
2: Olha. Ué, quer mais?
0: 5 são 10, né? É. Agradecer a galera da 30E, que dá uma festa isso, hein, Maia?
1: Demais, é sensacional.
0: Só lembrando, hoje a gente colocou o Frejá ao vivo lá no ensaio do Barão, né, Maia?
1: É, foi incrível.
0: Foi legal pra caramba.
2: Estão preparando pro show de sábado.
0: Tudo lá. 31 músicas os caras vão tocar.
1: Ixi.
0: Tá bom demais. Vai começar o Quem Não Faz Toma. A gente vai falar com o Pedro Sbradia. É Sbradia que fala? Pedro Sbradia. Bonito, rapaz, homem simpático.
1: É.
0: Cheiroso. Então vamos falar sobre... Agora, parem as máquinas. Sobre a história do Corinthians, 1977. Sobre o filme que a Placar tá lançando junto com ele. Ele vai contar tudo daqui a pouco no Quem Não Faz Toma, que vai começar já. E tem dinheiro no Quem Não Faz Toma.
2: Olha, rapaz.
0: O som voltou, tem barulho já, hein?
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4: FIFA declarou que vai pagar R$54 mil por dia para cada jogador que for pra Copa.
3: Primeiro capítulo de novela sempre é bom. Quem ama cuida estreou ontem.
4: Rapaz, não vi. Saiba o que é e como fazer o Dirty Talk.
3: Dorival Júnior estreia hoje contra o Milionários na Colômbia. Da Colômbia.
4: Agora vai. Camisa oficial do Brasil é a mais cara entre as seleções.
3: Hoje tem som novo valendo R$650.
4: A NASA é um espetáculo. O ser humano é um lixo. Tá poluindo até o planeta. Não, tá poluindo até o céu, fora da Terra. Tá poluindo o espaço.
3: Tá bom. Nosso convidado é o diretor do filme Parem as Máquinas, sobre o título mais importante da história do Corinthians. Piero Esbraja, quem não faz,
5: toma! 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Renato Ambrosio arrebentando. Antes de Figueiredo falar, mandar um abraço pro Jacan. Mandar um abraço pro Fogaça, que hoje...
4: Você encontrou com eles?
5: Encontrei com eles hoje lá.
6: Helena Rizzo
5: também estava lá.
4: Tava tendo a coletiva do Masterchef da nova temporada.
5: A coletiva Masterchef, um grande abraço pra todo mundo. O Guilherme tava lá também.
7: Conheci o Guilherme.
5: Conheceu o Guilherme também?
7: Ah, conheci o Guilherme. Conhecia ele. Homem bonito, cheiroso.
4: Você puxa a saca, hein, mano?
5: Tá tentando ver se você pega o salário de volta.
4: Não vai conseguir.
5: Deixa que agora já era. Agora não adianta mais lamber, não.
4: Então, pera aí, já que é pra humilhar, então quem a gente encontrou hoje?
7: A Denise também.
4: Não, Tom, tu John.
5: Ah, o Johnny.
4: Encontraram o Johnny Zad hoje?
5: É, o seu Johnny. Tava lá com aquele paletó que parece do Didi?
4: Não fala assim.
5: Ele manda nessa porra
7: aqui. Não fala assim, ele tava lá.
4: Aí tava aí o anjo saindo depois da reunião. Aí o seu Johnny passou. Parou com o Pedro da Gira. É uma pessoa muito educada.
7: Vocês
4: muito
7: educada.
4: Diferente
7: de você, né?
4: Muito. Ele falou, que dupla, hein? Não mexe em nada, não, viu?
5: Deixa
4: tem
5: tudo
4: câmera
5: aí.
4: Tem câmera em tudo aqui.
7: Aí o Denis mandou, é Miami Vice da Band.
4: É, somos Miami Vice.
5: Ô, Figueiredo, o que é que tem de prêmio?
8: Boa noite.
7: Boa noite. Boa noite.
8: Hoje tá valendo um par de ingressos pro evento de estreia do Parem as Máquinas.
5: Opa!
8: E mais um cupom de 3 meses grátis da Placar Digital.
5: Olha. Que isso, João. Olha. Pedro, tá trabalhando, irmão?
9: É isso,
5: Irmão não, filho. É isso, mano, muito bom. É isso, e o nosso convidado de hoje vem lá da revista Placar também, né? Ele tá fazendo, o Piero Esbraja já tá fazendo Parem as Máquinas. Primeiro que tô obrigado por estar aqui com a gente.
9: Valeu,
5: a gente fala da produção, pra falar do filme. É um filme, é um documentário ou é uma mistura dos dois?
9: Não, é os dois, acho que essencialmente é um filme, mas é um documentário em curta-metragem, 30 minutinhos.
5: 30 minutos?
9: 30 minutos. Minutinhos, dá pra você ver aí enquanto você almoça.
7: Dá mesmo.
9: Ele
4: pra
9: vai
4: ver
9: ficar,
4: no metrô.
9: É, ele vai ficar de graça. Inclusive, aliás, notícia em primeira mão, ele já está de graça.
5: Ah, é?
9: Pra quem estiver ouvindo agora,
5: a 89,
9: quem não faz toma, quem não faz tá toma? Ouvindo 89, tá de graça no
5: então,
9: canal
5: vamos
9: da
5: lá.
9: Placar.
5: Vamos, explica
7: qual é o canal.
5: É, qual é o canal e explica o que é.
9: Placar no YouTube, não
7: entrou
9: tem
7: no YouTube,
9: entrou,
7: no
9: tá
7: placar,
9: lá, vídeo destaque. É, a estreia oficial YouTube. Vai ser amanhã, mas a gente resolveu liberar, né, Johnny? Vamos dar esse mole pra vocês aí.
7: Legal demais.
9: Né? Então, agradecer o convite, enfim, tá aqui pra falar da Placar e falar do filme.
5: Legal, então quem quiser ver, essa é a história do Corinthians.
9: Isso.
5: Em 1977. Se eu não estiver enganado, é outubro?
9: Outubro.
5: 13 de outubro foi o terceiro jogo.
4: É a invasão,
5: jogo.
4: Ó, que
9: não. Não,
5: título
9: foi um ano
5: de...
9: depois.
7: Isso é depois de 23 anos, sem nenhum título.
5: Ah.
7: O gol do Basílio.
5: É, não vamos confundir a invasão
4: não,
5: do...
4: Não, é porque eu confundo, eu não sou corintiano. Corinthians, eu confundo.
9: A invasão foi em dezembro de 76.
5: Dezembro de 76. E aí o Corinthians ganha com gol do Basílio.
4: No terceiro jogo.
5: No terceiro jogo.
4: Contra a Ponte Preta.
5: Contra a Ponte Preta. Aí você foi buscar as imagens, foi buscar a história. Quem quiser ver isso agora, num documentário feito pelo Piero Sbradia, entra agora na revista Placar.
9: No canal da Placar no YouTube.
5: No canal da Placar no YouTube.
9: Que legal. E que já tá. Assistam, que comentem, curtam.
5: Você que é corintiano vai ficar louco. Mas eu acho que não é só o Corinthians,
9: acho que é todo mundo. Então, o filme, na verdade, a história do filme, o filme mostra um duplo drama. É o Corinthians que estava ali há quase 23 anos, né? O Ricardinho bem sabe disso.
4: Sim.
9: Sem ganhar um título. E a Placar, que tinha sido inaugurada em 1970, tinha 7 anos de vida, corria o risco de fechar. Porque a Placar não estava batendo a meta de venda, né? Que era o drama, que é até hoje o drama de o qualquer comércio, revista impresso, comércio em geral. Então o Corinthians estava sem ganhar título, a Placar na iminência de fechar. Então aquele título poderia garantir a sobrevida para os dois.
5: Mentira!
4: Assim, né? E garantiu.
5: E você consegue mixar essas duas histórias?
9: As duas histórias. Tanto que os nossos protagonistas são o Basílio, claro, não tinha como não ser.
5: Não tem.
9: O José Maria de Aquino.
5: José Maria de Aquino.
9: Que está vivíssimo, lúcido, 93 anos.
5: Meu, ele é demais.
9: Vai estar amanhã num evento que a gente vai fazer no cinema, na Cine Sala, que vai ser um evento fechado de lançamento do filme. Ricardinho vai não sei se você conhece ele, mas faço questão de te apresentar.
4: Eu não conheço pessoalmente, eu não conheço não.
9: E o Carlos Maranhão, que também foi repórter da Placar, depois diretor de redação. E os três são os protagonistas da história.
4: Mas por que salvou o título?
9: Porque a revista foi a revista mais vendida, é ainda até hoje a revista mais vendida na história.
4: Porque o que ganhou teve o pôster, aí todo mundo comprou?
9: Não foi nem o pôster, na verdade. Né, foi a revista.
5: Tudo, a história só tá contada.
4: Não é o jegue. Ué, eu nasci depois desse dia aí.
9: A Placar era semanal. Então, na semana seguinte, saiu a edição terça-feira, falando do título do Corinthians, entre outras coisas. E essa é a edição mais vendida até hoje. Foram 400 mil exemplares.
5: Nossa Senhora.
9: E, na verdade, foram mais. E por que o filme chama Parem as Máquinas? Porque o relógio mostrador das máquinas quebrou. Então quebrou quando chegou em 400 mil e continuou imprimindo na gráfica. Então a gente sabe que foi muito mais que isso, mas a gente só pode garantir que não tem o número exato.
4: Vendeu mais que a Playboy da Galisteu?
9: É provável. O corintianismo é forte.
4: E é engraçado. E eu conheci esse jargão, parem as máquinas, com o palmeirense. O Avalone que usava muito esse termo, né?
9: Parem as máquinas também é uma expressão do jornalismo.
4: Do jornal, sim.
9: Tem alguma coisa importante, né? Parem as máquinas, né?
4: É que aquelas gráficas, aquelas bobinas de jornal.
9: Brinca com isso, né? Com essas duas coisas.
5: Essa história é muito forte, né, Ricardinho? Pro corintiano mesmo, assim. Eu lembro do dia. Olha que loucura, eu lembro do dia que o Corinthians ganhou e o que eu tava fazendo sendo palmeirense.
4: Chorando, né?
5: Não, tava chorando.
4: Não provoca, senão ele vai começar a falar dos três jogos.
9: Eu namorava. O Palmeiras não tava na fila nessa época.
5: Eu namorava uma menina chamada Vera Lúcia. Olha que loucura.
4: Vera Lúcia. Vera Lúcia deve ter hoje uns 78 anos. Hoje. Ninguém com menos de 60 chama Vera Lúcia.
5: Vera Lúcia.
0: É o caminhão, cata
5: velho. Pô, eu tinha o quê? 13 anos? Eu namorava essa menina Vera Lúcia e ela era corintiana. A família dela era toda corintiana. E aí eu lembro dela ter saído na rua correndo com uma bandeira e a família toda atrás. Foi uma festa.
4: Eu saí na rua.
5: Exato.
4: Quando o Corinthians... eu tinha ido no jogo anterior, né?
5: O segundo jogo
4: foi na quarta-feira.
9: Você foi no do domingo, recorde público do Morumbi.
4: Foi o recorde público e foi o jogo que o Corinthians perdeu. Foi 2-1 pra Ponte Preta.
5: O primeiro jogo quanto foi?
4: 1-0, gol do Corinthians, gol do Palinha que ele quebrou o nariz.
5: Do Palinha que ele quebra o nariz.
4: Daí ele sai do time, né?
5: Isso é campeonato paulista.
4: Paulista.
9: Que naquela época valia mais que o brasileiro, né?
5: Exatamente.
9: Ele tinha mais status.
5: A rivalidade era tremenda.
4: Aí o segundo jogo, o Corinthians saiu na frente com o gol do Vaguinho e a Ponte virou. Acabou 2-1 pra Ponte, que é o jogo do recorde público do Morumbi até hoje.
9: Sim.
4: E daí o terceiro jogo é o gol do Basílio. Isso foi numa quarta-feira, esse jogo eu não fui, mas eu tava em casa, a hora que acabou eu implorei pro meu pai, falei, você tem que me levar pra rua. Eu ouvi os barulhos, os fogos, falei, quero estar na rua pra ver isso aí, eu tinha 12 anos. Quando a gente sai na rua, eu nunca vi um negócio daquele igual. A gente andava pela 23 de maio, assim, parecia 6 horas da tarde, o que tinha de carro, buzina, bandeira, gente pendurada nos viadutos. A festa que eu nunca vi igual.
5: Eu acho que é uma das maiores filas dos times do Brasil, Pedro. Você tem uma noção ou não?
9: É uma das maiores.

0: acho que não é a maior, assim, pegando times grandes, né? É uma das maiores. A do Palmeiras mesmo foi
1: 17
0: anos. Né? Foi 17.
1: O João Pedro não chora, falou 17 e já ficou com o olho
2: marejado. Eu acho que é a maior, sim. Eu acho que o Botafogo chega perto ou empata.
1: É.
2: O Botafogo teve uma fila grande também.
3: Sim, sim, que o Cocada saiu da fila.
1: Agora, ô Piero, me fala, 30 minutos não é muito pouco pra essa história toda?
0: Cara,
1: porque tem muita coisa pra contar.
0: É, muito pouco. A gente deixou muita coisa de fora do filme.
1: Vestiário tem?
0: Tem vestiário. É, eu acho que o mais bacana do filme são as fotografias do acervo da Placar. Isso é uma coisa que a gente fez. A gente digitalizou 2.000 fotografias. A gente só usou 186. Então a gente usou muito pouco perto do que a gente tinha. E são fotografias, a maior parte, inéditas, que nem na revista foram publicadas. Por quê? Porque a gente tem o material bruto, né? Os rolos de filme, as folhas de
4: cocada. Era rolo de filme. Isso é uma preciosidade.
0: A gente mostra, inclusive, o gol do Basílio, não pela imagem da televisão que todo mundo viu. A gente mostra pelo arquivo bruto da foto.
4: Frame a frame.
3: E foi um bate-rebate esse gol.
0: E foi um bate-rebate. E a revista do título, ela faz uma ilustração do gol. E a gente mostra essa ilustração no filme.
1: Entendi. Ô, Ricardinho, esse gol do Basílio era pra ser de quem?
2: Era pra ser do Vladimir.
1: Porque esse bate-rebate que acontece...
2: Mas não sou o Vladimir. Teve primeiro, foi o Vaguinho que chutou no travessão. Daí o Vladimir cabeceia, e o Oscar, que aí jogou no São Paulo.
1: Jogou
2: depois,
1: no São Paulo.
2: Tira. E aí sobra pro Basílio e ele faz.
1: Olha que
2: então maluco. Três jogadores tiveram a chance de fazer o gol.
1: E sobra pro Basílio.
0: O Zé Maria de Aquino tem um depoimento no filme que ele fala que, assim, pra quem tava vendo, até pro jornalista cobrindo, jornalista é um cara racional e tal, ele falou, cara, tinha alguma coisa empurrando, assim. Não sei se era um espírito, era alguma coisa que tava fazendo, era pra aquela bola entrar, porque a gente vê a imagem, é uma coisa impressionante, que é um bate-rebate absurdo, assim, né?
1: E naquela época, 1977, a TV colorida tinha no Brasil 4 anos. A Copa de 74 é a primeira Copa do Mundo, a primeira Copa do Mundo colorida.
2: Eu lembro desse jogo, eu não sei se... Eu lembro de ver preto e branco. Não sei se é porque o Corinthians e a Ponte era preto e branco, mas eu não lembro.
0: Mas às vezes não tinha isso, não era toda a transmissão que era colorida. Não, às vezes a família não tinha grana.
1: Como é que é?
0: Não era toda a transmissão que era colorida.
1: Que era colorida.
0: Eram só algumas.
1: Eram algumas, porque ainda ninguém tinha nem TV era colorida. Era
5: 4K, algumas coisas tem.
4: E a revista ela é colorida, as fotos são coloridas.
0: Sim, a revista, a maior parte, não todas. A maior parte. A capa já era colorida, né? Mas não todas as páginas internas.
4: Então,
0: algumas eram.
4: Que maluco. Então, isso aí, não é um documentário, é uma aula de jornalismo.
1: Exato.
4: Porque, na verdade, o personagem foi o título de 77. Mas o que a Placar ensinou como jornalismo nesse documentário é muito mais valioso que o título. Sim.
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1: 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Um grande abraço para todo mundo. Boa. A Júlia tá aí também. Todo mundo acompanhando a gente de perto. Fala, Ricardinho.
2: Tem uma mensagem aqui no YouTube. Que moço bonito esse loirinho aí.
4: Não sabe de quem é?
2: Ian Godas.
1: Quem é Ian Godas? Quem é Ian Godas?
5: Meu irmão que mora lá no Canadá.
4: É o irmão do João Godas.
1: É o outro filho que tá lá no Canadá.
5: Não tem mais.
1: Pra quem não sabe,
5: tá uma lista.
1: Pra quem não sabe, tá acompanhando pelo YouTube, esse menino que tá ali no canto ali, esse rapaz ali é o João Pedro, meu filho.
4: É um homem,
1: meu primeiro filho. Eu posso falar que é meu filho, é menino.
4: É um homem, meu.
1: Nunca cresce, filho nunca cresce. Por mais que ele fique velho, filho é filho, irmão. Eu chegava na minha casa, da casa do meu pai.
2: Filho é filho ou irmão?
1: Não, meu, chegava na casa do meu pai com 40 anos e tomava esporro do meu pai. Com 41, 45, eu tomava esporro do meu pai.
2: Também fazia merda?
1: O tempo inteiro, a vida inteira. E quem é que para de fazer? Se alguém para de fazer, né, velho? É brincadeira. Naquela época, Piero, desse movimento que aconteceu com essa história toda do Corinthians, comprar ingresso era uma guerra.
0: Era uma guerra, era difícil.
1: Era uma briga, você lembra como era?
0: Lembro, e o Quesada, o Leandro Quesada, o jornalista que trabalha com a gente na Placar.
1: Trabalha na Band,
0: trabalha na Band.
1: Nosso parceiro, um grande abraço pro Quesada.
0: Ele conta que o pai e o tio dele foram no jogo, do domingo, sem ingresso.
1: É.
0: Porque também tinha isso, você só vendia na bilheteria, você não podia
4: comer. Ou não, cambistas, né?
0: Não, cambistas, e era isso, você chegava lá, você não tinha garantia. Então a família dele era da Zona Leste, saíram lá de Itaquera pra ir lá pro Morumbi, correndo risco, eles conseguiram entrar, mas correndo risco de não
4: conseguir. Quantas pessoas tiveram nesse jogo que é recorde?
2: 138 mil,
4: é. 138 mil. É. Do São Paulo, acho que o recorde da final da Libertadores, 105, com o New 111, Boys.
2: 111.
1: Mas olha,
2: mas que era uma época. Era uma época.
1: Mas agora, Ricardinho, é 65 mil.
2: Eu sei, mas vamos falar.
1: É metade.
2: É metade. Eu sei, é metade. Primeiro que diminuiu, porque agora tem banco. Antes era um cimento que você e não existia direito de consumidor. Eles maltratavam, né? Eles vendiam muito mais ingresso do que cabia. Eu, por exemplo, nesse jogo.
1: A gente sentava na fileira de três.
2: Eu comprei dois ingressos. Eu fui com um professor meu, que eu era moleque, né? Então meu professor levou o filho dele e eu fui junto. Ele comprou um ingresso pra gente, a gente entrou, a gente não conseguia passar daquele corredor de volta.
4: Ficaram vendo o túnel.
2: E aí a gente saiu e comprou um ingresso pra geral, um outro ingresso e fomos da geral.
1: Olha que loucura isso. Não consegui entrar. Agora, você viu o que ele tá contando? Uma história. Imagina o que você ouviu quando você falou, vou fazer esse documentário, de histórias das pessoas te contando. Quantas pessoas pararam? Parece o Lancelotti ontem falando que todo mundo falando pra eu convocar.
0: Não, pois é. Não, assim, foi engraçado porque eu cheguei na Placar com essa missão, assim, né? De contar histórias a partir do acervo da revista, basicamente isso. E o Avelar, o André Avelar, que é um dos repórteres da Placar, e o Luiz Felipe Castro, que é o redator-chefe atual da Placar, que carrega o bastão da Placar aí, 56 anos publicada sem parar, revista publicada ininterruptamente há mais tempo na América Latina, eles comentaram assim um dia na redação em voz alta, assim, pô, por que você não faz um filme sobre a revista mais vendida? Ah, qual que é? Ah, é do Corinthians 77. Eu falei, pô, mas essa história, já tem tanto filme sobre isso daí, né? Sobre esse título e tal. Só que aí eu comecei a ir atrás das pessoas. Eu falei, pô, o Zé Maria de Aquino, fui conversar com ele. Eu fiquei 4 horas na casa do Zé Maria de Aquino, conversando com ele, fazendo uma pré-entrevista, 4 horas pra entender. Aí fui falar com o Carlos Maranhão, falei, pô, pera lá, tem um filme aí. E eu acho que essa coisa da contação de história é muito bacana, né? Você falou de filho, pai, o meu filho tem 2 anos, vai fazer 2 anos e meio, deve estar me ouvindo agora lá em casa, né? Ele ainda não vê tela, né? Não assiste filme, nada. Mas eu ficava o tempo inteiro pensando nele, né? Porque assim, o que hoje vai fazer a molecada que tá conectada no TikTok, celular o tempo inteiro? O que vai fazer essa galera parar meia hora pra ver um filme sobre o Corinthians, um título de 77? Cara, então esse foi um grande desafio, assim, né?
1: Você tá mexendo com duas coisas importantíssimas, né? Que é pro esporte. O Corinthians, a história do Corinthians de 1977, que é brilhante, uma história de sofrimento, de 23 anos, de que o cara fica lutando pra conseguir alguma coisa, e o Corinthians consegue sair dessa fila, foi um sofrimento danado, eu vivi isso aí, eu vi a cara dos meus amigos sofrendo, era um negócio inacreditável, e depois acontece isso com o Palmeiras, 17 anos, que foi um sofrimento também, danado. Uma coisa é a história do Corinthians, e outra coisa, a história da revista mais importante que a gente teve do esporte, chamada Revista Placar. A Revista Placar é uma lenda na história das revistas. E quando o João Pedro falou, vou trabalhar na Placar, meu filho falou, eu falei, pô, você vai trabalhar na maior e melhor revista de esporte que a gente já teve. Por que que eu tô falando isso? Porque eu acho, de verdade, quando você fala assim, esse rolo de filme tinha mais de 2.000 fotos, que a Placar tinha que ter um museu da Placar. Que a museu tinha que ter, a Placar devia ter um lugar, como é o Pacaembu, que tem a história do futebol.
2: Um canto pra Placar
1: lá. Um canto pra Placar, ou lá dentro, ou lá fora, ou uma casa na Paulista, que vire atração pra turista que gosta de esporte. Quando você vai lá pra Buenos Aires, quando você vai no campo do Boca, vira uma febre, as pessoas ficam na fila pra ver. A Placar é isso, a Placar é o maior time de revista.
2: É isso mesmo.
1: Qual é a revista que tem uma maior torcida? É a Revista Placar. Todas as outras, tem o Olé agora que faz a parada, mas o Olé tem que comer muito arroz e feijão. Tem que comer muito arroz e feijão pra ser a Revista Placar. Eu queria que a Placar fosse maior do que ela é, porque a história da Placar é muito grande. Eles pensam nisso, ou isso eu acabei de falar, não, essa tem bobagem, e vão demitir meu filho amanhã?
0: Não, não é bobagem.
4: Se demitir ele, vai sobrar pra você.
0: Não é bobagem, não. E o Johnny é testemunha, assim, a gente tem um plano. talvez não para esse ano, pro ano que vem, de fazer um centro de memória Placar.
4: Isso é demais.
0: E dentro desse centro de memória é o quê? Digitalização do acervo, para fazer algo parecido com o que a Cinemateca Brasileira fez. Então, todo mundo vai poder pesquisar e vai ter acesso com marca d'água, em baixa resolução, mas todo mundo vai saber o que tem nesse acervo. A gente vai fazer catalogação, né? E vai continuar produzindo esses conteúdos, assim, que eu acho que isso é o mais importante.
4: Muito!
0: Não basta ter o centro de memória, é preciso contar a história. Né? Uhum. Isso é fundamental. Você tem
4: que entender o que aconteceu, né?
0: Não adianta jogar 2.000 fotos
4: na mesa. É isso aí.
0: Porque não vai ser interessante, né? A gente tem que proporcionar essa experiência pra...
1: E você é um contador de história?
0: Ah, eu sou. Eu me considero. Eu sou. Acho que desde pequeno, assim... e é engraçado, eu tava vindo pra cá lembrando, assim... A primeira Placar que eu tive foi em 1989. Eu tinha 7 anos. Meu pai que comprou, inclusive meu pai, Dino, fazendo aniversário hoje.
4: Dá um abraço, Dino.
0: Parabéns pra ele.
4: Parabéns.
0: 75 anos.
4: É uma criança. Né?
0: 3/4 de século. Meu pai me deu essa revista.
4: Você lembra a placa? A capa?
0: Era uma edição especial do Palmeiras, né? Eu sou palmeirense.
4: 89.
0: É. A placa lançou edições especiais de vários times, uhum, do Brasil inteiro. E a minha mãe, nessa época, ela fez uma cirurgia, ela ficou uma semana no hospital. Então olha que sacada.
4: Fica na memória.
0: Meu pai me deu, eu tenho essa revista até hoje, tô até arrepiado aqui. Ele me deu essa revista pra eu ter o que ler.
4: Se ocupar com a minha mãe, tava
0: longe da gente, lá no hospital e tal. Então eu tenho essa revista até hoje, assim. Então a Placar fez parte da minha... Da minha memória
4: da
0: afetiva,
4: minha história,
0: assim,
4: também.
0: História,
4: muito, assim, muito todo mundo.
1: Muito legal. Agora você falou de uma coisa que é a história, tudo que já aconteceu. Agora, e a Placar agora? Ela tá preparada para ver o que vem o futuro, peraí. Hoje nós temos uma Copa do Mundo chegando.
0: Sim, sim.
1: Quem é que vai contar essa história? A gente tem o Campeonato Brasileiro, é ou não, Ricardinho?
4: É.
1: A Libertadores da América.
4: Sul-Americana.
1: O Corinthians, que trouxe um gringo, que é da seleção holandesa e que é um dos maiores jogadores do mundo hoje, joga num time paulista. O Palmeiras com esse investimento. Quem vai contar essa história? E a gente vai ver daqui a pouco, daqui a 15 anos. Vocês estão preparados para isso?
0: A gente tá, inclusive, até trouxe quem estiver vendo no YouTube, deixa eu ver para qual câmera eu mostro aqui.
4: Qualquer uma, pode ser só.
0: Isso daqui é a edição.
1: Manda aqui, ó.
0: É a edição desse mês aqui, ó.
4: É.
0: Olha a nossa capa aqui,
4: É o Hendrick.
0: Isso é uma entrevista exclusiva que o Klaus Richmond, nosso repórter, fez lá em Lyon com o Hendrick. Passou 24 horas, só não tomou banho com o Hendrick.
4: Entendi.
0: Passou o dia com
1: o Hendrick. A mulher dele ia ficar brava.
0: Não, mas ele brincou com os cachorros, o Hendrick tem com os cachorrão grandão ali e tal. É. Passou o dia com o Hendrick. E é uma entrevista exclusiva. Me leva que eu vou. Isso daqui foi publicado...
1: E tem as fotos dos cachorros com
0: 10 dias.
1: Tem foto dos cachorros também?
0: Eu acho que a foto do cachorro não saiu,
1: mas
0: né? Ele vai me matar aqui, porque eu falei pra ele. Tinha que ter colocado o cachorro.
5: Quando tem entrevista no canal da Placar com os cachorros.
1: Ah, tá no canal.
0: Mas aqui, ó. A Placar tava bancando a convocação do Hendrick antes do Ancelotti.
1: Aí a minha pergunta.
0: Antes do Ancelotti.
1: Quando fez essa entrevista, ele tava ou não tava no grupo do Casemiro?
0: Cara, isso foi antes. O Casemiro falou mal do Hendrick, depois que
4: o Casemiro foi um idiota.
0: E quer a minha opinião? O Casemiro viu isso daqui, deve ter ficado pé da vida. Uh-huh. Falar, o que esse moleque tá achando?
4: Ele nunca foi capa da placa.
0: O Casemiro foi.
5: Tem uma capa dele.
0: Mas é isso. E a placar tá aqui, ó. Guia da Libertadores, Guia do Brasileiro.
4: Sabe qual é a periodicidade da placar hoje?
0: Então, mensal.
1: Vamos falar disso aí que você tá mostrando. Você tá pegando um pedaço de papel e tá mostrando.
0: Isso.
1: Como diria, na história passada, né, Ricardinho?
0: Sim.
1: A gente pegava sempre a revista na mão e saía lendo. A placar hoje tem papel, revista, que você compra na banca de jornal. E também tem a parte do digital.
0: Do digital. A revista pode ser comprada nas bancas.
1: Quanto custa uma revista hoje na banca?
0: Desse mês aqui custa
1: R$24,90.
0: Você pode comprar na loja do Mercado Livre, né? Então, se na tua cidade não vende, você pode comprar no Mercado Livre. A gente entrega pra todo o Brasil.
5: Tem certo. Uma loja do Placar.
0: Tem uma loja da Placar no Mercado Livre.
5: Do Placar, não só com revista, mas outras
0: coisas
5: também.
0: E a gente tem a versão digital, que é o que a gente tá sorteando. Que é um cupom com 3 meses de assinatura de graça.
1: É legal que você fala isso.
0: Da Placar Digital é um aplicativo, você vê no celular, no computador.
1: Aproveitando que você falou isso, como é que faz pra participar, pra pegar essa... 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
1: Legal pra caramba. 3 meses de graça de revista pra cá.
0: Você falou um só, vamos dar 7.
1: Ué, você que manda. Deu a louca no gerente. Deu a louca no gerente.
0: Quer dar 77?
1: 7 assinaturas, é isso?
0: 7 assinaturas.
1: E nós não vamos dar o resultado hoje, beleza? O resultado vai ser amanhã, porque assim amanhã nós falaremos de novo do documentário. De novo da revista Placar, tá bom? Então participa hoje e amanhã. Isso. O resultado amanhã no final do programa, tá bom?
0: Fechou.
1: Pô, 7 assinaturas, que é assinatura pra caramba.
2: E só lembrando que a gente falou no começo do programa que a Placar, que o Piero acabou, liberou já. O lançamento é só amanhã, mas hoje já tá liberado.
0: Tá lá.
2: Então, se você quiser assistir o documentário, já tá disponível no canal do YouTube
0: Placar. Eu avisei nosso diretor aqui 10 segundos antes de entrar no estúdio. Falei assim, ó, é o seguinte, nós conversamos internamente, tô liberando o filme aqui, tá só pra você saber, tá? Nem sei se ele...
4: Então, é melhor não ver a resposta.
0: Então, a estreia oficial é amanhã, 10 da manhã. Isso. Mas o filme já tá lá, quem tiver ouvindo 89
1: já consegue ver 30 minutos.
0: Meia hora. Rapidinho.
1: É rapidinho.
0: Dá pra ver antes de dormir.
4: E uma coisa curiosa é que, assim, ele falou aqui, ele é palmeirense. E quer dizer, ele não tem coisa de clubismo. Ele fez registro histórico. Sim. Ele fez um documentário sobre o Corinthians, sobre a história da Placar cruzando com o Corinthians, mesmo sendo palmeirense.
2: Sim. E já tem outros projetos. Você já pode falar deles?
0: Já posso. A minha esposa até brincou que quem não me conhece vai achar que eu sou corintiano.
4: É, eu achei que você fosse, na verdade. Não,
1: com esse nome, Piero Sbradia. Tá louco?
4: Não, italiano da Zona Leste.
0: E o Luiz, que é o redator-chefe da revista, ele brincou que daqui a pouco eu viro corintiano, né? Porque eu virei especialista.
4: Você pegou amor,
0: né? E o que que acontece? É um filme sobre pessoas, né? No fundo.
1: Sim.
0: Ele é sobre o Corinthians, ele é sobre a Placar, mas é um filme sobre pessoas e sobre encontros, né? O Zé Maria de Aquino, ele se reencontrou com o Ronaldo Coach, o alemão, o fotógrafo. Eles nos falavam há 10 anos. O Basílio se reencontrou com o Carlos Maranhão, no Morumbi, do lado do gol, onde ele fez o gol do título. Eles não se viam há 20 anos. Então ele é um filme que promove esses reencontros. A gente levou o Zé Maria de Aquino e o alemão pro antigo prédio da Editora Abril, lá na Marginal. Na época
1: esse prédio é clássico.
0: Então, a gente teve um acesso autorizado pelos atuais donos, né? É, a gente entrou, a gente mostrou onde era a redação, aquilo tudo em ruínas.
2: Tá em ruína, no filme.
4: Tinha uma árvorezinha de neon, né?
1: Vamos falar do prédio. Tá uma porcaria o prédio?
0: Cara, esse prédio é um grande embrólio. Nem eu sei direito o que rola, porque parece que teve contaminação de lençol freático e tal. É, a Abril vendeu esse prédio. A redação da Placar funcionou lá só até... 77, inclusive logo depois do título.
1: Tá.
0: Depois a redação da Placar mudou para um outro prédio e depois funcionou na Lapa, se eu não me engano.
2: Isso mesmo. Nas Acumus já tá,
0: exatamente.
2: Nela.
0: Aí depois a Abril vendeu a Placar para um grupo, para um empresário argentino, que é aquele que é o dono da Caras, lá, eu sempre esqueci, o Edgardo, o nome dele. E a Placar, desde outubro de 2022, ela tem um novo dono, que é o Alan Zelazo.
5: É aniversário dele, quem não puxa saco, puxa saco.
0: Exato.
4: É do seu Dini
0: e do Alan Zelazo.
2: Se espirrar, saúde.
0: E ontem foi do Ricardinho.
1: Olha, foi do Ricardinho, mas...
4: Cara, puxa saco.
1: Mas tá garoando e tá frio. O que você aconselha pro seu Alan?
2: Não esquecer o casaquinho e o guarda-chuva.
0: É isso aí.
2: Se quiser de capa de chuva, a gente até leva. Onde você tiver.
0: É isso aí. E a Editora Score, que é quem publica hoje a Placar, né?
1: Pô, então João Pedro, você tá muito esperto, irmão.
5: É,
1: ué.
5: Você
1: tá maluco, irmão. 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
2: QR Code na tela.
1: Para que esse QR Code tá lá, ó lá. Você que tá aí com o telefone facinho, QR Code tá na tela, todo mundo vai lá e pode fazer a sua cotação.
0: É isso aí.
1: Muito legal, tá certo? A Placar vai fazer alguma coisa especial com a seleção, que tá agora aí chegando com tudo, né? Agora é convocação, agora é apresentação, antes de sair do Brasil tem a última partida no Maracanã. É uma cobertura que dá pra deitar e rolar, né, Piero? É,
0: a gente vai ter o guia da Copa, que vai ser um, dando um spoiler, o Luiz vai me matar aqui.
1: Vai, né? Dá um spoiler, irmão!
4: Você só tá falando pro primeiro lugar de audiência.
0: A edição...
1: Não tem ninguém ouvindo a gente.
0: A edição do Hendrick tem 66 páginas, a do guia da Copa vai ter 124. Vai
1: olha
0: ter
1: que dobro, legal.
0: O dobro, legal. Dobro. Não, tá vai ser legal. Uma edição especial, capa dura, a gramatura de umas páginas internas vai ser diferente. É. E essa revista vai ser especial, vai ser uma revista para colecionador, que a gente tá falando. Desde 1970, a Placar cobre todas as Copas, né? Eu não sei quais veículos de imprensa fizeram isso no Brasil. Ininterruptamente, desde 1970, estar presente fisicamente na Copa, então isso é uma vitória, assim, a gente fica muito feliz com isso, né? Então a gente vai, sim, tá planejando. A gente tem hoje 3 programas ao vivo, diários, semanais.
1: Qual canal, João? João, sabe o canal? Vamos lá.
5: A Placar hoje, ela funciona como você tem um canal que ele vai com uma diária de programas das 11 da manhã, hoje 9:30 da manhã, até as 3 da tarde.
1: Então, ao vivo, isso?
5: Ao vivo.
4: Mas depois fica lá on demand.
0: Fica lá.
5: Ele fica no canal, né?
0: Você pode ver a hora que você quiser.
5: De ontem, se quiser.
0: É o Placar Nordeste.
5: Isso.

0: ele passa a ser diário.
1: Isso.
0: E é o programa que a gente vai trazer convidados, sim, jogadores.
2: Tudo no YouTube.
0: Tudo no YouTube.
2: E o endereço qual é?
0: É youtube.com/placar.
3: Pra acessar, isso tem que ser assinante ou é livre? Gratuito.
0: Tudo free, de graça.
3: É, porque você tem o um negócio da assinatura. Às vezes a assinatura é pra ter acesso
0: ao conteúdo da revista, exato.
3: Agora os programas e as coisas
4: que estão nos boletins. Você tem o conteúdo da revista atual e você também consegue ter acesso a acervos que a gente vai dando upload. Então se você tem uma revista de 1980 que você lembra, ele falou da de 89 que ele lembra, ele consegue puxar no aplicativo aquela versão
1: legal
4: PDF,
1: demais.
4: Todo certinho, enfim.
2: Olha. Toda a história tá lá.
4: Não todos, é que a gente vai também soltando aos poucos, senão perde a graça, né? Mas é isso, a gente vai ter que ir digitalizando, tem todo esse processo, aproveitando seu patrocinador Philips, se quiser digitalizar com a gente, vem, a gente... Eu trabalho no comercial.
1: Entendi. Então,
4: se quiser fazer um projeto com a gente pra digitalizar esse acervo também, porque é um trabalho que demora... Ah, quantos por cento a gente tem do acervo digitalizado?
0: Muito pouco.
4: É,
0: muito pouco.
3: Tem muita coisa.
0: Eu vou dizer
3: fazer,
0: que não
3: né?
0: tem nem
4: dois
0: itens,
4: itens,
0: Nem
4: 2%.
0: É, não, a gente tem. O acervo da Placar, eu tô tentando cravar isso, não sei se vai ser possível, mas a gente tem pelo menos 10 milhões de itens no acervo.
1: Nossa
0: entre
1: senhora.
0: Revistas físicas, CDs, almanacs que a Placar lançou e fotografias, maior parte delas analógicas, é rolo de filme. Então eu imagino que seja o maior acervo fotográfico da América Latina. Né? O Canal 100, por exemplo, ele tem um acervo muito mais limitado, porque ele funcionou um período muito, muito menor do que a Placar. Então, assim, é muito importante a gente dar visibilidade a esse acervo, né? Fazer esse centro de memória Placar Philips, o nome é até bonito aí.
2: É muito bom, né? Tem muita coisa pra contar, muita história, né? Sim. Não é brincadeira.
0: Muita história, muita história.
2: A gente fala, eu falo uma coisa pro Clemente, que é dos Inocentes, eu acho que se o Clemente dos Inocentes fosse americano ou inglês, ele tava milionário hoje. Né?
5: Ele é tão importante quanto os caras do Clash.
2: Não é verdade?
0: O Clemente é o pai do punk.
2: Pô, é isso aí de brincadeira. É um cara que tem uma
3: no
2: história.
3: Brasil.
2: E, né? E hoje ele trabalha pra se sustentar.
1: É isso
2: que ele faz. A vida dele é assim e vai ser assim. É assim que foi escolhido. O que eu quero dizer com isso é o seguinte: a revista Placar tem uma história enorme. Se ela fosse nos Estados Unidos, talvez ela já tivesse virado em todas as cidades e tenha ido pro mundo.
1: Sim.
2: A gente precisa fazer alguma coisa que seja maior do que isso. Porque é muita. Muito, eu tô falando isso como um cara que viveu a história.
1: Sim, sim.
2: É muita história pra contar.
0: Sim.
2: Contador de história.
0: Isso é um problema crônico do Brasil, né? Assim, o agente secreto fala um pouco disso, né? O brasileiro, ele não sabe, eu não diria nem preservar a memória, mas ele não sabe como recorrer à memória para que a gente hoje tome caminhos diferentes do que a gente tomou muitas vezes no passado. O Ricardinho perguntou dos próximos projetos.
1: Sim.
0: O próximo filme é o filme de São Paulo. Sobre o Mundial de 92.
1: Bom.
0: A gente fez uma entrevista exclusiva com o Raí em Paris, agora em fevereiro.
1: Ó, que legal.
0: Entrevistamos
1: legal
0: o Raí lá. Levamos ele pra um lugar que pouca gente sabe que existe em Paris. É uma espécie de coliseu.
2: Torre, a torre, ninguém sabe.
0: Na Arena de Lutécia. A torre ninguém conhece.
2: Arena de?
0: Lutécia. Que era o antigo nome de Paris. O Raí não conhecia, é um coliseu onde tinha os jogos.
1: Mesmo?
0: Pô, é sensacional.
1: Legal demais.
0: E esse filme vai ser um curta também, 15 minutos, incentivado pela Lei Rouanet, que ajuda a manter a cultura no Brasil. E o jogo do São Paulo, que foi transmitido pela Globo, pela Band na época, ele vai ser uma animação em estilo mangá. Que é o pessoal da Koala que tá fazendo,
1: legal,
0: que fizeram
1: legal.
0: O filme do Bob Cousy.
1: Muito legal.
0: Então vai
1: legal.
0: Ficar um trabalho sensacional. No filme do Parés Marques, a gente usou a narração do Osmar Santos, da Rádio Globo,
1: parceiro.
0: Que a Globo gentilmente cedeu.
1: Parceiro.
0: No filme do São Paulo, a narração do Luciano Duvalli, que a Band cedeu também.
1: Legal
0: gentilmente.
1: Demais.
0: E também tem um projeto do Palmeiras, também pela Rouanet, que já tá aprovado. Esse ainda falta o patrocínio, né?
4: Vamos lá.
0: O do Palmeiras, se a Philips, se alguém quiser aí, né? O do Palmeiras vai contar a história do porco. A Placar fez uma campanha de 83 a 86 para que o Palmeiras adotasse o porco, que era o xingamento dos rivais, era uma ofensa, era uma coisa xenofóbica, até que remetia à Segunda Guerra Mundial, e aqui que vem até da Bíblia, né? Enfim, o porco como algo feio, sujo. E a Placar faz uma campanha, olha, parem de se ofender com o porco e adotem o porco. E aí a Placar faz uma capa em 1986 com o Jorginho Putinati, que era o grande craque daquele time.
1: O Jorginho.
0: E o Jorginho segurando um porquinho. E aí, a partir disso, a torcida adota o porco, passa a gritar porco no estádio.
1: E dá-lhe porco.
0: E dá-lhe porco. E
3: a gente
0: porco
3: tem a nossa porquinha aqui de estimação. A gente já adotou a nossa porquinha também, ó.
2: Figueiredo.
3: Abraço pro Sapato. Pô,
2: cada história
3: Sapato
2: boa pra contar.
0: Um monte. A gente tem outros projetos, né? Assim, claro que não dá pra gente fazer tudo ao mesmo tempo, né?
1: São histórias boas.
2: Boa, muito bom. Lembrando que a gente tá falando com o Piero Sbradi, ele é da revista Placar. O João Pedro tá com ele, que é o meu filho que trabalha lá também.

0: Preparem as Máquinas. É o nome do documentário, curta, falando da história de 1977 do Corinthians, que tá no YouTube pra você agora, liberado.
1: Já dá pra assistir. Ouvinte
0: da 89.
1: Ouvinte pra 89.
0: Do quem não faz toma, entrar agora, se quiser, no YouTube e já acompanha o documentário.
1: É o canal da Placar, né? Isso,
0: Placar,
1: canal
0: da Placar lá na busca.
2: E o cartaz tá na revista aqui, ó.
3: Nossa, aqui,
2: quem
3: tiver
2: vendo pro YouTube, aí, ó, o cartaz do filme aí, ó.
0: Olha que legal.
3: Ele não vai focar muito bem, mas...
2: Não, tá bom.
0: Tá bom, foi bom. Legal pra caramba. Agora chegou a hora da gente dar dinheiro. Vamos lá.
1: Opa.
4: Quem não faz, toma. Apresenta.
3: Errou!
5: Outra vez?
3: Acertou!
4: Que som é esse? 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
0: 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Ó, a gente tem uma brincadeira que chama Que Som É Esse? É um barulho. A gente começou ontem, né, Ricardinho?
1: Começou ontem.
0: Quanto é que tá de grana?
1: Começa com R$650. Lembrando que no YouTube... tem R$200, 100 pra cada um, e além dos R$100 pro cara
3: pagar
1: o transporte, é um par de ingressos pro show do Barão Vermelho com Ney Matogrosso, que é esse sábado.
0: Exatamente. Então são dois pares de ingresso. Isso. E 200 conto dá 100 pra cada um pro cara ir de táxi, de Uber, do jeito que ele quiser, no show do Barão Vermelho. Fechado? Isso.
1: Fechado.
0: São dois pares. Acertou no telefone, é isso. Cada pessoa que entra, quanto vale?
1: 50 mais.
0: Errou, vale 50 mais e assim nós vamos adicionando.
1: Isso.
0: Eu quero que vocês dois tenham um palpite só.
1: Um beleza. Só.
0: Um só palpite. Vocês vão conversar entre vocês e resolvam qual é o palpite. Acertou, Pix na conta. Não é nhenhenhen. Beleza?
2: Mas aí,
0: o nosso
2: mas
0: maior.
2: Aí é sem dividir, é o valor pra cá,
6: né? Se eu quiser ir de patinete, eu posso?
1: Pode.
6: Economiza.
0: São R$650 agora, 3016.
1: 0089.
0: Deixa eu ver quem tá na linha. Alô, 89.
7: Oi, Totola.
0: Oi, qual é seu nome?
7: Evelise de São Caetano.
0: Evelise, tudo bom, Evelise?
7: Tudo jóia, graças a Deus, vocês?
0: Tudo jóia. Tudo...
8: É o não, caminhão catavéia.
0: Só porque a Evelise falou tudo jóia. Você chama ela de véia.
1: Quem nunca, pô?
0: Pô, tá de brincadeira, Evelise. O cara é mal educado, esse quase bigode, velho. Evelise, vale R$650. Presta atenção no barulho. Piero e João Pedro também, presta atenção. Esse é o barulho, repete. Repete mais uma vez, por favor.
3: Eu não sei o que é.
0: Por R$650.
1: Quem te perguntou?
0: Que som é esse, Evelise?
7: É um molho de chave batendo na mesa.
0: É um molho de chave.
3: Ó! Oh.
0: Batendo na mesa. Rapaz do céu, se for um molho de chave batendo na mesa, o palpite dela.
3: 650 ou 750?
0: 650. YouTube, dois pares de ingresso pro Barão Vermelho que eu botei no ar hoje, o Frejá, no show do Tatola, trocamos uma ideia, fazia tempo que eu não falava com o Frejá, Ricardinho,
1: é?
0: Mandou um abraço pra todo mundo, saudade de vir na rádio, escambau, gente boa pra caramba. É.
3: Sábado está lá no Allianz Parque.
0: Allianz Parque.
1: Vai ser um showzaço.
0: A Evelise falou que é o molho de chave batendo na mesa. Se for, o dinheiro é dela.
3: Pessoal do YouTube vai se dar bem, se for.
0: Pessoal do YouTube fica louco. Mas... lembrando que... o pessoal do YouTube na sexta-feira vai ter o resultado.
1: Isso. Se ninguém acertar o som, eles ganham os ingressos.
0: Ganham os ingressos.
1: O dinheiro
0: acumula pra próxima que vai entrar.
3: É,
0: certo?
3: Continua.
0: Ô, Evelise, será que é ou não é? Quase bigode!
7: Ai, tomara.
3: Errou!
0: Ah. Um beijo, Evelise.
1: Um beijo.
0: Obrigado, tá. Valeu. Ricardinho.
1: R$700 agora.
0: Valendo R$700 agora. E o YouTube tá gemendo aqui, querendo que tá saia, mesmo. Mano.
3: É
0: tá
3: claro, mesmo. Os caras querem ingresso.
9: É nosso, parece, é isso aí. Tá todo mundo querendo.
0: R$700, 3016-0089. Boa, fecha o microfone dos dois pra eles conversarem. É. Tá aqui, tá uma fofocaiada danada. E ó, detalhe, se alguém falar, ah, o João Pedro acertou, ele se acertou é por conta dele. É porque eu não sei.
9: A gente tá debatendo o que a gente vai chutar.
3: A gente tá ouvindo, A gente já sabe o que vocês vão falar.
9: Qual dos dois acha que é?
6: A gente tá falando baixo, mas esqueceu.
0: 3016-0089. Vamos lá, negão, deixa eu ver quem tá na linha. Alô, 89. É você mesmo, fala comigo.
10: Fala, Tatola.
0: Boa, seu nome qual é?
10: Adivinha, Robson Garrido. Do
3: Nosso professor. Robson Garrido.
0: Eu acho que eu fui o cara que mais me deu esporro na vida depois dos meus professores, é você, Robson.
10: É nada, que é isso, rapaz. Como e aí, tudo bem?
0: Tudo
10: fala,
0: bom,
10: Angelão.
0: E aí, Robson?
1: Boa, abraço, Robson.
10: Um abraço.
0: Muito bom. Ô, Robson, antes de fazer a pergunta do barulho, como é que andam as praias de Recife?
10: Bom, agora, nesse momento, tá tranquilo aqui, sabe, doutor? Mas, como eu falo sempre pra você, vou repetir sempre, é muito difícil ocorrer incidentes com tubarões. Eu digo isso porque eu estou todo dia na praia, eu vejo pessoas tomando banho em horários que são ditos como perigosos, e felizmente os incidentes são muito poucos. Ocorrem, em média, 70 incidentes num ano em todo o planeta. Aqui a gente fica, às vezes, 2-3 anos sem incidentes, e isso é uma prova de que é muito difícil mesmo. E tem a mística, né? Que tem o perigo aqui, as praias, principalmente Boa Viagem, que é a mais famosa. Mas essa que eu moro aqui, que é a Praia de Piedade, ela é a segunda praia onde ocorreram mais incidentes, né? Mas é tranquilo.
0: É isso.
3: Na dúvida, leva a sogra.
0: É isso que eu ia falar.
3: Põe a sogra primeiro, depois você entra.
0: Eu ia pagar um curso de mergulho pra minha sogra em Boa Viagem.
10: E aí, pronto, o Angelão, eu vi, ele tirou até foto aqui nas placas. Que por sinal, essas placas, elas meio que assustam as pessoas, né? Pessoas assim, criam até um certo pânico. Eu sou sempre, quando eu tenho oportunidade, eu faço essa crítica aqui. Eu digo, vamos mudar essas placas, ao invés de usar a imagem do tubarão, colocar ali animais marinhos, porque nós temos diversos incidentes aqui com outros animais, inclusive até mais perigosos na conta, quando vai para a estatística, morrem mais pessoas com outros animais do que com o próprio tubarão. Mas ele leva essa fama, e a gente aqui em Pernambuco, a gente sofre bastante. O turismo aqui diminuiu bastante a partir da década de 1990, né, quando a gente teve aqui o boom de incidentes. E foram vários fatores, que isso já se falou bastante, mas infelizmente ficou até hoje. Mas vamos ver, né?
0: Tá certo.
10: A praia daqui é maravilhosa.
0: Cara. Agora, Ângelo falou que.
10: Ângelo falou. Vídeo falando isso, que a belíssima Praia de Piedade, que é uma praia maravilhosa.
0: É maravilhosa,
10: Conhecer, que Ricardinho conhece.
1: Conheço, passei minha infância aí direto, isso. Ficava em Piedade mesmo. Muito bom.
0: Que legal. Muito bom. O Ângelo falou que queria comprar a picanha, abrir o saco e deixar entrar aquele sangue escorrendo junto com a sogra. Olha como você é pilantra. Só pro tubarão aparecer, Ângelo.
1: Um beijo pra dona Isabel.
0: É de brincadeira.
10: Mas isso não vai atrair o tubarão, não. Sangue de peixe.
0: É isso aí. Muito bom. Robson Garrido, nosso amigo, coloca o som pra ele. Vale R$700. Robson, se liga, hein? Vai lá. Repete que Recife tá longe. Que som é esse, meu amigo Robson Garrido?
10: Rapaz, pra falar a verdade, eu não tenho nem ideia. Eu liguei só pra falar com você.
3: Ligou só pra falar do tubarão.
10: É, aproveitar também, se eu puder, dar uma dica pra um amigo aí, Pinheiro, que tem esse filme do Corinthians. Eu mandei uma mensagem pra Ricardinho aí, mas eu acho que ele não viu, não. Porque aqui em Pernambuco, vou falar rápido, porque eu sei que eu tô tomando muito tempo de vocês. Em 1977 também, teve uma final do Pernambucano entre Sport e Náutico, que essa final ela durou 158 minutos.
0: Nossa!
10: Foram 90 minutos, mais 3 prorrogações. Por quê? O regulamento era muito confuso e ele não colocou a opção de pênaltis no final, se houvesse empate.
11: Sensacional.
0: Mas o jogo acabou como?
10: Um gol ganha, cara. Um gol ganha. O jogo terminou de 1h30 da manhã. O jogo começou na sexta-feira, terminou no sábado, de 1h30 da manhã.
3: Quem ganhou?
10: Claro que eu não fui. Minha mãe não deixou, mas meu pai foi pra esse jogo. Mas eu não fui.
3: Isso é o que ele falou pra sua mãe, né?
0: Quem foi campeão?
10: Ah, sim, claro, foi o Sport.
0: Então tá
10: Mando
0: bom.
10: Madureira no final, ele
0: boa.
10: Final,
3: muito aí. Obrigado, valeu, Robson. Não precisa nem falar palpite, tchau.
0: Esquece. Um abraço. Eita,
10: peraí, sim, eu vou dizer meu palpite.
3: Então vai, arriscar. Então vai.
10: Eu vou arriscar, já que eu tô aqui no Nordeste, a gente tem aqui a enxada, eu acho que isso é uma batida de enxada em algum lugar.
0: Pronto. Batida de enxada, se for, não temos mais tempo. É ou não é? Quase Bigode.
3: Errou! Bigode nem sabe que é enxada.
0: Obrigado, Robson. Um abraço, valeu. Cheiro pra você também,
1: valeu,
0: irmão.
1: Cheiro,
0: valeu,
1: cheiro,
0: valeu, Robson. Cara, parceiro. Ele é muito legal, né?
1: Ele é.
0: Ele é muito, ele é um biólogo. Lá de Recife.
1: Massa.
0: E ele cuida das praias como se fosse a casa dele.
3: Ele limpa as
1: praias. E todas as besteiras que a gente fala na televisão, ele corrige a gente aqui na rádio.
3: Entendi. Então toda semana ele entra.
0: Bota tubarão, bota qualquer coisa, vê. Não, não era tubarão, era golfinho.
1: Qualquer animal que a gente fala lá, a gente.
0: Ou seja, ele, a gente ele fala é um besteira. Fiscal de vocês.
3: Ele não sabe diferenciar um caqui com um tomate.
0: Não fala assim. O Neto falando que a gente não sabe diferenciar um caqui de um tomate.
1: Não sabe mesmo.
0: Mas a gente também não sabe. Agora quanto vale?
1: 750.
0: Tá calor aqui, mano. 750 conto. Vale agora. R$750, 3016.
1: 0089.
0: Deixa eu ver quem tá na linha. Alô, 89. É você mesmo. Seu nome qual é?
12: Alô?
0: Fala, então vamos lá. Ó, vamos, fala comigo no telefone. É Sérgio, né?
12: Isso.
0: Isso. No telefone fica sem delay. Fica mais fácil. Tudo bem, Sérgio?
12: Tudo bem.
0: Então tá bom. Sérgio. É, primeiro que tá liberado o documentário do Corinthians para os ouvintes da 89, na revista Placar, é youtube.com/placar, vai lá que tem um documentário de 30 minutos que o Piero Sbrad já tá fazendo lá, tá certo? Você vai acompanhar se quiser, todo mundo vai. E me fala uma coisa, presta atenção, que eu vou colocar o som para você, vale R$750. Põe o som para ele. Repete. Que você acha que é, Sérgio?
12: Opa, já tá lá. Eu acho que é um barulho de abertura de um cadeado.
0: Abrindo um cadeado.
12: Isso.
0: Abrindo um cadeado. Se for abrindo um cadeado, você leva 750 pau. O Piero, o Sbrad e o João Pedro ficam chupando o dedo. É ou não é abrindo um cadeado, meu caro Quase Bigode? Um beijo pra tua mãe, Quase Bigode.
12: Opa.
3: Errou!
12: Porra.
0: Não foi dessa, Sérgio?
12: Opa, valeu, meu querido.
0: É nóis.
12: É a primeira vez que eu consigo alguma coisa, viu? Ligar pra vocês aí.
0: Pronto. Valeu, um abraço. Obrigado, cara. Valeu, um grande abraço, Sérgio.
12: Obrigado, um abraço pra vocês também.
0: Valeu,
12: todos.
0: Obrigado, valeu. Obrigado pela audiência. 750 conto, quanto vale agora, Ricardinho?
1: 800. 400 pra cada um,
0: Sérgio. 800 reais, redondinho, 400 conto, dois pix.
9: Fica igual.
0: Um pra cada um. Dá pra beleza? Pagar um o pessoal do YouTube, dois pares de ingresso.
1: Isso.
0: Barão, do Barão, mais.
1: Mais 200 reais.
0: Mais 100 reais pra cada um. 100 reais pra cada um. Fechado? Coloca o som pro João Pedro e também pro Piero Sbradia. Vai lá. Mais uma vez, um pra cada um. Qual a conclusão de vocês dois? Ih, vai ter fofoca ainda. Outra vez, mano? Eles estão nessa ainda, ó.
9: Pode ser. Ótimo, gostei.
0: É um bom palpite?
1: Bom palpite.
0: Então, o palpite então de vocês, quem é que vai? Você fala, Piero, pode,
9: vai lá.
0: Piero,
9: vai lá. Eu não sei como é que chama aquilo, porque eu nunca fumei na vida, mas é o Zippo, né? O isqueiro.
0: O isqueiro Zippo.
9: Aquela coisinha ali isqueiro. Que tá do isqueiro, né?
0: O isqueiro.
9: É que não é um isqueiro comum, é aquele boa. Isqueiro mais...
3: É o isqueiro, é o Zippo.
0: É o Zippo. Coloca aí o barulho de novo.
9: Parece que ele abre na perna, assim.
3: Parece, né? Mesmo.
1: Parece que ele abrindo.
0: Olha que parece.
13: Que joga fumaça.
3: Calma, mano. E aí, acontece que o Zippo, o rapaz com a enxada, ele não conhece. Mas Zippo...
0: Falou enxada, ele nunca viu.
1: Mas Zippo sabe.
0: Mas Zippo, maconheiro, filha da mãe.
3: Não é assim, não.
0: Não, a mãe dele tá ouvindo pro problema. Não é maconheiro. Como é o nome da sua mãe?
9: Niva.
0: Dona Niva, ele não fuma maconha.
1: Não fuma. Entorpecente nenhum.
0: Nenhum, não. Nada. É um menino santo. Praticamente nasceu com as asinhas e escambau. João Pedro e Piero acham que é um Zippo, um isqueiro.
9: Um isqueiro.
0: Se for Zippo ou não, tanto faz. Um isqueiro.
9: Um isqueiro.
0: É ou não é Quase Bigode por 800 conto, nós não temos mais tempo.
1: Vai.
3: Mas rapaz, que parecia, vez. Parecia muito.
0: Amanhã vale 850.
1: 850. Posso dar uma informação?
0: Dá.
1: O Arsenal foi campeão hoje da Premier League sem jogar. O Manchester não ganhou o jogo, ele empatou
0: com o City, né?
1: O City. E o Arsenal é campeão. E o Arsenal tinha uma fila de 22 anos.
0: Isso.
1: É mesmo? Que não ganhava a Premier League.
0: Premier League.
1: Foi campeão hoje. Olha.
0: História
3: que boa. Que brasileiro já não sabe?
11: Tem dois.
1: O Gabriel Magalhães e o Gabriel Martinelli. E o Gabriel Jesus.
9: É, salvo engano, Jesus. O último título foi quando o Edu, que era do Corinthians, jogava no Arsenal, né?
0: Mas não foi campeonato inglês. Porque se faz 22 anos, o Edu, não,
9: o Edu jogava.
0: Dessa época? Nessa época?
9: É, 2001, 2002.
0: 90. Ah, ele foi diretor depois.
9: É, foi diretor.
0: Depois ele foi diretor do Arsenal. Intervalo, a gente volta já.
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1: A gente tá trocando uma ideia com o Piero Sbrad e também com o João Pedro. Parem as máquinas, o documentário sobre 1977, o ano mágico do Corinthians.
2: E do São Paulo também. Não virou documentário, mas lembrando que o campeão brasileiro de 77 é o São Paulo Futebol Clube. Só pra deixar claro aqui, pra não passar direto.
3: Só que
1: se alguém
3: não
1: tem pinguim, não tem joelho, né? Mas ele põe cotovelo no lugar do joelho do pinguim, né, mano?
4: Tá de brincadeira. Mas o jogo terminou no mesmo dia, né? Ou foi igual do esporte lá?
1: Não,
4: igual,
1: foi, não, é. Foi no mesmo dia. Tá de brincadeira, né? Você tá falando o quê da revista, João?
5: Não, eu falei que a revista hoje, ela é vista como que nem o vinil, é algo colecionável pra você guardar, então assim, a gente tem a versão digital, mas com certeza vale a pena você ter a revista, ter
6: o produto físico.
5: Papel na mão, assim, é outra.
1: Eu adoro pegada, isso, né? Eu adoro.
3: É bom demais. A experiência gosta, é diferente.
6: Né? É melhor que levar celular pro banheiro.
1: É. Ó, vamos só repetir então, que a gente tá dando 7 assinaturas. Fala você, Pedro.
4: 7 assinaturas, cupons, 3 meses de graça, placar digital pra você ler a placar, as edições, e não só a do mês, mas a dos meses anteriores. É pelo celular, pelo tablet, pelo computador, onde a pessoa quiser. E estamos sorteando também um par de ingressos pra amanhã, para a sessão que a gente vai fazer na Cinesala. Vai ser de manhã, então a pessoa que ganhar, depois a gente combina aí o contato ali,
1: para
4: falar com a nossa produção lá, para assistir amanhã.
1: Legal. Não temos mais tempo, quem vai levar? Fala aí.
7: Quem vai levar o par de ingressos é a Ana Cristina Ribeiro dos Santos.
1: Muito bem, Ana. Ana, a gente vai entrar em contato.
0: E as assinaturas a gente dá depois.
6: Amanhã, uns vouchers de 3 meses.
1: Amanhã, no final do programa, a gente fala quem leva.
6: Fechou? Só uma notícia rapidinha aí, a gente é primeiro lugar em audiência, principalmente em automóvel, e tá tendo um bug no Waze agora, desde de tarde, tá bugadão, e ele tá mandando as pessoas tudo pro mesmo lugar. Então, se você usa muito GPS, presta atenção, coloca pra onde você vai também no Google Maps ou outro GPS.
0: Porque o Waze tá com problema.
6: O Waze, é notícia agora à tarde. São Paulo, tipo assim, mandou todo mundo pra mesma rua. Então, tá congestionado, tá congestionando lugares. Porque a principal, não sei se já foi resolvido, mas só pra dar um toque. Às vezes você tá indo pra um lugar e o caminho tá errado.
4: Tá errado. A torcida de São Paulo não vai chegar no jogo lá. Então.
6: Ah, tem mesmo, jogo, tem no Morumbi, tem contra o Milionário.
4: Dá atenção, torcida de São Paulo.
2: Como chama aquele bairro atrás do Canindé? Tá mandando todo mundo pra lá, pra aquele bairro ali no.
6: Eu não sei.
2: Atrás do Canindé lá, não é Brás.
6: Na verdade, depende do que você tá aí.
2: Paris, tá mandando pro Paris, pro Brás, tá mandando pra lá.
1: Paris, então.
6: Não, mas o que tá falando a notícia é que depende pra onde você tá indo, ele manda todo mundo pro mesmo lugar daquela região.
1: Pô, aí não dá, fica esperto, beleza? 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
6: Boa noite a todos.
1: Nós já falamos, já que levou, né, Pinheiredo?
6: Já.
1: É isso, eu só tenho que agradecer. Obrigado, João Pedro.
5: Obrigado vocês pelo espaço aí.
1: Obrigado à revista Placar, que é uma das histórias mais legais de revistas de esportes do mundo. Então, que aproveitem bem, Piero, essa história, que você é um contador de história, e conte-as.
4: Vamos contar. E eu vou contar uma rapidinho, eu sei que já passou do horário. Eu falei que eu comentei com o Johnny ontem. Quando eu era moleque, eu te ouvia.
1: Você tá louco.
4: Quando eu não tinha nem 10 anos, sei lá eu quantos anos eu tinha, eu gravava em fita cassete, eu tinha um Toshiba mouse.
1: Boa.
4: Duplo deck. Então eu gravava a playlist que você fazia. Quando eu discordava da tua seleção, eu ia lá na segunda fita ali, tirava aquela música, esperava o programa do dia seguinte e colocava outra música no lugar.
1: Que legal.
2: Meia isso. Hora esperando a música, ele falando em cima igual um louco.
4: Sensacional.
1: Cala a boca.
4: Não, porque naquela época, moleque, pô, a chance que eu tinha de ouvir música era essa. Gravando a programação ao vivo.
1: Sempre lançando música nova, que é o que eu gosto de fazer minha vida inteira. Eu vou ser um velho que vai tocar música nova. Eu não sou velho ainda.
6: Não,
1: vai ser um dia. Vou ficar velho. Agora, um beijo pra vocês, dá um beijo na galera toda lá na Placar.
4: Pode deixar,
1: Gosto muito dos caras.
4: Pode deixar.
1: É isso, aproveita. Valeu. Piero Sbradia, parem as máquinas, documentário do Corinthians. Quem quiser assistir agora,
2: tá agora, já tá liberado YouTube, lá. Tá só entrar no YouTube, Placar, você pode assistir o documentário agora.
1: E amanhã tá liberado geral.
4: Geral, e o Ricardinho vai lá, tá lá na sessão amanhã.
2: Boa, amanhã estarei lá.
1: Fechado. Muito obrigado, Piero.
4: Valeu,
1: valeu.
4: Valeu,
1: falou.
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1: 8h10, boa noite pra você que tá aqui na Rádio Rock. Eu sou a Bia Sato. Seguimos aqui juntos curtindo muita música nesta terça, 19 de maio de 2026. 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É sábado, dia 23, no Allianz. 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Celebração aí, né, com a formação original. Eles estão celebrando a carreira, né, deles. Então, assim, é bem legal mesmo. Só hit, né, gente? Sabadão, 23, tá bom? Allianz Parque, nome completo, RG, e-mail 989-2159-89. Tá valendo, bora de música, começando uma hora direto. Vamos de Foo Fighters, All My Life.

Creed, One Last Breath aqui na Rádio Rock. Antes teve Green Day com She, teve Beatles, A Hard Day's Night e Charlie Brown Jr., Lugar ao Sol. Estamos aqui curtindo uma hora de música. Já estava valendo par de ingressos pro show do Barão Vermelho, sábado no Allianz. Super show, né? Muita gente querendo esse par de ingressos, então participe. Continua valendo, tá bom? No WhatsApp, mas vai durante essa hora inteirinha. Então manda aí nome completo, RG, e-mail, WhatsApp 989-2159-89, se quiser participar. E no WhatsApp também tá valendo a partir de agora par de ingressos pro show do Velhas Virgens. É sábado, tá? É sexta, dia 22, sexta, agora, especial 40 anos, tá bom? Velhas Virgens no Manifesto Bar. Então, se tiver afim deste par de ingressos, você manda seu nome completo, RG e e-mail também pro WhatsApp 989-2159-89. Só indica qual sorteio, né? Qual dos dois pares de ingressos, né? Quais os dois prêmios você quer concorrer, tá bom? Ou Barão Vermelho ou Velhas Virgens. Velhas Virgens na sexta, 22 no Manifesto Bar. E Barão Vermelho, o encontro, dia 23, sábado, no Allianz, tá bom? Nome completo, RG, e-mail, WhatsApp 989-2159-89. Seguimos com uma hora de música. Vamos de New Radicals agora. Someday We'll Know.

0: Bon Jovi, Keep the Faith aqui na Rádio Rock. Antes teve Linkin Park com Fenty. Teve também Capital Inicial, O Mundo. Curtimos uma hora direto. Tava valendo par de ingressos pro show do Velhas Virgens, sexta-feira, no Manifesto Bar. Quem tá levando esse par de ingressos é o Anilton Santos de Farias Júnior. Anilton Santos de Farias Júnior. Manifesto na sexta, tá bom? Especial 40 anos. Quem quiser comprar ingresso, clubedoingresso.com.br. Tava valendo também par de ingressos pro Barão Vermelho Encontro, formação original, no sábado, no Allianz. Pra quem quiser comprar, eventim.com.br. Mas quem vai curtir aí esse showzaço no sábado no Allianz, Gabriela Luísa Abreu Virgínia, tá bom? Gabriela Luísa Abreu Virgínia ou Virgínio? Gabriela Luísa Abreu. Você vai receber a mensagem aí, tudo certinho, tá bom? Bom show pra você, aproveite. Quem quiser comprar ingresso, dá tempo ainda, hein? 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Tô indo pro break, na sequência Voz do Brasil, tá bom? Pra quem tá no rádio, mas seguimos juntos no aplicativo e no site com muita música, então se conecta aí, radiorock.com.br.
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1: Nove em ponto, boa noite pra você que tá aqui na Rádio Rock. Eu sou a Bia Sato. Seguimos juntos aqui até a meia-noite, finalizando esta terça, 19 de maio hoje. E seguimos com muita música agora, uma hora direto. Vamos de Guns com Paradise City.